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1: Muito bem, bom fim de tarde com a Terra Nova, o programa Falar Claro, última emissão desta temporada, o programa 323, começa agora, como sempre, com António Pinho e Manuel Rocha Carneiro em estúdio. Obrigado pela vossa presença, a ambos, honras de abertura para o Rocha Carneiro.
2: Pois, e hoje, para variar, em vez de falar antes e música depois, vou pedir ao Fernando que passe a música, mas sem apresentarmos. Passe a música.
1: Primeiro tem de me deixar abrir aqui o cheiro. Foi tão rápido, é um pouco rápido.
2: Para ganhar a partida, não lhe disse nada. Pois, de facto, foi uma surpresa. Vamos ouvir e depois logo conversamos.
1: Muito bem, vamos então ouvir a música sem sequer apresentar. O fecheiro está a ser aberto, deixa-me só subir aqui. A linha foi mesmo de surpresa, surpreendente. Vamos então começar com música, e é a escolha do Rocha Carneiro.

0: Wagner, abrir a nossa emissão 12, eu como se fosse um grande entendido de Wagner. Nosso primeiro.
1: Pois, nós só temos que ter uma forma de entendimento que é gosto. Ou não gosto.
0: Sim,
1: não
0: mas é. Conheço, mas conhecemos.
1: Claro, mas
0: conhecemos.
1: Não é preciso fazer uma análise crítica e científica de todas as coisas para saber se gosta ou não se gosta. Eu escolhi isto porque
2: vivemos uma abertura épica.
1: É? Épica, exato.
0: De facto.
1: Porquê que eu escolhi isto? Porque evoca um tempo em que havia uma visão romântica do que era a guerra. A guerra era uma dessas atividades humanas que vem desde a pré-história, mas que, neste tempo ainda, era vista de uma forma romântica como sendo uma atividade em que a heroicidade, a valentia, a capacidade de sacrifício dos guerreiros, não é? Era elogiada, uma forma de se sacrificarem também pelo coletivo. Esse tipo de guerra desapareceu. Agora, quem vai ganhar as guerras, estamos todos aqui os três com óculos, mas vão ser uma espécie de mangas de alpaca, com os óculosinhos, atrás de uma consola, a carregar no botão e a mandar o míssil para as coordenadas XPTO, etc. Portanto, essa ideia da guerra heroica, da guerra em que o ser humano individualmente se distinguia pela sua bravura, pela sua capacidade de solidariedade com os outros, etc., se não acabou, está perto de acabar. E nunca, como hoje, houve tanto potencial para a atividade bélica, principalmente para as consequências terríveis, sem a grandeza. É a guerra sem grandeza. A guerra feita por razões económicas, a guerra feita por tecnologia. Em breve vai ser a guerra feita por inteligência artificial, em que o míssil vai decidir qual é o alvo. E, portanto, envia-se o míssil para uma certa zona e ele é que vai escolher a casa, o veículo ou a pessoa que vai eliminar, matar. Enfim, portanto, a guerra, enfim, com estes valores antigos, desapareceu. Se é que alguma vez existiu, mas pronto. Esta é a Cavalgada das Valquírias. Esta música, todos nos lembramos do Apocalipse Now. E, de facto, aquele homem que punha esta música quando os helicópteros iam atacar lá uma aldeia vietnamita. E, portanto, já aí havia a ambição de heroicidade, não é? A guerra às valquírias, mas já a guerra era feita o mais à distância possível, não é? Se pudermos fazer com que um avião bombardeie com napalm o inimigo, não temos aquele trabalho difícil de chegar ao pé dele e ver-lhe os olhos, não é? Portanto, já havia a ambição da limpeza clínica e com a ilusão da heroicidade antiga. Portanto, estas valquírias, bom, elas faziam a distinção entre o guerreiro que tinha tido uma morte heroica e o que não tinha tido a morte heroica. Portanto, só ia para o céu dos nórdicos, aquele que tinha morrido em combate e valente, e sem medo. As valquírias eram umas divindades que o levavam, então, o guerreiro morto levavam-no para o céu deles, não é? Pronto. E assim começamos. Ora, o mundo hoje, temos uma série de potenciais conflitos que caracterizaram este ano e os anos anteriores, conflitos, todos eles, praticamente sem exceção, originados naquela coisa que o Camões chamava o vil metal, não é? O vil metal, a glória de mandar e o vil metal, não é? Que queremos, que tem causado todos estes incidentes dos últimos tempos. Temos os Estados Unidos a raptar um presidente da República e o presidente americano a gerir ele todo o petróleo de um outro país. Portanto, é uma técnica inovadora. A condenar um povo por bloquear um estreito, mas a dizer, bom, já agora que tenho que gastar tanto dinheiro a bloquear também, em vez de cobrar só 2%, cobrei o 20%. Depois a seguir mudou de ideias, mas alguém lhe deve ter dito que não fazia muito sentido. Mas pronto, ou que se calhar tinha prejuízo assim, não sei. Mas esta ideia de que se pode ir ao outro lado do mundo e dizer isto aqui é meu porque eu tenho os canhões maiores e tal. Temos o conflito, enfim, que é o conflito permanente na Terra Santa entre Israel e os... Nem são os vizinhos, são os coabitantes da região, não é? Nem se pode dizer que são vizinhos, porque vivem no mesmo território. Temos o potencial de conflito entre a Turquia e exatamente Israel, e a Turquia é um bocadinho grande demais, assim como é o Irão, não é? E temos a guerra que está, no meu ponto de vista, pelo menos, a mostrar os pontos fracos da Europa, que é a guerra na Ucrânia, e que, pronto, tem, como todas as guerras em que estão envolvidas superpotências, tem o potencial para muitos maus resultados. Tudo isto se conjuga com um presidente da potência que ainda é mais ou menos, ou praticamente hegemónica, que são os Estados Unidos, que continua a achar que o Canadá pode ser o 51º Estado da União, que a Groenlândia é muito mal gerida pela Dinamarca e que, portanto, devia ser americana. Não sei se os habitantes da Groenlândia têm muita vontade de ter o sistema de saúde americano e outras coisas assim. Bom, esse presidente acaba de ser condenado e acaba de pagar 5,6 milhões de dólares a uma senhora, uma jornalista, que se provou em tribunal que ele teria violado, que há bastantes anos, portanto, abuso sexual. Essa senhora já tem para receber do presidente americano um total de 88 milhões de dólares em condenações diversas, que algumas estão sujeitas a recurso. Portanto, este é o homem que tem o descaramento de vir dizer que os espanhóis não se sabem gerir, que não sei quem, não sei o que mais, aponta defeitos a toda a gente, e depois é este lindo exemplo que nos dá. Mas, portanto, esta é a situação internacional, com outros pontos de conflito potencial. Sei lá, sabemos que no Burkina Faso e na Costa de Marfim, etc., houve vários movimentos que afastaram a França do negócio de exploração do ouro nessas regiões. Enfim, portanto, aí também há alguns potenciais de conflito. E, portanto, continuamos a ter agora gente a anunciar que a taxa de crescimento da China é a mais baixa dos últimos 10 anos, mesmo assim há de ser 3 ou 4 vezes a nossa, mas pronto. E como a China é muito grande, há de ser um número impressionante, ainda assim. Temos a União Europeia a abdicar de um valor fundamental, que era o valor da liberdade de comércio, não é? A liberdade de comércio que a Europa tinha tido com a China durante muitos anos e que trouxe benefício, se não à Europa toda, pelo menos a importantes grupos económicos europeus, com o intercâmbio de competências, fábricas e grandes empresas europeias a produzir na China, não necessariamente para trazer para aqui os produtos, mas para poderem exportar a sua tecnologia para o Oriente. E agora temos esta ideia protecionista da Europa, que não consegue decidir bem o que é. A Europa é um projeto que foi de paz e de harmonia e de reconciliação depois da Segunda Guerra, e que agora se transforma progressivamente, começa a adquirir um discurso diferente, não sei, pronto, vamos todos, se tudo correr bem, vamos estar aqui para ver o que é que acontece. Ao nível nacional, estive hoje a ver o debate do Estado da Nação, enfim, sem grande interesse. Realço só uma coisa. Eu, toda a gente sabe, não é? Trabalhei desde 74 como professor, e há uma minoria, e deve ser em todas as profissões, de alguém que gosta de dizer que a culpa é de quem veio atrás. não é? Entre professores estará, sei lá, estes alunos estão muito mal preparados e tal, pronto. E noutras profissões será a mesma coisa, sei lá, chega-me aqui este carro de ao mecânico e não lhe fizeram a manutenção, agora eu é que tenho que resolver o problema. Esta ideia de atirar as culpas para trás, para já é fácil, porque quem vem atrás não, raras vezes se pode defender. E segundo, cria uma margem de manobra para a pessoa se desculpar antecipadamente dos maus resultados que tenha. Eu não concordo nada com essa estratégia, digamos assim, porque eu acho que em qualquer trabalho que tenhamos, nós temos que trabalhar com aquilo que se nos apresenta. Então, se for com pessoas, ainda menos útil é dizer, ah, mas já devia saber. Não, não devia nada saber. Se não sabe, ensina-se-lhe. Não é? E o governo parecia isso. Pois, porque o Partido Socialista fez assim, e agora não temos casas, e agora não sei. Sei lá. Quando nós sabemos que a população portuguesa aumentou à roda de 2 milhões de habitantes, nem que pensássemos que vinham famílias completas de 4 pessoas, portanto isso dá 500 mil unidades familiares, é preciso 500 mil casas. Ora, isso não se faz de um momento para o outro, mas ainda menos se faz se nunca ninguém reconhecer que fazem falta. Não é? Isso aí é que não se faz mesmo. Em relação, temos também o problema da educação e do Ministro da Administração Interna. Isso aí, da Administração Interna, há de haver aí muita água a correr debaixo das pontes. As pessoas vão de entreter-se todas com as conversas e tal, lá da casinha que o senhor tem no Alentejo, e o tanque da rega que afinal é uma piscina, e não sei o quê, e toda a gente que já na vida pagou um trabalho a alguém sem fatura, vai achar que o Ministro devia ter a fatura e tal. Eu também acho que devia ter a fatura, mas, enfim... É uma prática corrente, e ainda se fosse um palacete no meio da Arrábida, como já se viu há muitos anos, ainda vá que não vá. Assim, uma casinha pequenita lá no meio do Alentejo, o que é que interessa? Eu pessoalmente digo isto, quer dizer, estar a crucificar o homem porque faz um tanque de rega, que por acaso é forrado a azulejos e parece uma piscina. O que é que se interessa? Porque é que precisa de... Eu pessoalmente acho que as câmaras, na ânsia de cobrar taxas, que eu acho que é um pouco isso, metem o bedelho em tudo. O que é que interessa à Câmara Municipal se o homem tem lá um tanque de rega? E se o enche de água? E se os filhos e os netos dão lá um mergulho? E se ele depois usa aquilo para regar as laranjeiras? Ou logo que seja. Quer dizer, é uma vontade do Estado ou dos pequenos poderes de interferirem constantemente com a vida das pessoas. E que é um abuso. Sinceramente é um abuso, porque esta ideia de que o Estado se tem que financiar com taxas, e agora parece que vai passar a haver atualizações das taxas de acordo com a inflação, como se a inflação fosse uma ordem divina, uma espécie de um dos mandamentos lá do Monte Sinai e tal, há um Deus da economia que diz a inflação para o próximo ano é 3%. Ah, então temos que subir as taxas. Não, as taxas são parte da inflação. E mais, e o Estado não é uma loja de esquina a vender serviços aos cidadãos. Porque, para já, os cidadãos pagam o Estado já com impostos. Não é preciso ainda por cima, para além dos impostos, ter que estar a pagar cada papelinho que leva uma carimbadela ou assim. Eu nisso. Se calhar sou um bocado pouco.
2: É disso que ele vive?
1: Pouco está. Não é disso. É disso que vive abusivamente. Não precisava de viver disso. Porque há muita má gestão de tudo e mais alguma coisa. Depois, no Ministério da Educação, temos este problema dos exames e das coleções e do deslumbramento que as pessoas têm com os meios tecnológicos e depois da asneira. Curiosamente, lembro-me que aqui há 20 anos, com o governo que durou muito pouco tempo, do Dr. Santana Lopes, houve um deslumbramento também. É engraçado, isto é cíclico. Não vou dizer que é típico só da direita, porque pode atacar a esquerda.
2: Mas é
1: típico de quem chega a um sítio, não sabe muito bem o que é que está a fazer e para justificar a existência tem que fazer qualquer coisa. E eu acho que qualquer organização, primeiro, não se deve fazer nada. Deixá-la funcionar em roda livre e em ponto morto, como funcionam todas. E observar bem. E só ter uma intervenção quando se percebe o que é que se está a intervir. O tempo do Dr. Santana Lopes foi substituir métodos provados de concursos e de repente havia escolas do ensino primário. Nunca na vida tinha havido problemas com a colocação de professores, que no fim de outubro, princípio de novembro, ainda não tinham professores.
2: Sim. E até hoje esse sistema nunca mais foi alterado.
1: Pronto, exato.
2: A mudança que foi feita aí, pois, até hoje é que se mantém.
1: A questão é que, no meio da operação com o peito aberto do indivíduo que está sujeito à cirurgia, não se deve fazer experiência. A experiência faz-se de outras formas. Há maneiras de fazer mudanças eficazmente. Mas eu também não vou agora estar a mandar vir com o que aconteceu há 20 anos. Mas é só para lembrar.
2: O que aconteceu há 20 anos é um bom exemplo.
1: Para agora.
2: É um bom exemplo de que.
0: António Pinho.
2: Desculpa só de trabalhar aqui. Aliás, era um dos temas que trazia e que obviamente. Obviamente tem sido o grande tema
1: de agora,
2: de agora, depois apareceu o tanque do ministro. Acho pronto, vamos ver, não é? O que é que dá o tanque do ministro? Porque é verdade, não é? Os ministros não são todos iguais, e há bocado eu vinha a ouvir aqui na rádio que dos três ministros estrela do governo, que só restava ainda. Intacta, digamos, intacta, enfim, com a sua, sem ser atacada, a Ministra do Ambiente, a Maria Graça Carvalho, que tem estado muito bem, etc.
1: Está na lista também.
2: Mas que o Ministro da Educação, quer dizer, o mesmo Ministro da Educação que foi o Ministro que resolveu o problema do reposicionamento dos professores, quer dizer, parece que foi há 20 anos, mas foi há menos de 2, não é? Quer dizer, foi o que repôs, já não me lembro os dias de cor, quantos dias é que eram, mas havia cartazes, havia relógios a contar os dias. É o mesmo governo e é o mesmo ministro, não é? Portanto, o mesmo governo e o mesmo ministro é que resolveram, que pacificaram a educação. Estou a dizer bem.
1: Entusiasmou-se.
2: Estou a dizer bem.
1: Mas entusiasmou-se, às vezes.
2: Portanto, tornou-se o ministro.
1: Para fora de pé.
2: Tornou-se o ministro estrela do governo quando deu dinheiro, não é? Quando deu dinheiro, enfim, quando houve dinheiro. Eu lembro-me que, por exemplo, o doutor António Costa ameaçou demitir-se, se bem se lembram. O doutor António Costa foi no século passado ainda, não é? Portanto, ameaçou demitir-se quando houve a possibilidade de haver aquilo que se chama uma coligação negativa no Parlamento para repor o tempo aos professores. O Rocha Caneiro lembra-se certamente disso. Quando era a Associação Cristas, presidente do CDS, não sei o quê e tal. E isso foi o motivo para António Costa dizer que demitia-se de Primeiro-Ministro se o Parlamento lhe impusesse o pagamento aos professores. Bem, estes senhores que lá estão agora, não é? Estes malandros que de facto não têm muito jeito a falar em algumas coisas, mas na verdade são os mesmos, só para que... Eu estava aqui a ler, estava aqui a dar umas notas...
1: Chamei a atenção para este caso, só para dizer o quê? Às vezes não é uma questão do objetivo que se tem, é uma questão do procedimento que se adota. Qualquer problema complicado tem que se usar uma forma de alterar que não cause prejuízo para o objetivo principal da organização.
2: Agora, o que me parece, olha, para já uma garantia nós temos. Eu acho muito curioso, porque é um tema, obviamente, que eu acompanho e que conheço. Enfim, conheço umas coisas, conheço porque bem na imprensa, e outras conheço por funções que desempenhei. Assim, este processo de digitalização dos exames nacionais não é um processo que não foi, não vamos dar o mérito a quem não o tem. Não foi este governo nem este ministro que se lembrou disso. Portanto, já vem sendo feito há vários anos. Os exames feitos em plataforma, eu sinceramente, para aquilo que, pela minha experiência, eu acho é que os exames são pouco digitais, não é? Quer dizer, se fossem já exames de nono ano, são feitos diretamente no computador, não é? E isso no tempo do governo do PS, e aqui não tem nada a ver com o PS ou com o PSD, atenção, ou com o CDS, seja com quem for. Isso é algo que já vem de trás. Portanto, basta recuar meia dúzia de anos, e o PS teve 8 anos, creio eu, no governo, antes destes dois, deste governo, e portanto esse processo tem sido aprofundado há vários anos. E curiosamente, este governo atual Mas isto é uma coisa recente, não é? Este governo atual não avançou naquele ano, no primeiro ano, porque entendeu que o processo não estava devidamente amadurecido, etc. Portanto, portanto, diríamos que se não tivesse havido a mudança do governo, se calhar há dois anos isto já tinha acontecido. Está a correr mal. Está a correr mal. Vamos ver, amanhã é o dia dos resultados. Alguns até já saíram hoje, alguns exames já estão, mas mas são os que não foram digitalizados, obviamente que são muito poucos, e portanto saíram hoje, isto é, não saíram hoje, já estão, não estão ainda publicados, obviamente não se pode. Mas esses são os que não foram digitalizados. Agora, o que eu acho extraordinário, não é? É o desejo, não é? Porque não vamos ser ingênuos, quer dizer, neste momento, assim, há muito pouca gente, mas muito pouca, eu não tenho dúvidas nenhumas, e não estou a falar, eu não estou a dizer, ah, a culpa é dos professores, não sei o quê, isso são disparates em que o primeiro-ministro, não é? Depois, quer dizer, dá-se um pontapé numa pedra e aparecem os especialistas, não é? Quer dizer, é só especialista, não. E é muito triste que os professores se prestem a esse papel, na sua qualidade de professor. Atenção. Porque nós vimos, e está aqui o Fernando, que é um homem da imprensa há muitos anos, um jornalista, quer dizer, nós ligamos a televisão e vemos destaques de telejornais que são posts de Facebook. São posts de Facebook.
1: É no que o telejornal se transformou.
2: Que nós não fazemos. Está bem. Mas é assim, eu posso chegar aqui e fazer um post a dizer, não sei o que, é uma vergonha, são 4 da manhã e ainda não tenho nada. E isto aparece na televisão a dizer, professor porquê? Pode ser o Bruno Aleixo, sei lá quem é. Pode ser um meme, um troll, um não sei o quê, um bot, não é? Esses nomes cá para aí. É? Quer dizer. E, portanto, é isto, não é? No outro dia estava um senhor a dizer, um professor. Pá, nós somos professores, quer dizer, não estamos a brincar, ok? Estava um professor que estava deprimido com esta coisa dos exames, que lhe estava a criar uma ansiedade. E, pá, o senhor foi candidato do LIVRE ou do Bloco de Esquerda, à Junta de Freguesia, não sei de quê. E, pá, bom, está bem. Então, apareça lá a dizer, não sei quem, Bloco de Esquerda, não é? eu sou do CDS. Ah, claro, do CDS está a defender o governo. Pronto, agora não vou armar-me um professor anónimo, não é? E, portanto, eu estava aqui a ver, não é? Portanto, cerca de 50 manifestantes exigiam a demissão do ministro, do STOP. Quer dizer, não sei se estes 50 foram os que votaram no André Pestana para a presidência da República ou não. Mas eram 50, não é? O falecido, e que muita consideração e estima tinha por ele, o Dr. Almeida Santos, uma vez estava com o Farol Francisco Louçã, e ele disse, pá, está bom e tal, mas não façam manifestações com 100 gajos, disse-lhe na altura o Dr. Almeida Santos, portanto, aqui, para passados estes anos todos, porque assim, parece que há, não é? Está toda a gente. Eu acho mal, não é? Eu acho que o ministro é um bocado ingênuo politicamente. Acho mal aquela coisa do dizer, estão 97,3, não sei o quê, exames corrigidos, estão 99,3, 7. Não, sexta-feira falamos. Não há exames, não há exames. Acabou, ponto final. Pá, não há exames, estamos a assumir que não há. Agora, há muita gente a torcer, obviamente, para que isto corra mal. Não há dúvida nenhuma. Eu não estou a dizer que estejam a boicotar, atenção. Pois. Que isso é outra coisa.
1: Pois, até são coisas diferentes.
2: Até porque se as pessoas boicotarem, há formas de perceber isso, obviamente. Agora, fala-se de. Quer dizer, a leviandade com que se. Eu estou muito contente com uma coisa. Tá, nunca mais vai haver greves e não sei o quê aos exames, nem se vai ameaçar com os exames, porque de facto os exames são uma coisa importante.
1: Não, não é? E até porque assim qualquer dia vai ser a inteligência artificial a corrigir esses exames todos.
2: Esta questão, não é? Dos exames.
1: Possivelmente.
2: O Rocha Carneiro deu aqui um exemplo, eu esse por acaso conheço bem, porque na altura não estava envolvido diretamente, mas essa questão da mudança dos concursos. Bem. É verdade que isso teve um impacto muito grande naquela altura.
1: Foi terrível.
2: Mas o que é verdade é que daí para cá, isso foi há mais de 20 anos, foi em 2004.
1: Sim. Há 22 anos.
2: Isso foi há mais de 20 anos, e daí para cá o processo normalizou-se. E os professores chegam muito mais cedo à escola agora do que chegavam antes. já há pessoas colocadas. Não,
1: claro, chegam. Ainda temos chegam. Que. Para estarmos ao nível europeu, ainda temos que chegar mais uns quantos
2: meses. Sim, mas o Rocha Caneiro, eu não me lembro porque não vivi esse tempo. Mas o Rocha Caneiro certamente se lembra, porque me contava isto o meu diretor anterior, que ia-se com mapas à mão. Para Coimbra, é, claro. E não sei para
1: isso,
2: onde.
1: Isso foi um pronto, progresso oh, natural.
2: Mas foi um progresso natural. Mas pois, eu lembro quando havia os mini concursos, dizia que se punha os horários na gaveta para os amigos e não sei o quê e tal. Quando esse concurso, não é? Esse concurso de centralizado em Lisboa e não sei o quê, que deu esse problema todo, não é? Ora, mas esse era uma exigência. Não é? Hoje em dia, olha, quando se fala em câmaras municipais, nos cais dizia-se que era só compadrios, os cais, até eram os centros de ação educativa, sei que era assim que queria dizer cai, que havia em Aveiro, que havia em todo lá. Havia muito esta questão, é? Eram os mini concursos, era uma série de coisas que eram vistas pelos professores como pouco transparentes.
1: Eram feitas à mão, tinha que ser, não é? Não havia outra metodologia, não é?
2: Eu uma claro. vez, a primeira vez fiquei colocado numa escola pública, por coincidência foi a única, até hoje, depois a minha vida foi noutro sentido, eu nem sequer tinha concorrido àquele horário. Okay. E telefonei para o CAI, não é? Como era ingênuo, era maçarico e tal, a portar, olha, sabia alguma coisa, não é? Disse, olha, tenho aqui um horário, olha, vou aqui ver, se não atender ou se não sei o quê, fica para si. E a seguir fui para lá eu, não é? Quer dizer, não conhecia o senhor de lado nenhum, não foi com nenhuma nem nada. Claro. Mas na verdade, alguém podia dizer, então eu queria ir para lá.
1: Um sistema assim de imperfeitos.
2: E portanto,
1: forma,
2: quando se fez o concurso centralizado, que foi esse de 2004, foi um enorme avanço na transparência, na questão das listas ordenadas.
1: Sim, mas causou problemas terríveis nas escolas.
2: Claro que causou.
1: Causou nas escolas, à minha frente.
2: Causou nas escolas e causou às pessoas que lá estavam e causou muitos problemas. Mas, se calhar foi uma dor necessária, podia não ter sido necessária, mas claro que podia. Agora.
1: Eu não sei, não, deixa-me só interromper neste sentido. Não há razão nenhuma para que um processo inovador não possa ser testado em paralelo com os processos claro. Provados. A ideia é assim, vamos lá ver. Se nós
2: claro que sim.
1: quisermos,
2: mas isso
1: por exemplo,
2: é o...
1: que os exames do 12º ano, por exemplo, passem a ser corrigidos informaticamente. Eu, da altura, estudei numa instituição internacional em que uma certa parte do
2: avaliação
1: era feita informaticamente, porque era problemas de escolha dupla. Claro. A escolha múltipla. A da altura ganhou
2: claro.
1: Tem muito má fama, não é? Porque se dizia o teste americano e não sei o quê, mas a verdade é que quando se começa a estudar o assunto, há escolhas múltiplas
2: muito mais
1: difíceis
2: claro que
1: do que outra coisa, porque estabelecem-se correlações claro entre as perguntas e tal.
2: Claro
1: e aquilo pode se tornar muito, muito difícil.
2: E não há meio termo.
1: E é corrigido.
2: Não há meio termos.
1: É corrigido por uma máquina. Tudo bem. Na verdade, não pode ser tudo corrigido por uma máquina. Eu não acredito que possa ou que deva ser corrigido tudo por uma máquina. Mas poderá haver uma grande parte daquilo que é avaliado hoje em dia que seja corrigido à máquina. Aliás, nada nos diz que o aluno não possa fazer uma bateria de perguntas, questões, etc., e que uma parte seja corrigida à máquina e outra seja corrigida por um professor. Tudo bem.
2: Mas isso
1: é óbvio.
2: Mas
1: que
2: os exames,
1: fazer
2: os exames mais exigentes, não é? De medicina, não sei o quê. Os alunos saem do exame
1: mas
2: e sabem
1: também,
2: a nota.
1: Eu também lhe digo, isto é um sacrilégio, mas eu até acho que o acesso ao ensino superior não devia depender do sistema secundário. Deviam ser as próprias universidades.
2: Isso,
1: mas isso é outra questão que depois dá aí uma grande complicação.
2: Obviamente.
1: Eu acho que o sistema...
2: Era assim, não sei como é que é hoje, mas era assim nas universidades privadas. Não é? No meu tempo, fazia-se o exame, eu queria ir para a Católica, fazia na Católica, queria ir para a Portuguesa, fazia na Portuguesa. E podia ter que fazer em várias.
1: Eu só quero que me saia branco, como aquele filme do Pato das Cantigas, não é? Em que o aluno está à espera que lhe saia branco e saia rosa.
2: Claro que sim.
1: Para quem for da nossa idade, percebe esta brincadeira, é um bocado injusto porque cria nas pessoas esta sensação de que são enviadas para aquilo que não querem. Sim, porque são os quantos é que têm aquelas suas primeiras opções, claro, e os outros são forçados.
2: Sim, essa é outra questão que é obviamente muito mais profunda.
1: É um mau princípio.
2: Essa sim é uma questão profunda.
1: É um mau princípio.
2: Esta questão que estamos a discutir agora. Não é?
1: É uma questão de procedimento e de mecânica.
2: É uma questão de procedimento e de afinação.
1: E leva-me um pensamento que eu tive quando observei isto tudo, que é, de facto, se nós temos um sistema que funciona e queremos substituí-lo por outro, numa organização que tem mais de, sei lá, 100 mil pessoas a trabalhar, todas devidamente capacitadas, competentes, ou para lá caminham, com habilitações superiores, com formação, com experiência, não há nada que impeça que se faça o processo antigo e se teste o moderno. E que então depois, quando o moderno vai substituir o antigo...
2: Foi feito o ano passado.
1: Substitui sem...
2: É? Foi feito o ano passado e supostamente...
1: Pois, agora então se supostamente ia funcionar...
2: Depois da casa arrombada, trancas à porta.
1: Não, aí é que está, é que não é trancas à porta. É assumir responsabilidades. É preciso saber o que é que falhou, claro, porque é que falhou, quem é que falhou.
2: Óbvio. Mas é hoje?
1: Não, vai ter que saber. Vai ter que saber.
2: Se o ministro se demitir... Se o presidente do Educa, por exemplo, qualquer pessoa.
1: Como ministro, vamos lá ver. O António disse muito bem que o senhor tem uma série de qualidades, mas todos estamos lembrados que no ano letivo passado houve a dada altura uma crise de imensas turmas sem professor. A dada altura, e muito bem, o senhor ministro veio dizer: bom, eu não sei quantas crianças, alunos estão sem professor. Não é fácil de saber. Mas, na verdade, não soube desde o princípio ao fim do ano. Nunca soube.
2: Sim.
1: Mas,
2: sim.
1: Isso não pode ser.
2: Mas eu nem sequer sou defensor. Eu até parece.
1: Eu estou a dizer assim. Isso, para mim, que agora só olho para estas coisas assim um bocadinho de leve, pareceu-me um mau sinal. Que é, eu não sei hoje, mas eu vou saber daqui a um mês, ou daqui a dois, ou daqui a três. Porque nada impede que eu pegue numa... Para isso é que há tantos assessores, não é? Já nem sabe bem para que é que são, mas pronto, uns quantos assessores, e pô-los a telefonar às escolas todas a saber. Também não temos 3.500 escolas ou agrupamentos. É preciso saber. O ministro tem que ser capaz.
2: Não pode ser assim, não é?
1: O ministro tem que ser capaz de responder às perguntas básicas. São coisas básicas. Saber quantos alunos não têm aulas. Ou que aulas não têm.
2: Mas o ministro anterior sabia, não?
1: Não, a questão não.
2: E o 3 de anterior,
1: nós não
2: o 3 de
1: ontem. Não podemos perguntar ao anterior.
2: Então, mas se era uma coisa assim tão simples, como é que ninguém sabia? Este, se calhar, é ingênuo. Achou que sabia.
1: Deu a resposta certa, que não sabia, mas devia ter.
2: Nós somos professores.
1: Feito esforços para
2: nós,
1: saber.
2: Nós somos professores. E o ministro falou dos sumários, que é uma coisa que. É assim. Eu acho, assim, para qualquer professor, a coisa mais natural que há, e não sei se algum tiver algum que me esteja a ouvir que não pense isto, há até uma solução então melhor, é escrever o sumário, não é? O sumário é a prova. Eu ainda me lembro, nessa escola pública onde eu estive, se a pessoa, como é que as pessoas apanhavam falta? Era o funcionário que recolhia o livro do ponto. Eu, quando chegava lá para ir buscar o livro do ponto, se o livro do ponto lá não estivesse, eu já ia ter falta.
1: Pois, claro.
2: Que era um livrinho à mão, não é? E isso tinha um carimbo. Ora, hoje em dia, que é tudo informativo. Olha outra coisa.
1: Ainda mais fácil.
2: Então temos que voltar ao livro do ponto. Então agora. Não é?
1: Não, e agora com a informática.
2: Essa
1: é mais fácil.
2: Passei essa transição no meu colégio, dos livros do ponto, que podia haver uma inundação. Olha, no plano de evacuação da sala, como é que é? Pegar no livro do ponto.
1: Claro.
2: Não era assim, pelo menos no meu colégio era assim. Portanto, era pôr os meninos em segurança, aquela coisa em fila, à frente, atrás e não sei o quê. E o livro do ponto, o resto ficava tudo. Portanto, ficava o computador, ficava a mochila, ninguém se preocupa com isso em caso de incêndio. O livro do ponto estava nas regras para o lugar. E, portanto, porque se perdia-se o livro do ponto, perdia-se o histórico daquele ano, não é? Ora, hoje em dia, que isso é tudo informatizado, então causou indignação. Aí sim. Não, todas as escolas, e não é telefonar, aí sim que todas as escolas têm um sistema de informatizado de sumários. Ora, a assiduidade Não é?
1: É então, só se calhar tinha sido fácil saber.
2: Não, mas o ministro falou nisto e caiu o Carmo e a Trindade. Pois, mas... Rocha, que não, é, pá, não vamos ser ingênuos.
1: A questão é
2: o ministro, o ingênuo aqui é o ministro.
1: Pois.
2: Que não, diz uma coisa. Diz uma coisa como esta que eu estou a dizer, e eles dizem: olha isto, oh coitado, pensa que isto é lá como o senhor.
1: Alguém acredita que
2: pensa que isto é a Microsoft.
1: Mas o general, para mandar num exército de 100 mil homens, não pode ser um ingênuo. O general não pode ser ingênuo. Porque ingênuo suscita esta ideia de alguém que vive um bocado noutro mundo.
2: É assim. Eu nem estou a defender o ministro, se calhar.
1: Se o ministro precisar, mas.
2: Aquilo que o Rocha acabou de dizer. Então o homem é ministro e não sabe. Ora, ele. Obviamente. Então, okay, há quantos anos é que isto não se sabe quantos funcionários públicos há cá em Portugal?
1: Também não percebo porquê.
2: Pois, mas eu sempre ouvi dizer isto.
1: Pois. Quer dizer, há um problema qualquer com isso.
2: Portanto,
1: não é?
2: Devia saber. O ministro, não é? Disse assim: não, eu vou pedir. Se calhar fez o que o Rosgrande está a dizer, não telefonou para as compras, é pá, diga-me lá quanto é que tem.
1: É a coisa mais
2: simples. Não sei, não sabe como. Não, é?
1: Não sabe? Por, claro.
2: Não é? Ora, o ministro foi ingênuo, acho eu,
1: acho
2: ao
1: foi.
2: Prometer uma coisa que sabia que não podia.
1: Acho que foi.
2: Que ele achava que podia cumprir, eu não vou dizer que não podia cumprir.
1: Pois.
2: Ele achava que podia cumprir.
1: E afinal não cumpriu. Mas pronto, isto tudo há de ter o seu caminho.
2: Depois as teorias da conspiração, que eu acho que isso é o mais
1: interessante.
2: Que é a Vamosi e não sei o quê e tal, e a Deloitte e isto e aquilo e tal. Ora, sei lá, nós olhamos para isto, não é? Por exemplo, é a destruição da escola pública, não é? Esta coisa dos exames é a destruição da escola pública. Pois aparecem agora, já viu a quantidade de plataformas que apareceram de repente? Metaprof, missão escola pública, não sei o quê. Mas isto é o quê? Isso é um grupo de Facebook ou é o quê?
1: Bah, se calhar estão.
2: O que é que é?
1: Há quem esteja a experimentar novas formas de organização.
2: Faz sentido. Mas eu posso fazer um grupo de Facebook, não é? Posso fazer um grupo Facebook ou no Twitter ou não sei o quê.
1: Do que eu quiser, claro.
2: Aí posso pôr lá quantos mil gajos eu quiser, que nem sequer existem. Não é?
1: Ah, bom, mas ainda tem um trabalho que é criar os seus perfis virtuais.
2: Isso parece só
1: assim. É fácil.
2: Há gente que ganha a vida com isso.
1: Mas já estou desatualizado na informática.
2: Eu não sei fazer, mas é fácil. Já ouvi dizer. Não é?
1: Pois.
2: Até esse não foi o problema do Twitter, quando o Elon Musk comprou o Twitter, que disse que 25% dos utilizadores não existiam, ou uma coisa assim, não é? Que queria baixar o valor do negócio. Portanto, e as pessoas têm discussões com gente, com coisas que não. E coisas, não é gente, é coisas que não existem, não é?
1: Pois.
2: Portanto, assim, quando se diz. Tenho lido isso, não é? Porque, pronto, sou especialmente sensível a esse tema e conheço as pessoas, algumas pessoas, etc. E que eu sei que isto é uma coisa para descredibilizar a escola pública, não sei o quê. E depois já aparece o diretor da AEP, que é o presidente do Conselho Geral. O Conselho Geral não tem qualquer intervenção nisso. Quer dizer, só quem não é? Aquela história do armazém com os exames. Mas, claro, mais uma ingenuidade do ministro, obviamente. Mas aquilo é a Casa da Moeda, não é? Quer dizer, não é propriamente o armazém. Não é ali uma seca que está abandonada, aqui na Gafanha, que tem lá uns... Portanto, aquilo não é propriamente à sorte, não é? Quer dizer, os exames antes andavam pelas mãos de milhares de pessoas, se calhar, não é? E toda a gente dizia, isso me assalta o carro, isso tem um acidente, isso não sei o quê. Essas perguntas de escolha múltipla, que o Rocha estava a falar, ocupavam muito tempo aos professores.
1: Claro, e devem ser informatizados.
2: E agora fala-se em 400 itens, não sei o quê e tal, mas antigamente, não é? Eram 40 ou 50 provas, mas eram provas de A a Z, não eram só. Não é? A Cambridge, que não há de ser uma instituição propriamente amadora, há muitos anos que as provas de Cambridge são corrigidas por plataforma. Não é?
1: Aquilo que são escolhas múltiplas.
2: E mesmo as outras pessoas recebem apenas as respostas que vão corrigir.
1: Depende do mundo todo.
2: Ninguém corrige uma prova de alta a baixa. Aliás, ninguém pode saber qual é a prova, sequer. Não é? Que é uma coisa
1: que. Por acaso, podíamos aprender muito com o Cambridge para a avaliação das línguas do nosso país.
2: Mas isto já foi feito há uns anos.
1: Que eles fazem. Porque eles fazem uma coisa muito interessante, que é não, quem corrige não sabe, pode corrigir, nem que corrigisse a prova toda, não sabia qual era a avaliação da prova. Corrige, no sentido de assinalar com aqueles critérios, mas depois, a construção Exatamente. Do valor da prova é feita por comparação com o universo dos avaliados. E há ali uma série de formas estatísticas para tratar aquilo tudo.
2: É
1: que nós
2: coisa.
1: Cá não fazemos isso.
2: Eu acho que há
1: a priori faz-se
2: que
1: já.
2: Que há uma questão. Há muitas questões. Há muitas, e se calhar as pessoas nunca tinham ouvido falar nisto e agora estão a ouvir falar pelos piores motivos. É muito mais justo, não é? Eu. Assim, qualquer professor sabe que é muito mais fácil corrigir 200 perguntas iguais do que corrigir 100, claro. São todas diferentes. Quer dizer, isso é óbvio, não é? Quer dizer, se nós temos uma turma com 20 alunos, se calhar é mais fácil corrigirmos primeiro 3 ou 4 questões todas, a todos do que de uma de alta abaixo. E é mais justo, não é? Quer dizer, eu estou a corrigir uma pergunta, eu não sei se o aluno vai ter 9,27 ou 9,8 ou 9 não sei o quê. Eu sei aquilo que estou a dar àquela questão. Porque ponto final.
1: É ainda outra dimensão da coisa.
2: Quer dizer, e portanto, há muita coisa aqui, não é? Que eu acho que o maior erro que pode acontecer é pôr isto tudo borda fora. Quer dizer,
1: por isso é que é preciso muito cuidado com estas coisas.
2: Eu há bocado falava da. Porque depois é um chavão, olha, é uma coisa que eu não gosto neste ministro, que é a história da escola pública. A escola é a escola. A escola é a escola. Toda a escola é pública porque é para todos. Portanto, os alunos que andam nos colégios também andam na escola, ou não?
1: Aliás, os ingleses têm aquela ideia de public school são as mais privadas de todas.
2: As escolas, o ministro da Educação é o ministro das escolas todas, é da educação. Não é? Porque os colégios não são independentes, não fazem o que querem, não é? Estão subordinados ao Ministério da Educação. E, portanto, se há setor, e eu estou a dizer isto por causa do Rodrigo Queiroz e Melo, que estava ali um dos cérebros e tal, se há setor que tem interesse em que os exames sejam credíveis, nós não podemos dizer uma coisa e eu sou o contrário, não é? Não podemos dizer que os exames são credíveis e depois quando vêm os rankings, não sei o quê, os colégios e tal, não é? Portanto, se há quem tenha interesse que os exames sejam credíveis, são os colégios, não é?
1: Mas repare, nessa questão dos rankings.
2: Eu só estou a dizer isto porque
1: é que
2: para quem está minimamente dentro disto, não é? Estes argumentos não fazem sentido nenhum.
1: Aliás, há uma data de informações aparentemente objetivas que é uma tolice dar-lhes importância. Quando nós falamos de um grupo alargado, de um universo alargado, e depois dizemos que está abaixo da média ou acima da média, é preciso saber que nunca é possível estarem todos acima da média. E, portanto, há valores que se usam como referência, que são uma idiotice usar-se como referência.
2: Claro.
1: Há de haver sempre um grupo de 10, há uns quantos acima e uns quantos abaixo. E por melhores que sejam os que estão abaixo, há de haver sempre alguns abaixo. E também não vamos ali dar-lhes uma marretada na cabeça por estarem
2: abaixo. Sim, e não acontece isso ali.
1: Porque não é esse o objetivo.
2: Não, existe
1: seguramente, e o Pinho sabe isso, existe um certo estigma ou oposto ligado à escola privada, porque durante imensos anos a escola privada era uma escola que, ao fim e ao cabo, de formas várias, selecionava os alunos e, portanto, não tinha a população inteira, tinha uma população escolhida.
2: Isso
1: depois até levou a pensamentos profundamente errados.
2: Hoje em dia até é o contrário.
1: Ainda bem, porque, quer dizer, levou a pensamentos errados que são as da interpretação infantil dos dados estatísticos e das correlações entre as coisas. Quando as pessoas dizem assim, existe uma correlação positiva entre o sucesso dos alunos e o nível educacional da família.
2: Da mãe.
1: Por exemplo. Ok.
2: É da mãe.
1: E as pessoas começam.
2: Isso é um indicador.
1: Pronto, eu sou doutorado, a minha mulher é doutorado, o meu filho tem que ser um gênio. Porque estabelece esta ideia de que a correlação positiva é uma obrigatoriedade. Não, é uma coisa que se verifica em longas séries estatísticas.
2: É por via uterina.
1: Exato. E, portanto, às vezes a interpretação infantil, eu chamo de infantil,
2: é a formação da mãe que entra, não é do pai.
1: Mas é muito mau.
2: Nos indicadores.
1: Para a criança. Porque cria uma coisa que em educação é péssima, que é a expectativa.
2: Exatamente.
1: O adulto tem que ter para com a criança a melhor das expectativas. Não é, ah, este coitadinho.
2: Sim, ah, já. E essa é uma questão mais.
1: Mas pronto.
2: É uma malha mais. Não. Essa é verdade. Não. Isso é fundamental. Isso que eu vou dizer.
1: Não podemos ter essa expectativa.
2: Em termos de ensino secundário, então, é uma coisa brutal.
1: Porque depois temos outra coisa, que é essa exacerbada competição. Que nós estamos num país em que só. É preciso ver que houve uma mudança ao longo do tempo profunda. Eu nunca me esqueço, e posso contar aqui, que é uma história, mas é uma história verdadeira. Na altura tive um professor que só me dava até uma certa nota. E eu, num exame nacional, tenho uma nota superior. E quando encontro esse professor, está-se a passar nos anos 60. Digo, ó senhor, nunca me deu mais que X. Era um amigalhaço, era um senhor muito simpático. E eu digo assim, nunca me deu mais que X. E afinal, eu no exame nacional tive...
2: Foi por isso mesmo.
1: E sabe o que é que ele diz? Diz-me assim: estás a ver que alegria grande tu tiveste. Porquê? Não havia drama nenhum em relação às notas. Sim. As notas que ele me dava eram boas,
2: mas hoje em dia,
1: sim, e que alegria grande tu tiveste. Foi a reação que ele teve. Mas naquele tempo e naquela circunstância, não era aquela nota que ia ditar nada do futuro. Foi só uma circunstância. De hoje em dia, dizemos assim: ah, só podes ir para este curso XPTO se tiveres média de 19, de 21,3, ou outra coisa qualquer assim. Quer dizer, isso também provoca uma pressão tal nas famílias, nos alunos. Que gera até
2: na escola, em toda a gente
1: gera uma situação de tensão que até é contrária à saúde da aprendizagem. Porque se o objetivo todo for naquele específico exame, tenho que ter obrigatoriamente 20. Esse aluno não é necessariamente, eu tenho pena de dizer isto, mas é verdade, não é necessariamente melhor que outro que tenha 17 e que tenha uma abordagem à aprendizagem mais descontraída, menos obsessiva e com ramificações mais largas do campo do conhecimento que está a ter. Quer dizer, ao fim e ao cabo, às vezes, pela forma como premiamos certos resultados, nós estamos a deformar a forma de crescer dos jovens.
2: É a discussão, não é? E agora, eu acho ridículo e acho triste, acho profundamente triste, não é? Porque que nós, é óbvio que é muito fácil hoje dizer isto, é defender o ministro, não é? É muito fácil dizer, não é? É o caos nos exames, é o caos. Portanto, se amanhã os exames aparecerem todos direitinhos, vai ser uma grande desilusão. Para a maior parte das pessoas, vai ser uma grande desilusão.
1: Está tudo a esperar
2: correr mal. Estou ao final e agora? Não é?
1: Por exemplo, há sempre alguém que vai achar que foi um caos porque em vez de ter 20, teve 18.
2: Fala-se do IAV, não sei o quê, que são coisas, agora, são coisas que as pessoas não lidam. Este senhor, o presidente do Educa, não é? Era o IAV, já foi do Genés, já não sei o quê, portanto, não tem nada a ver com. Eu nem sei de que partido é que o senhor é, mas assim, já é há muitos anos, portanto, ou é muito bom e vai-se passando de partido para partido, ou então há por esperar uma coisa.
1: Ou é muito habilidoso.
2: Se o senhor agora se vai embora, não é? Vai-se perder um know-how, não é? De anos. Eu aqui em Aveiro, as pessoas com quem lidamos aqui no Júri Nacional de Exames em Aveiro, eu nunca me lembro de lidar com outros. E estabelecem-se relações para resolver problemas.
1: Claro.
2: E, portanto, é assim, quem está no sistema, uma coisa é, são os políticos, não é? Caiu o ministro, mais um e tal. Pronto. Isso é trabalho, isso é negócio, não é? É o negócio dos políticos. Agora, quem está nas escolas sabe bem, não é?
1: Quem faz o trabalho.
2: Vai-se dizer, ai, não sei o quê, este desmantelou o ministério, não é? Quando se diz desmantelou o ministério. É? Porque o Ministério foi profundamente reformulado, não é? O Ministério da Educação. Ora, quem está contra esse desmantelamento, claro que está a torcer para isto correr mal. Que é para dizer, olha, desmantelou o Ministério, aqui está a paga. Não é? Quer dizer, mas isso é legítimo. Agora, as escolas, não é? As pessoas que
1: não têm interesse nenhum em que nada
2: eu as coisas não eu funcionam. Acho que não.
1: Claro que não.
2: Eu acho que não. Também, como o Rocha Carneiro disse há bocado, dos, não é, dos concursos. Na escola é que as pessoas sentem o problema.
1: Sentem as conclusões.
2: Porque os outros estão na televisão a fazer
1: na escola.
2: Claro, mas os motins havia quando houve os agrupamentos. Olha, alguém põe em causa hoje os agrupamentos, por exemplo, e eu fui a Valga com a São Vicente Pereira, com a escola fechada a cadeado e não sei o quê. Não é? Há coisas que há coisas que dão trabalho, que custam, não é? Que, mas que depois se fazem, e agora olhamos para trás e já ninguém vai dizer, não, agora vamos voltar outra vez a partir isto tudo em escolas pequeninas, aquelas escolas com menos de 10 alunos, que, não é? Que também foi um processo, isso. Foi um processo complicado.
1: Foi porque foi doloroso em termos
2: claro
1: sociais.
2: Claro que foi doloroso.
1: Não é?
2: Claro que foi doloroso, mas hoje em dia alguém. E atenção, isto atravessou os governos todos, quer dizer, não é? Não houve nenhum governo que andasse com isto para trás.
1: Foi muito doloroso para as populações.
2: Claro que foi, mas pedagogicamente, ter uma criança, duas crianças, não sei o quê, numa sala, não é numa sala, é numa escola. Não é? Que era numa escola.
1: Mas, facto, era uma mudança que se tinha que fazer.
2: Não é? Quer dizer, estas coisas foram coisas complicadas.
1: Porque alteraram um paradigma.
2: É? Quer dizer, antes havia, ainda me lembro do isto, não é? Dos quadros de zona, que era daqui até Vila Formoso, não é? Pá, agora é a Ilha Bugafanha, a Ilha Boaveiro, Vagos, não sei o quê, são meio dúzia. Pá, quer dizer, as coisas têm evoluído, não é? E esta ideia. Que às vezes também é uma coisa que eu, sinceramente, enquanto professor, as pessoas, isto é um quadro com os treinadores, foi como o Montenegro lá na seleção, né? Nós perdemos e tal, mas fomos os maiores, né? Foi a nossa gente, eles deram tudo e tal, né? Aquela coisa, não é? Não é, não é? Estamos a fazer tudo, opa, temos
1: agora
2: fazer
1: que
2: o que é, temos de fazer o que é preciso, não é? Não é o nosso melhor, é o que é preciso fazer.
1: Exato.
2: E
1: que agora assim, é que é?
2: Eu percebo quando fala o diretor da associação, que há duas, não é? Há duas ou três, não é? Portanto, quer dizer, nós ouvimos aquele senhor mais conhecido, que é o Filipe Lima, mas há outro, não é? Há pelo menos duas associações, que há sempre duas, não é? De diretores escolares, de escolas públicas, aí sim, aí faz sentido ser de escolas públicas, porque não é? São. Mas quando diz, nós somos os, as pessoas são os heróis, nós todos somos heróis de Deus, que é o nosso trabalho. Quando foi a pandemia, eu ouvi isto tantas vezes, somos uns heróis nas escolas. Heróis são, olha, os meus vizinhos têm um restaurante e a família toda trabalhava lá. E o restaurante teve fechado durante não sei quantos meses. Esses é que são heróis, nós recebemos ser coordenado.
1: Eu vou ligeiramente discordar. Eu vou aqui dizer que
2: cada um faz o seu trabalho e é herói no seu trabalho.
1: Mas eu
2: claro.
1: Tenho que dizer isto porque é a homenagem aos meus colegas, que é.
2: Professor,
1: a todos os meus colegas, claro. É verdade que nos sistemas educativos, nas organizações, é preciso haver pessoas que assumem outras funções. Mas a função fundamental, aquela que não está sujeita verdadeiramente a um horário a que se pode exigir tudo, é a de base, porque o professor, na verdade, não tem carreira. Quis inventar uma carreira, mas não existe. A glória do professor é deixar-se obcecar pelas necessidades dos seus alunos. E não ter feriados, nem dias santos, nem noites na televisão. Esse é que é o que tem, é o equivalente às grandes empresas, esse é que tem uma vida de CEO. Não tem o ordenado, mas tem a vida de CEO, que é acaba a escola e chega a casa, e santos, nem noites na televisão. Esse é que é o que tem, é o equivalente às grandes empresas, esse é que tem uma vida de CEO. Não tem o ordenado, mas tem a vida de CEO, que é acaba a escola e chega a casa e depois de preencher a papelada inútil

0: É essa. É a verdadeira essência da educação, é isso. E por isso é que eu acho sempre, quando estas coisas administrativas não funcionam, que eu acho que temos que separar muito bem quem é que lida com essas coisas e com, quem lida com aquelas coisas mesmo superiores, que são ensinar os alunos. Porque há uma mistura no sistema educativo, nesta crença de que aqueles que sabem da organização e da papelada também sabem do resto. Às vezes não sabem. E, portanto, é preciso pôr cada macaco lá no seu galho e não baralhar as coisas.
1: E se calhar são coisas diferentes.
0: Pode-se
1: fazer uma bem feita.
0: Exato. E é no contacto com os alunos que os objetivos superiores de um Ministério da Educação se cumprem. É aí, é quando um professor responde aos alunos que começa a coisa.
1: Há muitos países, o Rocha Caneiro é mais viajado em termos de trabalho do que eu, em que os diretores são uma carreira, não é?
0: Ser diretor de escola é uma carreira. Aliás, muito bem definida. Um amigo meu alemão definia isso muito bem. Os alemães têm uma estrutura muito engraçada de democracia no interior das escolas, mas não tem a ver com esta coisa de braços no ar e não sei o quê. Em cada turma há sempre um aluno que é aquilo que chamam o Klassensprecher, que é o porta-voz da turma. E que tem uma voz que deve ser ouvida pelos professores. E os professores também têm um representante do pessoal docente, que é interlocutor primeiro da direção da escola. E um colega meu alemão dizia sempre: os diretores são muito úteis, servem principalmente para fazer aquilo que nós não temos tempo para fazer. Porque é assim, o professor está ocupado com outras coisas. E os diretores das escolas servem para fazer aquilo que o professor era o que mais faltava que fizesse, porque não tem tempo, nem pode. Pronto. É isso, é dessa complementariedade que depois há organizações que são eficientes e boas, em que toda a gente gosta de trabalhar. E
1: cá em Portugal não se pode ser diretor se não se for professor. Não é?
0: Claro. O que eu quero dizer é a função é que faz as pessoas, e portanto, ao exercer outra função, a pessoa transmuta-se para outra coisa, passa a ser outra coisa, sempre nada pejorativo, nem negativo, nem nada, é outra coisa, tem outra função que tem que existir. Aliás, tive um diretor há muitos anos que dizia que a função do diretor era algo que se descrevia desta forma. Era uma forma elegante que ele tinha de descrever, que é os professores, ele dizia, os professores são como os planetas no sistema solar. Cada um quer puxar para o seu lado. E a função do diretor é agregá-los todos para bem da escola. Enfim, ele era uma espécie de sol. A gente perdoava disso porque a intenção era boa. Eu dei-me razoavelmente bem com a senhora sempre. E, de facto, a intenção dele era o engrandecimento da organização. E, portanto, puxar as pessoas com as suas competências e gostos diferentes para perseguir os objetivos da organização. E quando uma instituição escolar funciona bem, é um local de onde se sai e se tem saudades o resto da vida. Claro. Porque torna-se algo muito superior aos elementos que lá estão.
1: É muito. Eu acho que deve ser.
0: Daí que eu prefiro escolas grandes a agrupamentos de coisas pequenas. Porque nos agrupamentos de coisas pequenas, os seres humanos, como são muito gregários e ligados aos espaços, quando se pertence aqui, não se pertence ali. Não há maneira de pertencer às coisas. E então, não se fez ainda esse passo, mas um dia vai-se perceber é mais fácil sentir que se pertence a uma organização de meio tamanho, localizada num determinado sítio, do que a uma coisa, uma espécie de arquipélago.
1: Sim, arquipélagos, hoje são arquipélagos.
0: Mas pronto,
1: há 20 ou 30 anos
0: era uma Micronésia. Exato, não há dúvida.
1: Hoje é o sistema solar, naquele tempo era um planeta, eram estrelas.
0: No, estamos no bom caminho, eventualmente, vamos ter isso, porque vai criar seguramente um sentido de unidade maior, que é muito importante numa organização. É bem dos alunos e bem de todos.
1: Claro, em resumo, eu espero que esta crise. Que é uma crise, obviamente, não correu bem, acho que isso já ninguém, não é? Que isto sirva para tirar lições, não é? Se calhar, para no próximo ano fazer metade metade de uma foto.

0: forma metade da outra, fazer pá, hoje em dia, não é? Escrever diretamente no porque uma das questões que se colocou, não é? Foi a questão da digitalização. Agora, se não houver digitalização, não é? Se já estiver escrito em computador, já não, continua a haver intervenção humana na correção, mas já não há essa questão. Quer dizer, já não há o problema das caligrafias, que nós somos pessoas, é um problema complicado. Já, quer dizer, há muitas coisas que se podem, por exemplo, contar palavras, não é? Quer dizer, um dos dramas destas correções, não é? Vou corrigir 200 expressões escritas, que tem que ter 150 palavras. Eu tenho que contar 150 palavras. Quer dizer, é absolutamente.
1: Bastava pôr nas instruções ao aluno aproximadamente. Porque, na verdade, contar palavras.
0: Mas isto é
1: para quem faz a paginação de um jornal.
0: Mas isto é um problema.
1: Uma pessoa a escrever não deve contar palavras. Mas isto é contra a boa eficiência da escrita.
0: Claro. Por exemplo, uma das questões que se tem falado. Mas isto lá está. Nós podemos ir para o Facebook e ridicularizar isto tudo e é fácil. Não falta aqui.
1: Nós aqui conversamos sempre de outra forma. Não é?
0: Uma das questões que às vezes acontece. Não é? Eu já tive esta conversa com colegas minhas, etc. Então, pá, às vezes, já quando não era digital, não é? Nós chegava ao fim. Então, ela acabou porquê? Acabou porque acabaram-lhe as palavras.
1: Pois é.
0: Portanto, e o raciocínio não está. Ora, desta vez.
1: Era um teste de português ou de francês ou do que fosse, e afinal o que se testou é se ele sabia contar até 150. Mas veja, miúdos, é ridículo.
0: Há miúdos que contam, claro. Que colegas minhas disseram agora nestes exames, eles próprios contam e escrevem as palavras, escrevem o número que é para não se esquecer.
1: Pois, para não ultrapassar.
0: Mas
1: é engraçado dizer isso, porque isso é uma distorção de qual é o objetivo principal exercício.
0: Claro.
1: O objetivo não é saber se um miúdo de 18 anos ou 17 sabe contar até 150, por amor de Deus. Esse é capaz de escrever.
0: E é óbvio, não é? Mas quer dizer, há tantas coisas, não é? que as pessoas não e bem, no meio desta caricatura, que é uma caricatura,
1: não
0: há dúvida nenhuma. É uma caricatura no sentido de é mau, obviamente é caricato, não é? Mas que não se vá. Por tudo, depois agora pronto, para o ano é tudo à mão e já fica tudo direitinho. Epá, não, vai-se perder know-how, vai-se perder rigor, quer dizer, vai-se voltar a contar as bolinhas. Porque depois eu acho que nós, não é? Nós transmitimos a tal ansiedade, não é? Portanto, agora não são cruzes, são bolinhas, que é para poderem ser lidas, não é? Não tem mesmo qual é a diferença de fazer uma bolinha ou fazer uma cruz? Para quem está a responder a uma prova. Se me disserem, é uma bolinha, faço uma bolinha.
1: Às vezes, nós professores, na ânsia de permitir que os alunos tenham sucesso, entre aspas, que é aquele sucesso daquela treta que se tem que fazer para passar um obstáculo, às vezes acabamos a ridicularizar o objetivo importante. Porque o objetivo importante não é saber quanto é 750.
0: Fica mais preocupado se a bolinha está dentro do quadradinho ou não.
1: Em relação a escreva à máquina, escreva à mão, etc. Há agora estudos a começar a aparecer acerca da valia que tem usar um instrumento de escrita clássico.
0: Ensino secundário.
1: Pois, exato, um instrumento de escrita.
0: Já aprendeu a escrever há muito tempo.
1: Se queremos, então, mas já viu, se queremos pôr as crianças a escrever com teclados, então aí, para estarem em igualdade, temos que expor todos a aprender piano ou a aprender dactilografia, porque senão, aquele que seja menos competente tem metade do tempo do que os outros têm, porque escrever. Num teclado
0: no ensino escolar.
1: Não é a mesma coisa que escrever à mão. E mais, escrever à mão dá muito mais informação a quem os corrige do que escrever no teclado. Mas pronto, isso é só uma chega. Como eu agora, eu já não.
0: Nós também, isso é uma questão que nós cá em Portugal, não sei, na determinada linha, a ideia da letra manuscrita, desenhada, etc. Mas há países, e ainda nem se sonhava com escrever a computador, que usam letra de imprensa.
1: Por uma razão engraçada. Uns dos indivíduos que eram pioneiros nisso, eu tive misturado nessa coisa toda, os ingleses ensinavam as crianças a escrever com aquilo que chamavam um script, que era constituído, todas as letras do alfabeto é constituídas ou nasciam de uma bolinha ou de um traço. Um traço acima da linha, um traço abaixo da linha, um traço, enfim. Traço e bola. Traço antes.
0: A mim tinha dado muito jeito isso.
1: Agora, o que é engraçado é ver que depois, quando pegamos no inglês, pegamos, só seja, que eles são muito grandes para a gente pegar deles com esse tamanho, quando pegamos no inglês de 20, 30 anos, ele escreve, tem uma escrita manuscrita cursiva como a nossa, as letras ligam todas. E aquilo há ali um processo que até é engraçado de descodificar. Porquê é que é feito assim? Para que não haja interferência no processo de aprender a ler e escrever, que é não vamos introduzir dificuldades desnecessárias. Claro. Porque caligrafia é uma arte como pintar ou outra coisa qualquer, e pode ser aprendida a qualquer momento. Então, nós introduzimos nas nossas escolas primárias, ou introduzimos, acho eu ainda, uma dificuldade acrescida que não é necessária, que é o desenho da caligrafia francesa clássica.
0: E que é um drama para muitos
1: dias. Um drama. E, portanto,
0: tem a letra feia.
1: Agora, e por isso mesmo é que, por alguma razão, nós mandamos tanta gente ao estrangeiro. Só que depois, quando as pessoas que vêm do estrangeiro dizem qualquer coisa, não se pode dizer assim: ah, pá, isso são manias que vocês têm, lá, vêm lá de fora, isto aqui não é nada assim. Quando se diz isto, quem viu qualquer outra coisa, cala-se, não está para aturar a gente.
0: É o que está a acontecer, é o receio da mudança, não é?
1: Exato. Agora,
0: também está estudado.
1: Porque às vezes também quem quer mudar tem que se dar ao trabalho, porque é um trabalho, racionalmente mostrar às pessoas porque é que a mudança vale a pena. Se nós dissermos às pessoas: você muda porque eu estou a mandar e porque agora é assim, bem, não funciona muito bem, porque há uns tiques, o nosso país tem esses tiques um bocadinho autoritários, às vezes escondidos. Basta dizer-lhe que se numa escola portuguesa três pessoas se reunirem, têm que fazer uma ata. Se o ministro se reunir com 10 diretores, manda-lhes fazer o que lhes apetecer e não há ata nenhuma. Isso mostra bem como nós fazemos da administração uma forma de opressão das pessoas. Pá, mas é o que é. Já não me compete a mim agora estar a lutar contra isso.
0: De todos os anos que tem de escola, o meu amigo costuma dizer que nós fomos para a escola e nunca mais de lá saímos.
1: Não, isso é verdade. Não, eu agora já saí.
0: Não, quer dizer,
1: mas ainda continuamos.
0: As forças mais conservadoras dentro da escola são sempre dentro da escola, isto é, na comunidade, somos sempre nós, os professores.
1: Claro.
0: Já há muitos anos que o professor Joaquim Azevedo, que é um inovador, não é? Há muitos anos, era aquela coisa do como, era o quê e o como, não sei o quê. O que é que vamos fazer? Então, as atas, então, e os horários, então, e as turmas. Isso é, pá, mas isso é o como, isso já não é o quê.
1: Há uma baronesa inglesa que explicou isso muito bem. Houve um estudo a tal altura, nos anos 80, e agora está-me a escapar o nome da senhora, que também já foi há muitos anos, vão-me perdoar, e que fazia uma análise destas forças todas no interior da escola, para mudança e tal. E há uma razão para o professor ser mais conservador. Porque todos os intervenientes na escola são temporários, menos o professor.
0: Exato, exato.
1: É isso. O professor. E, portanto, é bom que o professor seja conservador. Foi a conclusão a que ela chegou. Porque ser conservador é o que mantém a instituição com uma alma e com uma personalidade.
0: Oh, imagina. Isso é uma coisa profundamente direita.
1: Olha, era uma baronesa do Partido Trabalhista, não sei. Acho que nem era de direita nem era de esquerda. Era alguém preocupado com a instituição.
0: Isso é a defesa do conservadorismo inglês.
1: Opinho, mas neste caso fazia sentido, a mim fez sempre sentido, que é: a escola é uma instituição, não é uma coisa em que, porque hoje há 10 ou 15 pais que acham não sei o quê, que a escola deve dar uma camalhota para a esquerda ou para a direita, ou porque alguém muito inovador tem um cargo muito alto e acha, teve uma ideia brilhante, porque foi beber um café com um amigo que vem de não sei de onde, da Finlândia ou não sei de onde. Ai, que bela ideia, vamos todos fazer isso. O vamos todos fazer isso é uma coisa que a escola não pode ter, porque senão não é uma instituição. Porque uma instituição é mesmo... uma organização que nós sabemos de onde vem, onde está e para onde vai. E para isso é preciso permanência. Não pode ser cada ano. Olha, entraram estes, agora é tudo mini-saias, famílias, ou
0: são tratado.
1: Eu quando lembrar do nome,
0: inglês,
1: eu procurar e depois mando.
0: Isso é o,
1: que é muito interessante.
0: É o tratado do conservadorismo inglês: se não está avaliado, não se conserta. Portanto,
1: não se deve mesmo. Porque o que é uma escola? Ao fim e ao cabo, uma escola é um motor de manutenção da nossa identidade. De hoje em dia já não há avózinhos a contar a história da crochinha aos meninos. Há de haver gente nova a contar as histórias do La Fontaine, mas as da crochinha. e das orelhas do Abade e das orelhas de burro, o príncipe das orelhas de burro, não há ninguém que lhes conte se não for a escola. Para já, muita gente já não as sabe. E segundo, se a escola abdicar desses valores antigos, deixamos de ter uma
2: cultura. Quando sair daqui da rádio, vai ter ali 50 progressistas a fazerem uma.
1: Não, os progressistas não querem ouvir rádio.
2: Se o Pestana tiver a ouvir isto, vai ter um stop.
1: A rádio é a coisa mais difícil de dar atenção a seguir à leitura. Como as pessoas defendem a leitura, mas gostam pouco de ler, com a rádio é o mesmo. As pessoas percebem, vê os bonecos. Vê os bonecos e tal. As dicas, não acredito que lá esteja ninguém.
2: Como dizia o Paulo Portas,
3: já não era a primeira vez. Atenção,
2: conservadores nunca é bom, liberais nunca é necessário.
1: Não, eu acho que há coisas que temos que defender porque são a nossa identidade.
3: Claro, podem não estar lá em baixo, mas há muitas formas de chegar aqui à rádio.
1: Imaginem que um qualquer de nós mudava por dar cá aquela palha. Que tipo de caráter ou de personalidade é que nós íamos ter? Devíamos ser personalidades muito disfuncionais. Porque se uma pessoa dizia uma coisa daqui, outra dali, nós íamos... Não existíamos. Nós, para existirmos, temos de ter... aspectos da nossa existência que são permanentes, têm que ser. Ou se mudarem, mudam lentamente para se manter uma capacidade de reconhecer a pessoa. E as instituições são o mesmo. As instituições, eu tive a sorte de trabalhar com pessoas e de ter que respeitar também pessoas que eram meus superiores de alguma forma e outros que eram meus colegas, que eram pessoas que adoravam as instituições. E as instituições, nós não podemos trabalhar nelas se não gostarmos delas e se não nos identificarmos com elas. Claro. E se não as defendermos. E como é que nós as defendemos? Não é fazendo tudo o que nos mandam.
2: Sim.
1: A obediência cega, porque é o que está na moda, também é uma tolice. A pessoa, por alguma razão, pegamos numa criança de 4 anos, mandamos-la para a escola, vai para ali fora, faz um ensino secundário, faz uma licenciatura, um mestrado, um doutoramento, o que seja, e depois dizemos assim: esta pessoa tem formação. E depois pomos-la a trabalhar 10 anos e a seguir queremos que obedeça como se fosse alguém que não sabe nada do que é que anda a fazer neste mundo. É terrível. Nós, se investimos tanto a produzir professor, quem diz professores diz outras profissões assim, temos que respeitar que essas pessoas têm formas de ver o exercício da sua profissão que pode ser ligeiramente diferente.
2: Aí pode vir a tal mudança positiva.
1: Pronto, exato. Mas temos que saber que essas pessoas têm que ter uma dimensão de liberdade no exercício para darem o seu melhor, se não só dão o pior. Havia um amigo que dizia sempre, e escandalizava toda a gente, que dizia sempre assim: se eu só fizer o que me mandam, trabalho muito pouco.
2: Claro.
1: Mas é assim, se eu só fizer aquilo que me mandam, isto vai dar mau resultado.
2: Pelo menos chateia-se muito menos.
1: Pronto. E portanto, não, a pessoa tem que investir-se nos trabalhos. E nesse aspecto da escola. É um bom sítio para se trabalhar.
2: Muito bem.
3: Para fechar o programa, António Pinho.
1: Música.
2: Ora, muito bem. Vamos. Daqui a 27 de julho, portanto, aqui mais uma semanita, coisa que eu valha, não é? Faz 15 anos que morreu a Amy Winehouse, não é? E nem sei se tem a ver com isso ou não, mas o Rolling Stones lançaram agora um novo álbum, não é? Semana passada, penso eu. E tem uma. Que já é uma. Não é? Os Rolling Stones têm versões do Bob Dylan, do Muddy Waters, não é? Gente, e dos velhinhos dos blues, lá no início da sua carreira. A versão da Amy Winehouse é uma. Acho que é uma bela homenagem, não sei se foi essa a ideia ou não. Mas trouxe aqui para encerrar a nossa época. Antes do verão, não. Já estamos aqui. Estamos aqui em pleno verão.
3: Seis de calor.
2: Portanto, desejar umas boas férias a todos. E cá voltaremos lá para setembro, fortíssimos. Na rentrée.
3: Assim será. António Pinho e Rocha Carneiro, obrigado pela vossa presença em estúdio. Encerramos o programa 323, falar, claro, na Terra Nova. Com música, o programa estará disponível em podcast dentro de poucos minutos em terranova.pt. Então, até setembro.

0: bem-vindo, Sérgio Costa.
1: Olá, viva, bom dia.
0: Muito bom dia. 7 da manhã, quarta-feira, já vamos a meio da semana. O que é que marca a atualidade?
1: Bónus dos pensionistas será entre 100 e 200 euros. Alívio fiscal, valor ainda está por definir. Convenção republicana nos Estados Unidos. Trump tenta contrariar perda de popularidade com o evento considerado megalómano.
0: Contrariado saiu o Porto ontem à noite. João Fonseca, bom dia.
2: É verdade, bom dia, Inês. Porto que volta a perder com o Manchester City, mas com grande exibição de Diogo Costa.
0: As temperaturas descem ainda mais hoje. Quarta-feiras estão agora 19 graus em Lisboa, acorda com 17 no Porto e 22 em Faro. As notícias na Renascença com Sérgio Costa.
1: Será entre 100 a 200 euros o valor provável do bónus para os pensionistas anunciado pelo Primeiro-Ministro no Parlamento, no debate de moção de censura. A hipótese quanto a estes valores é admitida pelo Ministro das Finanças. Em entrevista à SIC Notícias, Joaquim Miranda Sarmento diz que será este o intervalo de valores, tendo em conta o indexante dos apoios sociais.
3: Até o primeiro IAS é um determinado valor, o ano passado foi 200, este ano será similar. Entre 1 e 2 IAS, 150 euros, e entre 2 e 3 IAS, 100 euros. Em dezembro, podemos garantir que à data 2, com a informação que temos, temos a robustez necessária para manter as contas públicas equilibradas, no limite um saldo zero.
1: Nestas declarações à SIC Notícias, Miranda Sarmento remeteu mais explicações sobre a redução do IRS para a próxima semana, quando o Governo divulgar os ajustes nas taxas de retenção na fonte. Os cortes no imposto foram anunciados por Luís Montenegro, um anúncio que contraria o que afirmou na passada semana o Ministério das Finanças. Na altura, confirmava que não faria este ano um corte adicional no IRS para manter a responsabilidade orçamental. Ora, o Ministro dos Assuntos Parlamentares, Carlos Abreu Mourim, recusa que os apoios anunciados pelo Executivo sejam julgadas políticas.
4: Podia ter sido feito noutra altura. Entendemos que o Parlamento é o sítio adequado, que é a Casa da Democracia, como todos sabemos, e é o sítio adequado exatamente para que medidas que correspondem a um aumento de rendimentos portugueses sejam feitas no Parlamento.
1: O Ministro dos Assuntos Parlamentares, Carlos Abreu Amorim, em entrevista à RTP. E há mais um apoio a ser decidido pelo Governo. O Executivo aprova esta quarta-feira em Conselho de Ministros um apoio extraordinário ao setor agrícola para mitigar o aumento do preço dos combustíveis. A Renascença apurou, junto de uma fonte governamental, que na reunião de hoje em Bragança, o Governo tenciona retomar o apoio temporário que durou de abril a junho, no valor de 10 cêntimos por litro de gasóleo agrícola. Uma ajuda que irá vigorar até dezembro. O Executivo prevê uma nova despesa superior a 15 milhões de euros e os montantes vão ser pagos pelo Orçamento do Estado. Os pescadores vão também ser apoiados, mas no âmbito do programa Mar 2030, que dispõe de 13 milhões de euros para compensar o aumento do preço dos combustíveis. Os exames do 4º e 6º anos podem voltar a contar para a nota final. Possibilidade admitida pelo Ministro da Educação, depois de serem conhecidos os resultados do estudo PISA da OCDE sobre as aprendizagens. Fernando Alexandre mostra-se preocupado com os dados que apontam para um retrocesso de 20 anos nas áreas de matemática e leitura. Questionado pela Renascença e Jornal Público, o Ministro da Educação admite que os exames do 4º e 6º anos podem voltar a ter peso na nota final dos alunos.
5: Nós mudamos a avaliação para o final dos ciclos, como deve ser, mas é uma discussão se tornamos ou não esse exame a contar para a nota.
0: Admite o regresso dos exames a contar para a nota no 4º e no 6º.
1: Ter peso na nota final dos alunos.
5: Nós mudamos a avaliação para o final dos ciclos, como deve ser, mas é uma discussão se tornamos ou não esse exame a contar para a nota.
0: Admite o regresso dos exames a contar para a nota no 4º e no 6º, é isso?
5: É uma possibilidade, mas é algo que nós temos que...

0: na Cisjordânia, sanções impostas por Londres e por outros países ocidentais. Há voos a operar, mas são de esperar algumas disrupções à medida que se repõem aviões e tripulações. O aeroporto de Heathrow, em Londres, um dos principais aeroportos britânicos, sofreu falhas no controle aéreo que paralisaram também Gatwick e Stansted. O problema ocorreu nos sistemas de processamento de voos da empresa responsável por grande parte dos serviços de controle de tráfego aéreo britânico. No futebol, João Fonseca, o Porto perde na Liga dos Campeões com grande exibição de Diogo Costa.
1: Mais uma noite fantástica do capitão e guarda-redes dos Dragões, mas que não impediu a eficácia de Erling Haaland, que com dois golos deu triunfo ao Manchester City. 2-0 para os ingleses no arranque da Champions, mas com Diogo Costa em alta.
2: Eu dei o meu melhor, tentei ajudar os meus companheiros, é isso como foco. Nunca quero ganhar sozinho, aliás, eu sei que para ganhar preciso de toda a gente. Estamos um pouco tristes e revoltados por termos perdido, mas acho que competimos bem e queremos continuar a demonstrar uma boa performance nos seguintes jogos.
1: Por outro lado, o Francesco Farioli disse que a sua equipa merecia mais.
3: Acho que fizemos um jogo fantástico. Infelizmente o resultado não foi o que queríamos, mas de resto, tirando alguns lances na área deles e outros na nossa que não foram ideais, provavelmente merecíamos mais deste jogo.
1: Hoje é o Sporting que entra em ação na Liga dos Campeões, jogo às 8 da noite contra o Galatasaray de Rafael Leão. Na Liga Portuguesa, o Benfica joga em Moreira de Cónegos, o desafio com o Moreirense às 20h45, Sporting e Benfica com relato aqui e ainda emissão especial no YouTube.
4: O Desporto com João Fonseca e Sérgio. Hoje começa nos Estados Unidos a primeira convenção intercalar do Partido Republicano. Porquê que é importante acompanhar?
0: Bem, é um evento de dois dias com transmissão televisiva em horário nobre, com intervenções de vários nomes da administração Trump e do próprio presidente, e é uma mistura de reality show com discurso político. É o que descreve Miguel Baumgartner, este analista de assuntos internacionais, realça a preocupação dos republicanos pelas eleições intercalares, que são um teste à administração Trump.
5: Vamos ter dois dias em que vamos ter uma mistura de reality show, quase de Big Brother, ao mesmo tempo que temos uma mistura tipo de Jogos Sem Fronteiras e uma tentativa de discussão política. Agora, também existe uma parte do Partido Republicano que está preocupada com estas eleições e que está preocupada com o futuro. Mas ao mesmo tempo não vê, da parte do Partido Democrata, grandes soluções que possam, de alguma forma, pôr em perigo as próprias eleições, não só estas, mas nas próximas presidenciais.
0: E em novembro, Ana, os Estados Unidos vai a eleições intercalares que decidem os lugares na Câmara dos Representantes e o terço dos assentos no Senado.
4: Agora, a questão é se o Partido Republicano de Trump arrisca perder essas eleições.
0: Bom, segundo o especialista em assuntos internacionais, Miguel Baumgartner, sondagens mostram a possibilidade de o Partido Republicano perder força nos órgãos de poder e o medo de um impeachment. Os resultados das eleições podem, contudo, trazer uma nova esperança para a Europa. Vamos ouvir esta leitura.
5: A Europa precisa de uma América diferente. A Europa acredita que pode ainda existir uma América diferente, que não é a América de Donald Trump, e espera que estas midterms possam, de alguma forma, criar este ímpeto de Donald Trump, ou que possam dar a ideia de que a América quer voltar a ser a América anterior, que não era megalómana. E, portanto, a Europa acredita também, e acho que parte dos americanos acreditam que essa América possa voltar. Logo, Donald Trump quer dar esta imagem de estar em controle de tudo, de poder.
0: Miguel Baumgartner, ouvido por Rita Villarreal. E a fechar, atenção, continuamos a falar de Trump, porque Trump inspira uma sátira e South Park passa a chamar-se South America.
4: Ui.
0: A série South Park voltou a satirizar Trump, anunciou com a nova temporada, diz que vai mudar o nome para South America, em consonância com os esforços de Trump para renomear mares, lagos, até estados. Por exemplo, o Golfo do México, ele diz que se chama Golfo da América. O Novo México diz que...
4: Nova América.
0: Pois, enfim, o South Park entra na onda, não é?
4: Exato.
0: South Park, grande série animada.
4: Está felicíssimo com o South Park, com certeza. Até
0: South
4: já.
0: America,
4: até já, Sérgio. Mais notícias no site da Renascença.
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7: 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Se está na estrada, olhe, muito boa viagem em segurança e também com aquele prazer de viajar. Tenha uma ótima manhã. Há música para dividir consigo já a seguir.

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Terra Nova, bom dia, são 7:30. 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

Bom dia, edição de notícias às 7h30, é a primeira na manhã desta quarta-feira, 9 de setembro. Bem-vindos a mais uma edição de notícias. Ilha dá as boas-vindas aos docentes das escolas numa jornada motivacional esta manhã na Casa da Cultura. É o acolhimento aos docentes, assinalando o arranque do ano letivo 2026-2027. Iniciativa decorre a partir das 9 até à 1 da tarde na Casa da Cultura. Manhã dedicada à aprendizagem, partilha ao desenvolvimento pessoal. Entre os convidados estão a docente de marketing e vendas Judite Manso, da Escola Superior de Tecnologia e Gestão de Águeda, da Universidade de Aveiro, o ator e coach de palestras motivacionais Paulo Azevedo e ainda o humorista Marco Horácio, que tem a Fábrica do Humor instalada no Parque da Ciência, momento que é dedicado à comunidade educativa. A Unidade Local de Saúde da região de Aveiro vai desenvolver iniciativas para celebrar o Dia Mundial da Grávida e a primeira já hoje. Um programa que conta com a inscrição de 35 grávidas de toda a região. A partir das 3, no Hospital Infante Dom Pedro, sessão de boas-vindas, yoga, dança e sessão informativa a assinalar esta data especial. A Nadia recebe seleções nacionais femininas de futebol e hóquei em Patins. O Conselho vai receber duas iniciativas desportivas com seleções nacionais femininas. Esta quinta com a seleção sénior feminina de hóquei, que defronta a Escola Livre de Azeméis às 20 no pavilhão municipal de Anadia. É um encontro de preparação para o Campeonato do Mundo de Séniores Femininos, que este ano terá lugar em Assunção, no Paraguai. Depois, na sexta-feira, dia 11, o Estádio Municipal de Anadia recebe a Seleção Nacional Feminina Sub-17 de Futebol, que defronta a Islândia a partir das 3, encontro do torneio de preparação para estas competições que reúnem também as seleções da Dinamarca e do país de Gales na preparação para o Campeonato do Mundo que vai decorrer em Marrocos. O Grupo Folclórico Arrais organiza no próximo fim de semana o 6º Festival de Folclore Praia da Barra. Será uma noite dedicada às tradições com grupos nacionais e um que chega de Espanha. Evento conta com participações do Rancho Folclórico do bairro da Fraternidade de Loures, Rancho Folclórico de Carvalhais, São Pedro do Sul e Grupo de Coros e Danzas Virgem de Laguia de Santa Maria del Páramo, de León, Espanha. E o Grupo Folclórico Arrais, organizador do evento, também subirá ao palco no Largo do Farol, sábado a partir das 21h30.

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1: Bom dia, bom despertar. Tenha uma ótima manhã. Está com a Terra Nova.

0: São 8:07 nos Açores. Sérgio Costa, bom dia mais
1: bom
0: uma
1: dia.
0: Vez. A esta hora, 8 horas, quarta-feira, o que é que temos de saber?
1: Pensionistas terão bónus de 100 a 200 euros. O Ministro das Finanças garante haver robustez orçamental para aplicar ainda alívio no IRS. Análise nesta edição das 8.
0: João Fonseca, e no desporto?
2: Futebol Clube do Porto perde no regresso à Liga dos Campeões. Rafael Leão joga contra o Sporting esta noite em Alvalade.
0: Então vamos lá às notícias das 8, a edição de Sérgio Costa.
1: O bónus para os pensionistas será entre 100 a 200 euros. Depois de o Governo ter anunciado a medida, em pleno debate da moção de censura, o Ministro das Finanças revelou a dimensão provável do apoio. Em entrevista à SIC Notícias, Joaquim Miranda Sarmento diz que será este o intervalo de valores, tendo em conta o indexante dos apoios sociais.
3: Até o primeiro IAS é um determinado valor, o ano passado foi 200, este ano será similar. Entre 1 e 2 IAS, 150 euros, e entre 2 e 3 IAS, 100 euros, em dezembro. Podemos garantir que, à data 2, com a informação que temos, temos a robustez necessária para manter as contas públicas equilibradas, no limite um saldo zero.
1: Nestas declarações à SIC Notícias, Miranda Sarmento remeteu mais explicações sobre a redução no IRS para a próxima semana, quando o Governo divulgar os ajustes nas taxas de retenção na fonte. Os cortes no imposto foram também anunciados por Luís Montenegro, um anúncio que, de alguma forma, contraria o que afirmou na passada semana o Ministro das Finanças no Parlamento. Na altura, confirmava que não haveria condições este ano para um corte adicional no IRS para manter a responsabilidade orçamental.
0: Agora, Sérgio, importa ver se há mesmo condições financeiras para garantir este alívio fiscal.
1: É uma boa pergunta para a resposta do economista e comentador da Renascença, João Duque, que está connosco nesta edição das 8. Bom dia, João Duque. As contas públicas permitem mesmo este alívio fiscal? Estamos a falar de 400 milhões de euros em cortes no IRS, mais 400 milhões do chamado bónus aos pensionistas.
4: Pois, bom dia. Eu acho que o Ministro das Finanças está a contar com uma prenda que este ano teve e que não estava na sua previsão. O orçamento dele foi feito com base numa perspectiva de 2,1% de inflação. A inflação este ano está bem acima, neste momento estamos nos 3,1%, o que quer dizer que, do ponto de vista da cobrança de alguns impostos, nomeadamente o IVA, este efeito acaba por ser muito positivo na tesouraria do Estado. Apesar de o ano ser até potencialmente mau, mas que a inflação que nós verificamos acabou por não ter um impacto assim tão negativo, a que se sumaria até, diga-se de passagem, também o problema de conclusão do PRR, mas mais importante do que isso, a questão das tempestades. Portanto, aparentemente as coisas podiam correr mal, mas o ano está bastante resiliente.
1: Podemos de alguma forma dizer que a receita com o aumento dos combustíveis poderá ajudar este alívio fiscal, afinal?
4: Naturalmente. Essa é uma das fontes que ele vai usando, apesar de depois ter feito uma compensação em termos de ISP. Ele este ano está a cobrar menos ISP, a arrecadar menos ISP que o ano passado, mas são só 50 milhões. E depois ainda há uma folga muito grande no investimento, porque o investimento público é sempre normalmente o saco residual que dá para fazer aqui algumas verbas de diferença. Depois ainda temos, é possível que ele esteja a contar com isto, a arrecadação de verbas que venham de compensação do PRR, que venham da Europa, que possam aliviar a tesouraria pública.
1: Ainda não sabemos exatamente qual será, o que é que as pessoas poderão contar na carteira, já em novembro, com alívio no IRS. Se for similar ao do ano passado, uma família, um casal com dois filhos que tenham um rendimento mensal de 3 mil euros, terá um alívio de 165 euros anuais. O que é que isto, que impacto rapidamente, João Duque, que impacto é que isto poderá ter no dia-a-dia na economia nacional?
4: Mas para as pessoas, para muitos vai ajudar a recompor o orçamento quando aparecer a conta dos juros mais altos, não é, que estão a subir e que infelizmente vão acabar por agravar o orçamento de muitas famílias, porque os juros vão obrigar que os pagamentos, as amortizações das suas dívidas bancárias, nomeadamente por via das casas, acabem por aparecer. E portanto é sempre uma ajuda interessante, vão acabar por agravar o orçamento de muitas famílias, porque os juros vão obrigar que os pagamentos, as amortizações das suas dívidas bancárias, nomeadamente por via das casas, acabem por aparecer. E, portanto, é sempre uma ajuda interessante que o Ministro das Finanças depois acaba por

0: E há outro apoio para mitigar o aumento do preço dos combustíveis. O Governo aprova hoje um apoio para o setor agrícola. Vai ser durante a reunião do Conselho de Ministros em Bragança. A Renascença apurou, junto da fonte governamental, que o Executivo vai retomar o apoio temporário que durou de abril a junho, no valor de 10 cêntimos por litro de gás óleo agrícola, uma ajuda para vigorar até dezembro. Os pescadores vão também ser apoiados, mas no âmbito do programa Mar 2030, que dispõe de 13 milhões de euros para compensar o aumento do preço dos combustíveis. Os exames do 4º e 6º anos podem voltar a contar para a nota final dos alunos, possibilidade admitida pelo Ministro da Educação, Fernando Alexandre, depois de serem conhecidos os resultados do estudo PISA sobre as aprendizagens. Em entrevista à Renascença e Jornal Público, o Ministro mostra-se preocupado com o retrocesso de 20 anos nas áreas da matemática e leitura, declarações que pode ler no site da Renascença. Na atualidade internacional, adensa-se a polémica depois da revelação de que o primeiro-ministro israelita terá ignorado um aviso sobre uma possível ofensiva do Hamas 10 dias antes dos ataques de 7 de outubro de 2023. Agora, a oposição pede a abertura de uma investigação. Este dado revelado nas últimas horas. A fechar ainda o desporto, Liga dos Campeões, João Fonseca, o Futebol do Porto entrou a perder com um dos favoritos, o Manchester City, e hoje estreia-se o Sporting.
1: Com o opositor mais acessível, mas já lá vamos, no Dragão, nota máxima para Diogo Costa, mas foi insuficiente para a eficácia de Erling Haaland na derrota por 2-0. Francesco Farioli queria mais.
2: Acho que fizemos um jogo fantástico. Infelizmente o resultado não foi o que queríamos, mas de resto, tirando alguns lances na área deles e outros na nossa que não foram ideais, provavelmente merecíamos mais deste jogo.
1: Segue-se a segunda equipa portuguesa na Champions, o Sporting. Alvalade recebe o Galatasaray, onde joga Rafael Leão, que no passado rescindiu com os Leões depois da invasão ao Alcochete.
3: O Sporting é um clube que eu tenho muito carinho. Das vezes que eu joguei aqui no estádio de Alvalade, sempre tive um bom apoio. Não acho que exista um ambiente estranho entre eu e os adeptos de Sporting, obviamente que respeito, né? Normal.
1: O Sporting não vai contar com o central back, está lesionado, jogo às 8 da noite, neste dia em que o Benfica joga 45 minutos depois em casa do Moreirense. Dois jogos que pode acompanhar com relato na antena e na página da Renascença no YouTube.
0: O desporto com João Fonseca, em semana de Liga dos Campeões, uhum. O Sporting estreia-se hoje, ontem o Porto, enfim...
4: Não correu bem.
0: Foi Haaland, né? A Liga dos Campeões é uma Haaland.
4: Pois é. Até já, Sérgio, 8 horas 7 minutos, já a seguir temos os temas.
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4: Terra Nova, mais uma vez, bom dia. Agora 8 horas, 9 minutos.

Possível. Começa assim cinzentita, mas promete a norte pela frente um rico dia de sol. A sul, previsão de chuvita fraca, pelo menos durante a manhã. Quanto a máximas, 22 graus máxima hoje para Vagos, 23 para Aveiro, Ilhavo, Estarranja, Espinho e Ovar, 24 para Albergaria, 26 para Oliveira do Bairro e 27 máxima para Águeda.

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5: Bom dia com a Rádio Terra Nova, 8 horas 31 minutos.
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5: Vento a soprar fraco, céu mais cinzentinho durante a manhã, mais soalheiro à tarde, máximas de 22 graus para Vagos, 23 para Aveiro e Ilhavo, 24 para Albergaria. Carlos Teixeira, mais uma vez, bom dia.
7: Bem-vindos a mais uma edição de Notícias. Ilhavo dá as boas-vindas aos docentes das escolas numa jornada motivacional esta manhã na Casa da Cultura. É o acolhimento aos docentes, assinalando o arranque do ano letivo 2026-2027. Iniciativa decorre a partir das 9 até à 1 da tarde na Casa da Cultura. Manhã dedicada à aprendizagem, partilha ao desenvolvimento pessoal. Entre os convidados estão a docente de Marketing e Vendas, Judite Manso, da Escola Superior de Tecnologia e Gestão de Águeda, da Universidade de Aveiro, o ator e coach de palestras motivacionais, Paulo Azevedo, e ainda o humorista, Marco Horácio, que tem a Fábrica do Humor instalada no Parque da Ciência, momento que é dedicado à comunidade educativa. A Unidade Local de Saúde da região de Aveiro vai desenvolver iniciativas para celebrar o Dia Mundial da Grávida e a primeira já hoje. Um programa que conta com a inscrição de 35 grávidas de toda a região a partir das 3 no Hospital Infante Dom Pedro. Sessão de boas-vindas, yoga, dança e sessão informativa a assinalar esta data especial. A Nadia recebe seleções nacionais femininas de futebol e hóquei em Patins. O Conselho vai receber duas iniciativas desportivas com seleções nacionais femininas. Esta quinta com a seleção sénior feminina de hóquei, que defronta a Escola Livre de Azeméis às 20 no pavilhão municipal de Anadia. É um encontro de preparação para o Campeonato do Mundo de Séniores Femininos, que este ano terá lugar em Assunção, no Paraguai. Depois, na sexta-feira, dia 11, o Estádio Municipal de Anadia recebe a Seleção Nacional Feminina Sub-17 de Futebol, que defronta a Islândia a partir das 3, encontro do torneio de preparação, que reúnem também as seleções da Dinamarca e do País de Gales na preparação para o Campeonato do Mundo, que vai decorrer em Marrocos. O Grupo Folclórico Arrais organiza no próximo fim de semana o 6º Festival de Folclore Praia da Barra. Será uma noite dedicada às tradições com grupos nacionais e um que chega de Espanha. Evento conta com participações do Rancho Folclórico do bairro da Fraternidade de Loures, Rancho Folclórico de Carvalhais, São Pedro do Sul, e Grupo de Coros e Danzas Virgem de Laguia de Santa Maria del Páramo, de León, Espanha. E o Grupo Folclórico Arrais, organizador do evento, também subirá ao palco no Largo do Farol, sábado a partir das 21h30.
5: E assim ficamos a 25 minutos das 9 da manhã. Nas estradas, mais uma operação de fiscalização, Sinto-me Vivo. Arrancou ontem, vai ficar até ao próximo dia 14 de setembro.
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Bem, a sabedoria popular diz que não deixes para amanhã aquilo que podes fazer hoje. 14 minutos para as 9 da manhã, os vizinhos aqui bem dispostos com os à toa. Um convite para si da Associação BioLiving e da Quinta Ecológica da Moita. Vamos ter a iniciativa Noite de Morcegos. Vai acontecer no próximo dia 26 de setembro na Quinta Ecológica da Moita, em Oliveirinha, ali por volta das 8 horas.

E para compreender a importância nos ecossistemas, conhecer os seus hábitos, os seus comportamentos, a Quinta Ecológica vai promover uma noite de morcegos, porque é destes animais que estamos a falar. O encontro está marcado de observação com peritos especialistas para o próximo dia 26 de setembro, na Quinta Ecológica da Moita. A inscrição é obrigatória, encontro marcado para as 8, como já lhe disse, e dura cerca de 2 horas e meia. À hora certa, há notícias, em simultâneo com a Renascença, e até lá vamos ficar tão bem acompanhados. Eu dizia o nome aqui do Israel, o resto do nome, se fosse capaz, mas não consigo. 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Eu não sei como se pronuncia, mas ele canta tão bem.

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1: Bom dia com a Terra Nova, são agora 9 horas.
2: Está por me contar o que marca a atualidade, quais são as notícias desta quarta-feira. Sérgio Costa, o que é que tens em destaque?
3: Agricultores consideram insuficiente novo apoio para mitigar o preço dos combustíveis. Regressamos ao relatório PISA, porque Inglaterra tem bons resultados, ao contrário da maioria dos países analisados. Respostas neste Jornal das 9.
2: E João Fonseca, no desporto, o que é que nos contas?
4: Sporting em estreia na Liga dos Campeões esta noite em Alvalade, em Moreira de Cónegos, joga o Benfica no acerto de calendário da Liga Portuguesa.
2: Então vamos lá contar-lhe que notícias marcam esta manhã, edição na Renascença com Sérgio Costa.
3: É uma afronta e não chega para repor condições de competitividade com a Espanha. A Confederação de Agricultores de Portugal reage assim ao apoio extraordinário ao setor agrícola para mitigar o aumento do preço dos combustíveis. Um apoio que será aprovado hoje em Conselho de Ministros. A Renascença apurou, junto de fonte governamental, que a ideia é retomar o apoio temporário que durou de abril a junho no valor de 10 cêntimos por litro de gás óleo agrícola, uma ajuda que vai manter-se até ao final do ano. Para Luís Mira, o secretário-geral da CAP, o valor é simbólico, quase uma afronta, e não chega para repor as condições de competitividade com o país vizinho.
5: Espanha atribuiu, desde o início desta crise, em março, aos agricultores espanhóis, para fazer face ao aumento dos custos dos combustíveis e dos fertilizantes, um montante de 1.100 milhões. Portugal atribuiu 26. Estamos a falar de uma diferença de mais de 40 vezes. Estamos a falar numa verba à volta dos 200 milhões de euros para ficarmos ao nível da Espanha.
3: Luís Mira diz que a falta de competitividade já está a ter consequências.
5: A balança comercial entre Espanha e Portugal está a ter um aumento para a entrada de produtos espanhóis e uma diminuição da venda de produtos portugueses em Espanha. E o governo não percebe isso. E vem com estas medidas panfletárias, que é o que é isto, e a agricultura afunda-se e a economia do país também.
3: Luís Mira, da CAP, critica já o novo apoio que será hoje formalizado aos agricultores para mitigar o aumento do preço dos combustíveis no dia em que o preço do barril de Brent, referência para Portugal, negocia na ordem dos 100 dólares, atingiu este valor esta manhã. Ainda segundo apurou a Renascença, os pescadores vão também ser apoiados, mas no âmbito do programa Mar 2030, que dispõe de 13 milhões de euros para compensar também o aumento do preço dos combustíveis. Já o novo bónus para as pensões, anunciado pelo Primeiro-Ministro no debate da moção de censura, deverá ser entre 100 a 200 euros e pode ser admitida pelo Ministro das Finanças. Em entrevista à SIC Notícias, Miranda Sarmento remeteu mais explicações sobre a redução no IRS para a próxima semana. Cuidados psiquiátricos nas prisões. O Hospital Prisional de Caxias está sobrelotado. A norte há um psiquiatra para 400 presos. Retrato feito por Fernando Vieira, presidente da subespecialidade psiquiátrica e forense da Ordem dos Médicos, especialista em psiquiatria forense, declarações ao podcast Direito à Justiça.
6: As estruturas da saúde estão mal, mas se calhar as da justiça estão mais complicadas, sobretudo devido a uma sobrepopulação. Há duas enfermarias deste género no país do Ministério da Justiça, uma em Santa Cruz do Bispo, no Norte, e em Caxias, e junto ao Hospital Prisional de Caxias, o Hospital Prisão de Caxias, que tem uma... Eu penso que neste momento a lotação é de cerca de 160%. E em relação ao Norte, para 400 doentes, existe uma psiquiatra.
3: Fernando Vieira, da Ordem dos Médicos, em declarações ao podcast Direito à Justiça, conduzido por Liliana Monteiro, já disponível no site da Renascença. Agora ao desporto, João Fonseca, Sporting na Champions, Benfica na Liga Portuguesa, hoje há mais futebol na Renascença.
4: De facto, com o relato em antena, emissão especial no YouTube, Rui Borges não vai contar nos Leões, com Bá, que está lesionado, falhando assim a estreia do Sporting na edição deste ano da Liga dos Campeões.
7: O objetivo era estar inserido e dar continuidade e consistência àquilo que é o crescimento do Sporting a nível europeu. Por isso, estamos inseridos na melhor competição do mundo de clubes e olhámos para ela com muita ambição, com um desejo enorme de dignificar da melhor forma o Sporting e o grande clube que representamos. Mas a melhor forma de eu representar é olhar para o jogo do Galatasaray e fazer tudo para ganhar, independentemente daquilo que é a nossa Champions, é o campeonato e será sempre o campeonato.
4: Alvalade, 8 da noite, 45 minutos mais tarde, entra em campo o Benfica, jogo de atraso da terceira jornada da Liga Portuguesa em casa do Moreirense.
8: Esperamos um jogo muito, muito difícil, na minha opinião, num campo que tradicionalmente é difícil para nós, independentemente do ano passado termos obtido lá. Fica ter obtido um bom resultado, é um campo que é naturalmente é difícil, os últimos resultados também o demonstram, e acima de tudo a qualidade e a organização da equipa do Moreirense vai nos obrigar a estar a um nível muito bom para conseguirmos aquilo que queremos e que é o nosso objetivo, são os 3 pontos e a vitória, e se possível com uma boa exibição.
4: Marco Silva, Benfica e Sporting, relatos aqui na antena e no YouTube, os sítios para acompanhar mais uma noite de futebol na Renascença.
2: O Desporto com João Fonseca e Sérgio, vamos voltar a falar do relatório PISA, não é de comer, é o relatório. Sim. Sobre o desempenho dos estudantes.
3: Exatamente.
2: Que mostra uma regressão nas aprendizagens, a matemática e leitura. Portugal é caso único porque não...
4: Futebol na Renascença.

0: é Inglaterra, onde as aprendizagens melhoraram de forma muito significativa, substancialmente.
1: E por que razão a Inglaterra é que melhorou e os outros não?
0: Porque a Inglaterra apostou nos conhecimentos, na exigência no sistema de ensino, sobretudo depois da pandemia. Os resultados do relatório PISA, agora conhecidos, são de alunos que tinham cerca de 10 anos de idade quando surgiu a crise de Covid-19. Miguel Herdade, especialista na área das desigualdades em educação, considera que a Inglaterra investiu a sério na recuperação das aprendizagens, ao contrário de Portugal, e mais, reconhece que parte do retrocesso dos resultados no nosso país está relacionada com o que diz ser a indiferença da população.
2: Acho que também a população portuguesa nunca se preocupou muito com esse assunto e, portanto, os resultados infelizmente estão à vista, mas cabe agora não deitarmos a toalha ao chão e ver o que é que se ainda pode fazer, apesar de claramente haver aqui uma geração que foi muito prejudicada. Não há aqui nada que espante, há aqui muito que entristece. E espero eu muito que nos convoque de facto unir-nos para resolver os problemas que hoje enfrentamos no sistema de ensino e que é uma pena estarmos a enfrentá-los, porque de facto tinha-se feito um progresso muito grande no sistema de ensino português.
0: Miguel Herdade, em declarações a André Rodrigues, estes resultados acontecem em plena era digital e importa por isso sublinhar que o simples ato de escrever à mão ativa partes diferentes do nosso cérebro, o que não acontece quando escrevemos num teclado. O neurologista Alexandre Castro Caldas lembra que a escrita manual estimula uma zona do cérebro que não se limita a agir de forma automática, mas que produz mais capacidade de raciocínio.
3: E é possível que a ativação, sobretudo da parte anterior do cérebro, do lobo frontal, que fica mais ativa na escrita à mão, ajude a fazer algum raciocínio complementar, sobretudo para as pessoas que estão interessadas em escrever coisas que não sejam recados, que sejam escrever coisas que sejam úteis para os outros.
0: Declarações de Alexandre Castro Caldas no programa da Capa à Contra Capa, também disponível no site da Renascença. Vocês já abdicaram de escrever à mão ou continuam a escrever muito?
1: Eu continuo a escrever porque não abandono a minha agenda física.
0: Isso foi
1: agenda,
0: eu, a minha agenda. Disseste isso de uma forma muito convicta, de facto.
1: Pois estou, e estou. Sou ainda uma resiliente das agendas físicas.
0: Muito bem.
1: Sérgio, até já. Há mais notícias.
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5: E aqui esta malta da Renascença deixou-nos a pensar, não é? Então somos da era digital, usamos o telefone para escrever tudo ou ainda mantemos a boa e velha agenda? 9 minutinhos depois das 9 da manhã.

são os Descendentes. Quem canta esta canção, saiba, a Autoridade Nacional de Segurança Rodoviária, a Guarda Nacional Republicana e a Polícia de Segurança Pública promovem desde ontem a 9ª campanha do Plano Nacional de Fiscalização, agora dedicado à utilização correta dos dispositivos de segurança, de nome Sinto-me Vivo.

Com boa música fica mais fácil, não é? Esta semana fala-se de saúde mental. Uma das notícias que marca a atualidade diz que a Norte há um psiquiatra para 400 reclusos. Uma matemática que não bate nada certo, não é verdade? Para hoje pode contar com uma quarta-feira de sol, ainda que assim mais cinzentita durante a manhã, 9 de setembro, vento a soprar fraco, chuviscos até meio da manhã, mas sobretudo no centro e sul. Máximas hoje de 28 graus para Aroca e Castelo Paiva, 27 para Ana de Águeda e Milhada, 26 para Oliveira do Bairro, 25 para Valcâmbra, 24 para Amortosa, Albergaria, Severo do Voga e Oliveira das Meias, 22 para Vagos e 23 para Estarraja, Espinho, Ovar, Aveiro e Ilhavo.

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Ai, que este agostinho é tramado. Temos hoje um programa no Hospital Infante Dom Pedro em Aveiro para celebrar o Dia Mundial da Grávida. Um programa que conta com 35 grávidas. Vamos ter yoga, dança e sessões informativas. Por cá, seguimos adiante com mais música, neste caso Nuno Ribeiro, nesta saloia, que é a mais linda de todas. Gosto tanto desta canção. 7 minutinhos para as 10 da manhã. Bom dia, boa quarta, boa viagem se está na estrada.

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1: Muito bom dia, são 10 horas, 9 nos Açores. Bom dia, Sérgio Costa.
2: Olá, Viva. Bom dia, Zé.
1: Vamos aos títulos desta edição.
3: O preço do petróleo regressou à marca dos 100 dólares por barril. Agricultores consideram uma afronta apoios do governo ao setor.
1: As temperaturas máximas previstas para esta quarta-feira: o Porto à espera de 24 graus, Lisboa 26, Faro 31, nas Ilhas, Ponta Delgada 28 graus de máxima, Funchal 29. A edição das 10 agora.
3: 100 dólares. Mais de 3 meses depois, o petróleo voltou à marca dos 100 dólares por barril, valor atingido esta manhã, a confirmar uma tendência crescente do preço, reflexo do agudizar do conflito no Estreito de Hormuz. Esta semana, o banco de investimento Goldman Sachs admitiu mesmo que

0: O preço do petróleo poderá novamente subir para 120 dólares por barril, caso se intensifiquem os ataques no Médio Oriente. É neste quadro que a Confederação de Agricultores considera insuficiente o apoio extraordinário ao setor que o Governo aprova hoje em Conselho de Ministros. Em Bragança, o Executivo deverá decidir retomar o apoio temporário que durou de abril a junho no valor de 10 cêntimos por litro de gasóleo agrícola. Uma ajuda que vai manter-se até ao final do ano. O secretário-geral da CAP defende que este valor é, contudo, uma afronta. Luís Mira diz não ser suficiente para repor as condições de competitividade com a Espanha.
1: Espanha atribuiu, desde o início desta crise, em março, aos agricultores espanhóis, para fazer face ao aumento dos custos dos combustíveis e dos fertilizantes, um montante de 1.100 milhões. Portugal atribuiu 26. Estamos a falar de uma diferença de mais de 40 vezes. Estamos a falar numa verba à volta dos 200 milhões de euros para ficarmos ao nível dos espanhóis.
0: Luís Mira, da CAP, em declarações a João Cunha, a Renascença apurou também que os pescadores vão receber também apoios, mas no âmbito do programa Mar 2030, que dispõe de 13 milhões de euros para compensar o aumento do preço dos combustíveis. Já o novo bónus para as pensões anunciado pelo Primeiro-Ministro deverá ser entre 100 a 200 euros, a hipótese admitida pelo Ministro das Finanças, em entrevista à SIC Notícias. Miranda Sarmento remeteu mais explicações sobre a redução no IRS para a próxima semana, apoios ou medidas que representam, no total, 800 milhões de euros. Na análise do economista João Duque, a receita fiscal com o preço dos combustíveis ou compensações PRR são alguns dos fatores que permitem este novo alívio.
2: A inflação que nós verificamos acabou por não ter um impacto assim tão negativo. Aparentemente, as coisas podiam correr mal, mas o ano está bastante resiliente.
0: Podemos de alguma forma dizer que a receita com o aumento dos combustíveis poderá ajudar este alívio fiscal, afinal?
2: Naturalmente. Essa é uma das fontes que ele vai usando, apesar de depois ter feito uma compensação em termos de ISP. E depois ainda há uma folga muito grande no investimento, porque o investimento público é sempre normalmente o saco residual que dá para fazer aqui algumas verbas de diferença. Depois ainda temos, é possível que ele esteja a contar com isto, a arrecadação de verbas que venham de compensação do PRR, que venham da Europa.
0: Análise do economista João Duque. Benjamin Netanyahu nega ter sido alertado pelo presidente dos Emirados Árabes Unidos sobre os ataques do Hamas de 7 de outubro de 2023. O primeiro-ministro israelita diz estar a ser alvo de uma calúnia com claras ligações políticas. Ainda assim, a oposição em Israel pede a abertura de um inquérito. Henry Galski.
3: Em Israel, as lideranças dos partidos de oposição partiram para o ataque. Gadi Eisenkot, líder do partido Yashar, declarou que cada vez mais indícios apontam que Netanyahu conduziu Israel de forma cega ao fracasso dos ataques de 7 de outubro. Ele prometeu formar uma comissão de inquérito de Estado para esclarecer o que Netanyahu sabia. O mesmo caminho seguiu o ex-primeiro-ministro Naftali Bennett, líder do partido de centro-direita Yahad, que afirmou que a informação é verdadeira e que Netanyahu tem responsabilidade pessoal e direta pela omissão que levou às mortes de milhares de israelitas. O líder do partido de esquerda, os democratas, Yair Golan, disse que as desculpas de Netanyahu acabaram por negligência. Netanyahu é responsável pelo massacre de 1.200 israelitas em 7 de outubro.
0: Henry Galski, Renascença no Médio Oriente. Ponto final nesta edição das 10 notícias de novo às 11 com Vítor Mesquita e, claro, também a atualização permanente no site da Renascença.
4: Muito bem. Até amanhã, Sérgio.
0: Até amanhã.
4: Edição das 10 com o Sérgio Costa. Daqui a pouco, o Cher.
5: Informação atualizada à hora certa em cadeia nacional com a Rádio Renascença. Foi o Jornal às 10. Agora regressamos à emissão regular Terra Nova, programa da manhã de quarta-feira, dia 9 de setembro. Passam 5 minutos da hora certa, 5 minutos depois das 10.
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2: Eu sou o Fernando Martins, assino a playlist Terra Nova a partir de agora.

O Amor Sem Pressa, de David Fonseca. Remexendo numa velha caixa de música, alinhei a música dos Boston e Bruce Springsteen. Vai ser mesmo à sorte. Vou clicar nesta aqui em cima. Acho que vai ser bom. Esta é do meu tempo. Já tem alguns aninhos em cima.

Fantástico este Working on a Dream de Bruce Springsteen, na minha opinião. São 10h23, está na Terra Nova. Este é o programa da manhã. Eu sou o Fernando Martins.

0: Bom dia com a Terra Nova, são 10:30. 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
1: Informação regional atualizada agora na Terra Nova pelo Carlos Teixeira.
2: Bom dia outra vez. O Chega assegura que a videovigilância em Aveiro está para breve, sublinhando que os compromissos assumidos pelo partido estão em execução. Para já, a Câmara de Aveiro, em termos oficiais, ainda não se pronunciou sobre a entrada em ação deste novo mecanismo. A Conselhia de Aveiro do Chega, que tem um vereador na autarquia, adiantou a novidade na edição desta semana do programa Canal Central. Carlos Balseiro espera que o sistema esteja a funcionar até final do ano. Assegura que é um dos sinais de funcionamento do Executivo, em acordo alcançado entre o PSD e o Chega, reclama a execução de políticas ao nível da limpeza da floresta e o regresso dos bombeiros a São Jacinto, como marcas dessa presença na governação.
3: Era também uma das propostas do Chega, e

0: campanha eleitoral e as coisas estão a correr bem e iremos mesmo avançar com isso antes do final do ano. Portanto, a ver se essas situações que têm surgido começam a ser, ao fim e ao cabo, monitorizadas e que as pessoas tenham cuidado, porque sabem que estão a ser vigiadas. Portanto, esse sistema tem funcionado em muitas cidades complicadas. A primeira que eu vi foi na Amadora e as coisas, portanto, acalmaram um bocadinho mais. Neste momento não há tanta criminalidade, embora se continue a haver guetos, mas pronto. E Aveiro precisava disso, aliás, tanto desde a Avenida Principal, desde a zona dos bares. Portanto, são sempre locais onde são propensos a que haja desencantos.
1: O anúncio viria a abrir o debate sobre o funcionamento do Executivo, o acordo entre PSD e Chega. Gustavo Alves, do Partido Social Democrata, fala de um acordo com linhas bem definidas. Desvaloriza a iniciativa assumida pelo Chega em certos momentos, em certos assuntos. Admite que isso não significa que o partido tenha tomado as rédeas políticas da autarquia.
2: A colaboração, o acordo com o Chega, e este é um acordo que é do Executivo, portanto, o PSD teve a sua posição, que já foi até publicada nos canais institucionais, vai facilitar, sem dúvida, aquilo que é a gestão municipal. Naturalmente, que há concessões que têm que ser feitas, concessões essas que foram absolutamente cristalinas de um ponto de vista daquilo que era a intransigência com os princípios do Partido Social Democrata. E, portanto, enquanto assim for, acho que o acordo se vai manter. E acho que é, independentemente dos preconceitos que nós tenhamos sobre determinados partidos e determinadas figuras, é para um bem maior e, portanto, até aí estamos de acordo. Relativamente aqui à questão da liderança do Chega, acho que dificilmente podemos dizer que é o Chega que está a liderar o Executivo. Não se trata disso. Vai-nos dizer assim, nesta fase há uma maior visibilidade sobre aquilo que é...
3: O Chega tem marcado
2: o Chega.
3: A agenda do município.
2: Não sei se sempre bem... Ou se de algumas formas também mal, mas isso é medio que é debate para outra altura.
1: Tomás Pereira, da Iniciativa Liberal, nota o alargamento da maioria do PSD e do CDS ao Chega. Diz que esse alargamento se faz notar ao fim de 4 meses de exercício na governação e com a integração do vereador Diogo Soares Machado em funções executivas. A IEL diz que o Chega se faz notar e procura mostrar-se também na defesa política do projeto que criticou no passado.
4: Que se nota a maioria. Eu acho que se nota a maioria muito bem na Assembleia, porque o Chega agora não se chateia com muitas coisas que se chateava, com muitas reações intempestivas e às vezes reações desadequadas, digamos assim, por parte do Executivo a comentários que são feitos pelos vários deputados que estão apenas e só a fazer o trabalho para o qual foram eleitos, e às vezes o Executivo não acata muito bem, nomeadamente o Presidente da Câmara não acata muito bem aquilo que são as opiniões e as recomendações por parte da oposição, e o Chega mudou a oposição de uma forma assim radical. Portanto, uma nota-se essa diferença.
1: Fernando Nogueira, do Partido Socialista, continua a manter que o casamento do PSD com o Chega não pode ser imputado à oposição, em particular ao Partido Socialista, que foi viabilizando essa governação. O argumento da falta de experiência até poderia ser usado, mas, segundo Fernando Nogueira, não a falta de apoio político.
5: E por isso, cuidado com esse argumento, porque ele... Gosto mais do primeiro, gosto muito pouco do segundo, porque parece que nós andamos a fazer sabotagem ao Executivo e não me parece que tenha sido isso. Temos tido alguma exigência na qualidade da decisão e, pelos vistos, com alguns resultados. E o caso, e este para mim é o caso do Verão, é a tentativa de contratar uma diretora que está em exercício. Vamos esperar para ver o que é que vai acontecer, porque vão ter que mexer nesse processo. Está em exercício até dezembro. Uhum. A dizer que está tudo bem, no dia a seguir vir ao jornal dizer que não está tudo bem e que afinal as pessoas vão poder concorrer e que não sei o quê. Por isso, aliás, acho que merece até uma nota dizer que o PS tem feito o seu trabalho de oposição com alguma responsabilidade. Porque dá-se o caso de que isso pode ser, então, pode inclusivamente ser considerada proposta de uma decisão ilegal.
1: O debate no programa Canal Central na edição do passado fim de semana. O reitor da Universidade de Aveiro continua convencido que a ampliação do Hospital Infante Dom Pedro, com a integração de centro académico clínico no perímetro hospitalar, é a solução que melhor serve os interesses da região.

0: Artur Silva partilha com a Unidade Local de Saúde e a Câmara de Aveiro a ambição de levar por diante um projeto conjunto que começou a ser desenhado há cerca de uma década, perante vozes que defendem a reabertura do processo a pensar num Hospital Central Universitário Novo de Raiz. O reitor adianta que, sendo como é conhecedor do processo, continua seguro da decisão tomada. Manter a ligação direta entre o campus e o hospital é fundamental para dar esse salto de qualidade. Entrevistado na Terra Nova, deixou claro que os membros do consórcio estão prontos para voltar a acertar os relógios, a pensar nas empreitadas dos edifícios a instalar nos terrenos do antigo estádio. Essa sintonia entre a Unidade Local de Saúde e a Universidade é, neste momento, prioridade assumida pelo reitor.
1: Agora há uma ideia de retomarmos esta lógica de fazermos em conjunto e de propormos ao governo algo em conjunto, mas digamos, nós temos cada um o nosso projeto e agora nós entrelaçamos e vimos como é a forma mais eficiente de nós estarmos, aquilo que eu dizia há pouco, de os investigadores e os profissionais de saúde estarem juntos. Por isso aqui é mais juntos, porque têm instalações conjuntas próximas de sala de aulas ou de salas de simulação e salas de consultas. Isto tornará as coisas mais próximas. Estamos a construir nessa direção.
0: Portanto, posso depreender que continua fiel ao projeto original?
1: Sim.
0: A ampliação com a integração de centro académico clínico é a melhor resposta para se chegar a, digamos assim, a um avanço, a um upgrade naquilo que é a saúde na região.
1: Sim, posso dizer que a criação, isso eu tenho defendido e tenho dito publicamente, e a criação do curso de medicina e do centro académico clínico seguramente que vai contribuir para nós termos uma melhor assistência na região.
0: Entrevista ao reitor da Universidade de Aveiro para ouvir esta quarta a partir das 19 horas. A Unidade Local de Saúde da região desenvolve hoje uma iniciativa para celebrar o Dia Mundial da Grávida. É um programa que vai contar com 35 grávidas de toda a região, a partir das 3 no Hospital Infante Dom Pedro, com sessão de boas-vindas, yoga, dança e sessão informativa.
2: Muito bem, está feito o Jornal das 10:30 na Terra Nova. Estas e outras notícias disponíveis em terranova.pt.

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2: Manhã informativa Terra Nova de quarta-feira, dia 9 de setembro. Agora 20 minutos para as 11 horas. Eu sou o Fernando Martins e vou dar-lhe música, literalmente, até ao meio-dia.

Música de Rihanna na Terra Nova, agora 9 minutos das 11 horas. E remexendo aqui na música, o excesso ainda andam por aqui. Vamos ouvir um bocadinho de excesso.

É mais do que uma sugestão, diria, uma imposição, porque aqui, enfim, cliquei eu na música que passa. Mas também vai saber bem.

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1: Agora a música de Robert Plant. Robert Plant a fechar a hora. Não tem na Terra Nova. Boa quarta-feira, bom resto de semana. Recorda, a informação é atualizada à hora certa em cadeia nacional com a Rádio Renascença. Até já.

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1: Ter filhos no ensino superior pode impactar significativamente o orçamento familiar, especialmente com despesas de arrendamento de quartos e equivalentes. Para mitigar esse impacto, as rendas pagas por estudantes deslocados podem ser deduzidas no IRS como despesas de educação, desde que certos critérios sejam cumpridos. O estudante deve ter até 25 anos, frequentar uma instituição de ensino a mais de 50 km de casa, registar-se como estudante deslocado no Portal das Finanças e garantir a existência de um contrato de arrendamento com a emissão de recibos de renda pelos senhorios que confirmam o arrendamento a estudantes deslocados. A dedução das rendas é regulada pelo Código do IRS, que permite deduzir atualmente 400 euros anuais em rendas, um valor que pode aumentar o limite global das deduções de despesas de educação de 800 para 1.100 euros, desde que a diferença esteja relacionada com o arrendamento. Para garantir o cumprimento dos requisitos e o usufruto das deduções, é crucial que os estudantes evitem formas de pagamento das rendas não comprováveis.
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0: grande operação de socorro em curso na Suíça, onde esta manhã se registrou uma violenta explosão numa central hidroelétrica em Piota, na região de Ticino. Parte de um edifício da central elétrica ruiu, estando pelo menos duas pessoas dadas como desaparecidas. Ainda não é claro se o acidente ocorreu na antiga central elétrica construída em 1917, que tradicionalmente fornece eletricidade a uma linha ferroviária, ou se na nova estrutura construída ao lado da antiga, que vai entrar oficialmente em operação no próximo ano. Já acima dos 100 dólares, mais de 3 meses depois, o petróleo volta a negociar acima da marca dos 100 dólares por barril, confirmação de uma tendência crescente do preço, reflexo do agudizar do conflito no Estreito de Hormuz, realidade que leva à Confederação de Agricultores a considerar insuficiente o apoio extraordinário ao setor que o Governo aprova hoje em Conselho de Ministros. Em Bragança, o Executivo deverá decidir retomar até ao final do ano o apoio temporário de 10 cêntimos por litro de gasóleo agrícola. Uma afronta, defende o secretário-geral da CAP, Luís Mira.
1: Espanha atribuiu, desde o início desta crise, em março, aos agricultores espanhóis, para fazer face ao aumento dos custos dos combustíveis e dos fertilizantes, um montante de 1.100 milhões. Portugal atribuiu 26. Estamos a falar de uma diferença.

0: diferença de mais de 40 vezes. Estamos a falar numa verba à volta dos 200 milhões de euros para ficarmos ao nível da Espanha.
1: As críticas do secretário-geral da CAP, Luís Mira, à Renascença, apurou ainda que os pescadores vão também ser apoiados, mas no âmbito do programa MA 2030, que dispõe de 13 milhões de euros para compensar o aumento do preço dos combustíveis. Cuidados psiquiátricos nas prisões. O Hospital Prisional de Caxias está sobrelotado. Anota um psiquiatra para 400 presos. A denúncia é feita pelo psiquiatra Fernando Vieira, especialista em psiquiatria forense da ULS São José, Júlio de Matos, ao podcast Direito à Justiça.
2: As estruturas da saúde estão mal, mas se calhar as da justiça estão mais complicadas, sobretudo devido a uma sobrepopulação. Há duas enfermarias deste género no país do Ministério da Justiça, uma em Santa Cruz do Bispo, no Norte, e em Caxias, e junto ao Hospital Prisional de Caxias, o Hospital Prisão de Caxias, que tem uma... Eu penso que neste momento a lotação é de cerca de 160%, e em relação ao Norte, para 400 doentes, existe uma psiquiatra.
1: Fernando Vieira denuncia ainda a permanência excessiva de reclusos com problemas do foro psiquiátrico nas alas de saúde prisional, mesmo quando podem ter alta. É um tema que está já desenvolvido no site da Renascença. Adensa-se a polémica depois da revelação de que o primeiro-ministro israelita terá ignorado um aviso sobre uma possível ofensiva do Hamas 10 dias antes dos ataques de 7 de outubro de 2023. Agora a oposição pede a abertura de uma investigação a Benjamin Netanyahu, tudo em permanente atualização, Zé, no site da Renascença.
3: Até já, Vitor. Até já. Edição das 11.
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Seguimos para mais uma hora de música na manhã informativa Terra Nova de quarta-feira. Eu sou o Fernando Martins e assino a playlist Terra Nova até ao meio-dia. Boa quarta-feira, bom resto de semana.

Lembravam-se de Sugar Babes? Talvez não. Tenho música alinhada para os próximos minutos de Robbie Williams, outra vez em dose dupla, e Take That. Mas não, agora vamos ouvir Talking Heads.

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0: programa da Biblioteca Municipal de Ilha.
1: Para quem?
0: Para todos que adoram histórias.
1: E esta história dá para ouvir outra vez?
0: Claro! Basta descarregar o podcast nos sites da Biblioteca e da Rádio Terra Nova. E também é possível requisitar esta e outras histórias visitando a Biblioteca Municipal de Ilhavo. Não é fantástico?
1: Sim!
0: Ficamos à espera dessa visita.
2: No âmbito do 21º aniversário da Biblioteca Municipal de Ilhavo, ouvimos O Segredo das Cores da Horta, uma história de Marlene Freire, na voz da própria autora, cofundadora do projeto familiar Casa de Pau e colaboradora da Biblioteca Municipal de Ilhavo em diversas iniciativas dedicadas à leitura e à criatividade, com a participação especial da sua família, Miguel Freire, Helena Freire e André Freire, que dão voz às personagens desta aventura.
3: Numa pequena horta, onde as abelhas zumbiam alegremente e os pássaros cantavam ao nascer do sol, viviam dois grandes amigos. O Sr. Arinaceus era um ouriço cacheiro muito especial. Em vez de espinhos, tinha deliciosos pedaços de fruta colorida. A sua melhor amiga era a Dona Antónia, uma lagarta curiosa feita de fruta fresca, que adorava aprender coisas novas. Todas as manhãs passeavam pela horta da Casa de Pau, para observar o que a natureza tinha para ensinar. Numa dessas manhãs, algo chamou a atenção da Dona Antónia.
1: Senhor Arinaceus, já reparou numa coisa?
4: Em quê?
1: A horta está cheia de cores diferentes.
4: Tem razão, mas por que será?
3: Nesse momento, apareceu

0: velho professor Abóbora, conhecido por ser o mais sábio da horta.
1: Vejo que estão a fazer perguntas importantes.
2: Professor! Por que existem tantas cores nos frutos e nos legumes?
1: Cada cor conta uma história diferente.
3: Uma história?
1: Sim, venham comigo. O vermelho dos morangos lembra-nos energia, alegria e força para brincar. O laranja das cenouras ajuda-nos a crescer fortes e cheios de vitalidade. O verde dos espinafres faz-nos lembrar a natureza e ajuda-nos a cuidar do nosso corpo. O azul dos mirtilos e o roxo da berinjela também têm coisas boas para nos oferecer.
0: Quanto mais caminhavam, mais admirados ficavam. Cada fruto, cada legume, cada cor tinha algo especial. Quando chegaram à biblioteca da horta, encontraram um grupo de crianças. Algumas torciam o nariz aos legumes. Outras diziam que só gostavam de uma ou duas frutas. Então a dona Antónia teve uma ideia.
3: E se lhes mostrássemos que comer pode ser uma brincadeira?
0: E rapidamente começaram a trabalhar. Com rodelas de banana fizeram o sol. Com morangos criaram flores. Com pepino fizeram árvores. E com mirtilos desenharam o céu estrelado. As crianças aproximaram-se curiosas. Pouco a pouco começaram a experimentar novos sabores. Uma dentada aqui, outra ali. E logo descobriram que os alimentos podiam ser divertidos e saborosos ao mesmo tempo. Ao final da tarde, todos estavam sentados na relva, a observar a obra que tinham criado. O professor Abóbora aproximou-se dos amigos.
1: Hoje aprenderam uma coisa importante.
2: Qual?
1: Que a natureza é muito generosa e que basta um pouco de imaginação para descobrirmos toda a magia que existe num prato.
0: O sol começou a pôr-se atrás das árvores. As crianças regressaram a casa. Os habitantes da horta despediram-se. E o Sr. Erinaceus e a Dona Antónia continuaram o seu passeio, porque sabiam que na natureza há sempre algo novo para descobrir. E talvez o maior segredo de todos seja este. Quando olhamos para os frutos e para os legumes com curiosidade e imaginação, eles deixam de ser apenas comida. Transformam-se em histórias, aventuras e momentos felizes para partilhar. E foi assim que, naquele dia, a horta ficou um pouco mais colorida e os sorrisos cresceram como sementes bem cuidadas.

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4: Com a Terra Nova, boa tarde. É meio-dia.
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tarde com a Terra Nova é meio-dia e meia. 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

0: Boa tarde, este é o Jornal Regional na Terra Nova. A Polícia Judiciária deteve o suspeito de ter provocado incêndios florestais na zona da Águeda. Trata-se de um homem de 49 anos, detido agora por fortes indícios da prática de um crime de incêndio florestal ocorrido ao início da noite da passada segunda-feira em Serém de Cima, no concelho de Águeda. O incêndio, provocado com recurso a chama direta, ocorreu numa zona inserida em mancha florestal de elevada dimensão e com habitações na área. Só não terá atingido consequências mais graves porque o combate a este incêndio florestal foi imediato. O homem é também o suspeito de ser o autor de outras ignições ocorridas este ano naquela zona. Neste contexto, a Polícia Judiciária admite que a atuação tenha estado alicerçada num possível quadro de alcoolismo e forte compulsividade para a prática deste tipo de crime. Detalhe da notícia em terranova.pt. O reitor da Universidade de Aveiro continua convencido que a ampliação do Hospital de Aveiro, com integração de centro académico clínico no perímetro hospitalar, essa é a solução que melhor serve os interesses da região de Aveiro. Artur Silva, em entrevista à Terra Nova, partilha com a ULS, a Unidade Local de Saúde da região de Aveiro, e a Câmara de Aveiro, a ambição de levar por diante um projeto conjunto que começou a ser desenhado há cerca de uma década. Perante vozes que defendem a reabertura do processo para pensar num hospital universitário novo, um hospital de raiz, o reitor da Universidade diz que, sendo como é conhecedor do processo, continua seguro da decisão tomada. Manter a ligação direta entre o campus universitário e o hospital é fundamental para dar esse salto de qualidade. Entrevistado, como disse, aqui na Terra Nova, deixou claro que os membros do consórcio estão prontos para voltar a, para voltar a acertar os relógios, a pensar nas empreitadas dos edifícios a instalar nos terrenos do antigo Estádio Municipal, o Estádio Mário Duarte, em Aveiro.
1: Agora há uma ideia de retomarmos esta lógica de fazermos em conjunto e de propormos ao governo algo em conjunto, mas digamos, nós temos cada um o nosso projeto e agora nós entrelaçamos e vimos como é a forma mais eficiente de nós estarmos, aquilo que eu dizia há pouco, de os investigadores e os profissionais de saúde estarem juntos. Por isso aqui é mais juntos, porque têm instalações conjuntas próximas de sala de aulas ou de salas de simulação e salas de consultas. Isto tornará as coisas mais próximas. Estamos a construir nessa direção.
2: Portanto, posso depreender que continua fiel ao projeto original?
1: Sim.
2: A ampliação com a integração de centro académico clínico é a melhor resposta para se chegar a digamos assim, a um avanço, a um upgrade naquilo que é a saúde na região.
1: Sim, posso dizer que a criação, isso eu tenho defendido e tenho dito publicamente, e a criação do curso de medicina e do centro académico clínico seguramente que vai contribuir para nós termos uma melhor assistência na região.
0: Artur Silva, entrevistado por Carlos Teixeira, o reitor da Universidade, que esta semana deu as boas-vindas aos novos alunos do mestrado integrado em medicina, fala de uma mudança consistente que vai ajudar a qualificar a área da saúde na região.
1: Porque nós vamos ter profissionais de saúde que vão querer vir para aqui, porque terão, se nós conseguirmos, o curso de medicina já está criado, já está em execução, mas se nós colocarmos ali um centro académico clínico a desenvolver investigação e a fazer formação como nós queremos fazer, que mais e melhores profissionais de saúde vão querer vir para a região e vão querer formar-se, porque muitos dos profissionais de saúde aqui também se nota que querem agora fazer formação, ou seja, fazer mestrados, fazer doutoramentos, terem em constante formação, e isso faz com que nós teremos seguramente melhor assistência à população.
0: A entrevista ao reitor da Universidade de Aveiro pode ser ouvida hoje aqui na Terra Nova, é emitida pouco depois das 19 horas, estará disponível em podcast em terranova.pt. O Chega assegura que a videovigilância no centro de Aveiro está para breve, sublinhando que os compromissos assumidos pelo partido estão em execução. Para já, a autarquia, em termos oficiais, ainda não se pronunciou sobre a entrada em ação deste mecanismo. A Conselheira de Aveiro do Chega, que tem um vereador na autarquia, adiantou a novidade na edição desta semana do programa Canal Central. Carlos Balseiro espera que o sistema esteja a funcionar até ao final do ano. Assegura que é um dos sinais do funcionamento do Executivo Municipal em acordo alcançado entre o PSD e o Chega. Reclama a execução de políticas ao nível da limpeza da floresta e o regresso dos bombeiros a São Jacinto como marcas dessa presença na governação.
3: Era também uma das propostas do Chega em campanha eleitoral e as coisas estão a correr bem e iremos mesmo avançar com isso antes do final do ano. Portanto, a ver se essas situações que têm surgido começam a ser, ao fim e ao cabo, monitorizadas e que as pessoas tenham cuidado, porque sabem que estão a ser vigiadas. Portanto, esse sistema tem funcionado em muitas cidades complicadas. A primeira que eu vi foi na Amadora e as coisas, portanto, acalmaram um bocadinho mais. Neste momento não há tanta criminalidade, embora se continue a haver guetos, mas pronto. E Aveiro precisava disso, aliás, portanto, desde a Avenida Principal, desde a zona dos bares, portanto, são sempre locais onde são propensos a que haja desacatos.
0: Este anúncio viria a abrir um debate sobre o funcionamento do Executivo Municipal e o acordo entre o PSD e o Chega. Gustavo Alves, do Partido Social Democrata, fala de um acordo com linhas bem definidas. Desvaloriza a iniciativa assumida pelo Chega em certos momentos e em certos assuntos. Admite que isso não significa que o partido tenha tomado umas rédeas políticas da Câmara Municipal de Aveiro.
4: A colaboração, o acordo com o Chega, e este é um acordo que é do Executivo, portanto, o PSD teve a sua posição, que já foi até publicada nos canais institucionais, vai facilitar, sem dúvida, aquilo que é a gestão municipal. Naturalmente, que há concessões que têm que ser feitas, concessões essas que foram absolutamente cristalinas de um ponto de vista daquilo que era a intransigência com os princípios do Partido Social Democrata. E, portanto, enquanto assim for, acho que o acordo se vai manter e acho que é, independentemente dos preconceitos que nós tenhamos sobre determinados partidos e determinadas figuras, é para um bem maior e, portanto, até aí estamos de acordo. Relativamente aqui à questão da liderança do Chega, acho que dificilmente podemos dizer que é o Chega que está a liderar o Executivo. Não se trata disso. Vai-nos dizer assim, nesta fase há uma maior visibilidade sobre aquilo que é
5: o Chega tem marcado
4: o Chega.
5: A agenda do município.
4: Não sei se sempre bem ou se de algumas formas também mal, mas isso é medio que é debate para outra altura.
0: Por sua vez, Tomás Pereira, da Iniciativa Liberal, nota o alargamento da maioria do PSD e do CDS-PP ao Chega. Ao fim de 4 meses de exercício na governação, em Aveiro, com a integração de Diogo Machado em funções executivas, a Iniciativa Liberal diz que o Chega se faz notar e procurar mostrar-se também na defesa política do projeto que o Chega criticava no passado.
6: Se nota a maioria. Eu acho que se nota a maioria muito bem na Assembleia, porque o Chega agora não se chateia com muitas coisas que se chateava, com muitas reações intempestivas e às vezes reações desadequadas, digamos assim, por parte do Executivo a comentários que são feitos pelos vários deputados que estão apenas e só a fazer o trabalho para o qual foram eleitos, e às vezes o Executivo não acata muito bem, nomeadamente o Presidente da Câmara não acata muito bem aquilo que são as opiniões e as recomendações por parte da oposição, e o Chega mudou a oposição de uma forma assim radical. Portanto, não nota-se essa diferença.
0: Por sua vez, Fernando Nogueira, do Partido Socialista, continua a manter-se a ideia de que o casamento do PSD com o Chega não pode ser imputado à oposição, em particular ao Partido Socialista, que foi viabilizando a governação. O argumento da falta de experiência poderia ser usado, mas não o da falta de apoio político.
7: E por isso, cuidado com esse argumento, porque ele gosta mais do primeiro, gosta muito pouco do segundo, porque parece que nós andamos a fazer a sabotagem ao Executivo, e não me parece que tenha sido isso. Temos tido alguma exigência na qualidade da decisão e, pelos vistos, com alguns resultados. E o caso, e este para mim é o caso do verão, é a tentativa de contratar uma diretora que está em exercício. Vamos esperar para ver o que é que vai acontecer, porque vão ter que mexer nesse processo. Está em exercício até dezembro. Uhum. A dizer que está tudo bem, no dia a seguir vir ao jornal dizer que não está tudo bem e que afinal as pessoas vão poder concorrer e que não sei o que é. Por isso, Aliás, acho que merece até uma nota dizer que o PS tem feito o seu trabalho de oposição com alguma responsabilidade. Porque dá-se o caso de que isso pode ser, então, pode inclusivamente ser considerado a proposta de uma decisão ilegal.
0: Momentos do debate político, mantido no programa de debate político, Canal Central, emitido quinzenalmente ao sábado, na Terra Nova, de manhã. O Grupo Folclórico Barrais prepara para o próximo sábado a 6ª edição do Festival de Folclore, Praia da Barra. Será, segundo os promotores, uma noite dedicada às tradições, com grupos nacionais e um que chega de Espanha. O evento conta com a participação do Rancho Folclórico do bairro da Fraternidade de Loures, o Rancho Folclórico de Carvalhais, de São Pedro do Sul, o Grupo de Coros de Santa Maria de León, em Espanha. O Grupo Folclórico Barrais é o organizador do evento, também subirá ao palco. O festival está marcado para o Largo do Farol, começará, como disse, no próximo sábado, à noite, às 9h30. 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

0: Ava, boa tarde, é uma hora.
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0: Boa tarde, este é o Jornal Regional na Terra Nova. A Polícia Judiciária deteve o suspeito de ter provocado incêndios florestais na zona de Águeda. Trata-se de um homem de 49 anos, detido agora por fortes indícios da prática de um crime de incêndio florestal ocorrido ao início da noite da passada segunda-feira em Serém de Cima, no concelho de Águeda. O incêndio, provocado com recurso a chama direta, ocorreu numa zona inserida em mancha florestal de elevada dimensão e com habitações na área. Só não terá atingido consequências mais graves porque o combate a este incêndio florestal foi imediato. O homem é também o suspeito de ser o autor de outras ignições ocorridas este ano naquela zona. Neste contexto, a Polícia Judiciária admite que a atuação tenha estado alicerçada num possível quadro de alcoolismo e forte compulsividade para a prática deste tipo de crime. Detalhe da notícia em terranova.pt. O reitor da Universidade de Aveiro continua convencido que a ampliação do Hospital de Aveiro com integração de centro académico clínico no perímetro hospitalar, essa é a solução que melhor serve os interesses da região de Aveiro. Artur Silva, em entrevista à Terra Nova, partilha com a ULS, a Unidade Local de Saúde da região de Aveiro e a Câmara de Aveiro, a ambição de levar por diante um projeto conjunto que começou a ser desenhado há cerca de uma década. Perante vozes que defendem a reabertura do processo para pensar num hospital universitário novo, um hospital de raiz, o reitor da universidade diz que, sendo como é conhecedor do processo, continua seguro da decisão tomada. Manter a ligação direta entre o campus universitário e o hospital é fundamental para dar esse salto de qualidade. Entrevistado, como disse, aqui na Terra Nova, deixou claro que os membros do consórcio estão prontos para voltar a acertar os relógios, a pensar nas empreitadas dos edifícios a instalar nos terrenos do antigo Estádio Municipal, o Estádio Mário Duarte, em Aveiro.
1: Agora há uma ideia de retomarmos esta lógica de fazermos em conjunto e de propormos ao governo algo em conjunto, mas digamos, nós temos cada um o nosso projeto e agora nós entrelaçamos e vimos como é a forma mais eficiente de nós estarmos, aquilo que eu dizia há pouco, de os investigadores e os profissionais de saúde estarem juntos. Por isso aqui é mais juntos, porque têm instalações conjuntas próximas de sala de aulas ou de salas de simulação e salas de consultas. Isto tornará as coisas mais próximas. Estamos a construir nessa direção.
2: Portanto, posso depreender que continua fiel ao projeto original?
1: Sim.
2: A ampliação com a integração de centro académico clínico é a melhor resposta para se chegar a um avanço, a um upgrade naquilo que é a saúde na região.
1: Sim, posso dizer que a criação, isto eu tenho defendido e tenho dito publicamente, e a criação do curso de medicina e do centro académico clínico seguramente que vai contribuir para nós termos uma melhor assistência na região.
0: Artur Silva, entrevistado por Carlos Teixeira, o reitor da universidade, que esta semana deu as boas-vindas aos novos alunos do mestrado integrado em medicina, fala de uma mudança consistente que vai ajudar a qualificar a área da saúde na região.
1: Porque nós vamos ter profissionais de saúde que vão querer vir para aqui, porque terão, se nós conseguirmos, o curso de medicina já está criado, já está em execução, mas se nós colocarmos ali um centro académico clínico a desenvolver investigação e a fazer formação como nós queremos fazer, que mais e melhores profissionais de saúde vão querer vir para a região e vão querer formar-se, porque muitos dos profissionais de saúde aqui também se nota que querem agora fazer formação, ou seja, fazer mestrados, fazer doutoramentos, terem em constante formação, e isso faz com que nós teremos seguramente melhor assistência à população.
0: A entrevista ao reitor da Universidade de Aveiro pode ser ouvida hoje aqui na Terra Nova. É emitida pouco depois das 19 horas, estará disponível em podcast em terranova.pt. O Chega assegura que a videovigilância no centro de Aveiro está para breve, sublinhando que os compromissos assumidos pelo partido estão em execução. Para já, a autarquia, em termos oficiais, ainda não se pronunciou sobre a entrada em ação deste mecanismo. A Conselhia de Aveiro do Chega, que tem um vereador na autarquia, adiantou a novidade na edição desta semana do programa Canal Central. Carlos Balseiro espera que o sistema esteja a funcionar até ao final do ano. Assegura que é um dos sinais do funcionamento executivo municipal em acordo alcançado entre o PSD e o Chega. Reclama a execução de políticas ao nível da limpeza da floresta e o regresso dos bombeiros a São Jacinto como marcas dessa presença na governação.
3: Era também uma das propostas do Chega em campanha eleitoral e as coisas estão a correr bem e iremos mesmo avançar com isso antes do final do ano. Portanto, a ver se essas situações que têm surgido começam a ser, ao fim e ao cabo, monitorizadas e que as pessoas tenham cuidado, porque sabem que estão a ser vigiadas. Portanto, esse sistema tem funcionado em muitas cidades complicadas. A primeira que eu vi foi na Amadora e as coisas, portanto, acalmaram um bocadinho mais. Neste momento não há tanta criminalidade, embora se continue a haver guetos, mas pronto. E Aveiro precisava disso, aliás, portanto, desde a Avenida Principal, desde a zona dos bares. Portanto, são sempre locais onde são propensos a que haja desacatos.
0: Este anúncio viria a abrir um debate sobre o funcionamento do Executivo Municipal e o acordo entre o PSD e o Chega. Gustavo Alves, do Partido Social Democrata, fala de um acordo com linhas bem definidas. Desvaloriza a iniciativa assumida pelo Chega em certos momentos e em certos assuntos. Admite que isso não significa que o partido tenha tomado as rédeas políticas da Câmara Municipal de Aveiro.
4: A colaboração, o acordo com o Chega, e este é um acordo que é do Executivo, portanto, o PSD teve a sua posição, que já foi até publicada nos canais institucionais, vai facilitar, sem dúvida, aquilo que é a gestão municipal. Naturalmente, que há concessões que têm que ser feitas, concessões essas que foram absolutamente cristalinas de um ponto de vista daquilo que era a intransigência com os princípios do Partido Social Democrata. E, portanto, enquanto assim for, acho que o acordo se vai manter e acho que é, independentemente dos preconceitos que nós tenhamos sobre determinados partidos e determinadas figuras, é para um bem maior e, portanto, até aí estamos de acordo. Relativamente aqui à questão da liderança de Chega, acho que dificilmente podemos dizer que é o Chega que está a liderar o Executivo. Não se trata disso. Vai-nos dizer assim, nesta fase há uma maior visibilidade sobre aquilo que é
1: Chega ter marcado
4: o Chega.
1: A agenda do município.
4: Não sei se sempre bem ou se de algumas formas também mal, mas isso é medio que é debate para outra altura.
0: Por sua vez, Tomás Pereira, da Iniciativa Liberal, nota o alargamento da maioria do PSD e do CDS-PP ao Chega. Ao fim de 4 meses de exercício na governação, em Aveiro, com a integração de Diogo Machado em funções executivas, a Iniciativa Liberal diz que o Chega se faz notar e procurar mostrar-se também na defesa política do projeto que o Chega criticava no passado.
1: Que se nota a maioria. Eu acho que se nota a maioria muito bem na Assembleia, porque o Chega agora não se chateia com muitas coisas que se chateava, com muitas reações intempestivas e às vezes reações desadequadas, digamos assim, por parte do Executivo a comentários que são feitos pelos vários deputados que estão apenas e só a fazer o trabalho para o qual foram eleitos, e às vezes o Executivo não acata muito bem, nomeadamente o Presidente da Câmara não acata muito bem aquilo que são as opiniões e as recomendações por parte da oposição, e o Chega mudou a posição de uma forma assim radical. Portanto, nota-se essa diferença.
0: Por sua vez, Fernando Nogueira, do Partido Socialista, continua a manter-se a ideia de que o casamento do PSD com o Chega não pode ser imputado à oposição, em particular ao Partido Socialista, que foi viabilizando a governação. O argumento da falta de experiência poderia ser usado, mas não o da falta de apoio político.
5: E por isso, cuidado com esse argumento, porque ele gosto mais do primeiro, gosto muito pouco do segundo, porque parece que nós andamos a fazer a sabotagem ao Executivo, e não me parece que tenha sido isso. Temos tido alguma exigência na qualidade da decisão e, pelos vistos, com alguns resultados. E o caso, e este para mim é o caso do verão, é a tentativa de contratar uma diretora que está em exercício. Vamos esperar para ver o que é que vai acontecer, porque vão ter que mexer nesse processo. Está em exercício até dezembro. Uhum. A dizer que está tudo bem, no dia a seguir vir ao jornal dizer que não está tudo bem e que afinal as pessoas vão poder concorrer e que não sei o quê. Por isso, aliás, acho que merece até uma nota dizer que o PS tem feito o seu trabalho de oposição com alguma responsabilidade, porque dá-se o caso de que isso pode ser, então, pode inclusivamente ser considerada a proposta de uma decisão ilegal.
0: Momentos do debate político, mantido no programa de debate político Canal Central, emitido quinzenalmente ao sábado, na Terra Nova, de manhã. O grupo folclórico Barrais prepara para o próximo sábado a 6ª edição do Festival de Folclore, Praia da Barra, Será, segundo os promotores, uma noite dedicada às tradições, com grupos nacionais e um que chega de Espanha. O evento conta com a participação do rancho folclórico do bairro da Fraternidade de Loures, o rancho folclórico de Carvalhais, de São Pedro do Sul, o grupo de coros de Santa Maria de León, em Espanha. O grupo folclórico Barrais é o organizador do evento, também subirá ao palco. O festival está marcado para o Largo do Farol, começará, como disse, no próximo sábado, à noite, às 9h30. 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Boa tarde.

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0: Boa tarde, são 2:30.
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2: Boa tarde, este é o Jornal Regional na Terra Nova. A Polícia Judiciária deteve o suspeito de ter provocado incêndios florestais na zona de Agda. Trata-se de um homem de 49 anos, detido agora por fortes indícios da prática de um crime de incêndio florestal ocorrido ao início da noite da passada segunda-feira em Serém de Cima, no concelho de Agda. O incêndio, provocado com recurso a chama direta, ocorreu numa zona inserida em mancha florestal de elevada dimensão e com habitações na área. Só não terá atingido consequências mais graves porque o combate a este incêndio florestal foi imediato. O homem é também o suspeito de ser o autor de outras ignições ocorridas este ano naquela zona. Neste contexto, a Polícia Judiciária admite que a atuação tenha estado alicerçada num possível quadro de alcoolismo e forte compulsividade para a prática deste tipo de crime. Detalhe da notícia em terranova.pt. O reitor da Universidade de Aveiro continua convencido que a ampliação do Hospital de Aveiro com integração de centro académico clínico no perímetro hospitalar, essa é a solução que melhor serve os interesses da região de Aveiro. Arturo Silva, em entrevista à Terra Nova, partilha com a ULS, a Unidade Local de Saúde da região de Aveiro e a Câmara de Aveiro, a ambição de levar por diante um projeto conjunto que começou a ser desenhado há cerca de uma década. Perante vozes que defendem a reabertura do processo para pensar num hospital universitário novo, um hospital de raiz, o reitor da Universidade diz que, sendo como é conhecedor do processo, continua seguro da decisão tomada. Manter a ligação direta entre o campus universitário e o hospital é fundamental para dar esse salto de qualidade. Entrevistado, como disse, aqui na Terra Nova, deixou claro que os membros do consórcio estão prontos, dizia, para voltar a acertar os relógios, a pensar nas empreitadas dos edifícios a instalar nos terrenos do antigo Estádio Municipal, o Estádio Mário Duarte, em Aveiro.
3: Agora há uma ideia de retomarmos esta lógica de fazermos em conjunto e de propormos ao governo algo em conjunto, mas digamos, nós temos cada um o nosso projeto e agora nós entrelaçamos e vimos como é a forma mais eficiente de nós estarmos, aquilo que eu dizia há pouco, de os investigadores e os profissionais de saúde estarem juntos. Por isso aqui é mais juntos, porque têm instalações conjuntas próximas de sala de aulas ou de salas de simulação e salas de consultas. Isto tornará as coisas mais próximas. Estamos a construir nessa direção.
4: Portanto, posso depreender que continua fiel ao projeto original?
3: Sim.
4: A ampliação com a integração de centro académico clínico é a melhor resposta para se chegar a um avanço, a um upgrade naquilo que é a saúde na região.
3: Sim, posso dizer que a criação, isso eu tenho defendido e tenho dito publicamente, e a criação do curso de medicina e do centro académico clínico seguramente que vai contribuir para nós termos uma melhor assistência na região.
2: Arturo Silva, entrevistado por Carlos Teixeira, o reitor da Universidade, que esta semana deu as boas-vindas aos novos alunos do mestrado integrado em Medicina, fala de uma mudança consistente que vai ajudar a qualificar a área da saúde na região.
3: Porque nós vamos ter profissionais de saúde que vão querer vir para aqui, porque terão, se nós conseguirmos, o curso de medicina já está criado, já está em execução, mas se nós colocarmos ali um centro académico clínico a desenvolver investigação e a fazer formação como nós queremos fazer, que mais e melhores profissionais de saúde vão querer vir para a região e vão querer formar-se, porque muitos dos profissionais de saúde aqui também se nota que querem agora fazer formação, ou seja, fazer mestrados, fazer doutoramentos, terem em constante formação, e isso faz com que nós teremos seguramente melhor assistência à população.
2: A entrevista ao reitor da Universidade de Aveiro pode ser ouvida hoje aqui na Terra Nova. É emitida pouco depois das 19 horas, estará disponível em podcast em terranova.pt. O Chega assegura que a videovigilância no centro de Aveiro está para breve, sublinhando que os compromissos assumidos pelo partido estão em execução. Para já, a autarquia, em termos

0: oficiais. Ainda não se pronunciou sobre a entrada em ação deste mecanismo. A conselheira da Aveiro do Chega, que tem um vereador na autarquia, adiantou a novidade na edição desta semana do programa Canal Central. Carlos Balseiro espera que o sistema esteja a funcionar até ao final do ano. Assegura que é um dos sinais do funcionamento executivo municipal em acordo alcançado entre o PSD e o Chega. Reclama a execução de políticas ao nível da limpeza da floresta e o regresso dos bombeiros a São Jacinto como marcas dessa presença na governação.
1: Era também uma das propostas do Chega em campanha eleitoral e as coisas estão a correr bem e iremos mesmo avançar com isso antes do final do ano. Portanto, a ver se essas situações que têm surgido começam a ser, ao fim e ao cabo, monitorizadas e que as pessoas tenham cuidado, porque sabem que estão a ser vigiadas. Portanto, esse sistema tem funcionado em muitas cidades complicadas. A primeira que eu vi foi na Amadora e as coisas, portanto, acalmaram um bocadinho mais. Neste momento não há tanta criminalidade, embora se continue a haver guetos, mas pronto. E Aveiro precisava disso. Aliás, portanto, desde a Avenida Principal, desde a zona dos bares, portanto, são sempre locais onde são propensos a que haja desacatos.
0: Este anúncio viria a abrir um debate sobre o funcionamento do Executivo Municipal e o acordo entre o PSD e o Chega. Gustavo Alves, do Partido Social Democrata, fala de um acordo com linhas bem definidas. Desvaloriza a iniciativa assumida pelo Chega em certos momentos e em certos assuntos. Admite que isso não significa que o partido tenha tomado umas rédeas políticas da Câmara Municipal de Aveiro.
2: A colaboração, o acordo com o Chega, e este é um acordo que é do Executivo, portanto o PSD teve a sua posição, que já foi até publicada nos canais institucionais, vai facilitar, sem dúvida, aquilo que é a gestão municipal. Naturalmente, que há concessões que têm que ser feitas, concessões estas que foram absolutamente cristalinas de um ponto de vista daquilo que era a intransigência com os princípios do Partido Social Democrata. E, portanto, enquanto assim for, acho que o acordo se vai manter e acho que é, independentemente dos preconceitos que nós tenhamos sobre determinados partidos e determinadas figuras, é para um bem maior e, portanto, até aí estamos de acordo. Relativamente aqui à questão da liderança de Chega, acho que dificilmente podemos dizer que é o Chega que está a liderar o Executivo. Não se trata disso. Vai-nos dizer assim, nesta fase há uma maior visibilidade sobre aquilo que é
3: Chega tem marcado
2: o Chega.
3: A agenda do município.
2: Não sei se sempre bem ou se de algumas formas também mal, mas isso que é debate para outra altura.
0: Por sua vez, Tomás Pereira, da Iniciativa Liberal, nota o alargamento da maioria do PSD e do CDS-PP ao Chega. Ao fim de 4 meses de exercício na governação, em Aveiro, com a integração de Diogo Machado em funções executivas, a Iniciativa Liberal diz que o Chega se faz notar e procurar mostrar-se também na defesa política do projeto, que o Chega criticava no passado.
3: Que se nota a maioria. Eu acho que se nota a maioria muito bem na Assembleia, porque o Chega agora não se chateia com muitas coisas que se chateava, com muitas reações intempestivas e às vezes reações desadequadas, digamos assim, por parte do Executivo a comentários que são feitos pelos vários deputados que estão apenas e só a fazer o trabalho para o qual foram eleitos, e às vezes o Executivo não acata muito bem, nomeadamente o Presidente da Câmara não acata muito bem aquilo que são as opiniões e as recomendações por parte da oposição, e o Chega mudou a oposição de uma forma assim radical. Portanto, nota-se essa diferença.
0: Por sua vez, Fernando Nogueira, do Partido Socialista, continua a manter-se a ideia de que o casamento do PSD com o Chega não pode ser imputado à oposição, em particular ao Partido Socialista, que foi viabilizando a governação. O argumento da falta de experiência poderia ser usado, mas não o da falta de apoio político.
4: E por isso, cuidado com esse argumento, porque ele gosta mais do primeiro, gosta muito pouco do segundo, porque parece que nós andamos a fazer a sabotagem ao Executivo, e não me parece que tenha sido isso. Temos tido alguma exigência na qualidade da decisão e, pelos vistos, com alguns resultados. E o caso, e este para mim é o caso do Verão, é a tentativa de contratar uma diretora que está em exercício. Vamos esperar para ver o que é que vai acontecer, porque vão ter que mexer nesse processo. Está em exercício até dezembro. Uhum. A dizer que está tudo bem, no dia a seguir vir ao jornal dizer que não está tudo bem e que afinal as pessoas vão poder concorrer e que não sei o quê. Por isso, aliás, acho que merece até uma nota dizer que o PS tem feito o seu trabalho de oposição com alguma responsabilidade.

0: porque dá-se o caso de que isso pode ser, então, pode inclusivamente ser considerado a proposta de uma decisão ilegal.
1: Momentos do debate político, mantido no programa de debate político, Canal Central, emitido quinzenalmente ao sábado, na Terra Nova, de manhã. O Grupo Folclórico Barrais prepara para o próximo sábado a 6ª edição do Festival de Folclore, Praia da Barra. Será, segundo os promotores, uma noite dedicada às tradições, com grupos nacionais e um que chega de Espanha. O evento conta com a participação do Rancho Folclórico do bairro da Fraternidade de Loures, o Rancho Folclórico de Carvalhais, de São Pedro do Sul, o Grupo de Coros de Santa Maria de León, em Espanha. O Grupo Folclórico Barrais é o organizador do evento, também subirá ao palco. O festival está marcado para o Largo do Farol. Começará, como disse, no próximo sábado, à noite, às 9:30. 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Boa tarde.

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1: Coordenado por investigadores do Departamento de Ambiente e Ordenamento da Universidade de Aveiro, o projeto de investigação Habitat estuda-se a aplicação de biochar em solos de pastagens do centro de Portugal pode reduzir as emissões de gases com efeito de estufa e contribuir para o sequestro de carbono. Mas afinal, o que é o biochar? É um material semelhante ao carvão, produzido a partir de resíduos orgânicos e utilizado para melhorar as propriedades do solo. No âmbito do projeto Habitat, foram monitorizadas durante 2 anos as emissões de gases com efeito de estufa, como o dióxido de carbono, o óxido nitroso e o metano, em pastagens com e sem a aplicação de biochar. Foram estudadas condições de precipitação atuais e de seca simulada para projetar cenários futuros. Os resultados mostram que os solos com biochar libertaram menos dióxido de carbono e óxido nitroso, reduzindo o potencial de aquecimento global em 32% em condições de precipitação atual e até 54% em condições de seca. Estes resultados demonstram que o biochar pode ser uma solução promissora para mitigar as alterações climáticas e promover uma gestão mais sustentável das pastagens, hoje e no futuro.
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0: Nova Boa Tarde, são 3:30.
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1: Quando aumenta a dificuldade de cumprimento dos compromissos associados a contratos de crédito, é importante perceber que renegociar as condições dos empréstimos é sempre melhor que a alternativa de entrar em cumprimento. Renegociar um empréstimo implica um acordo entre as partes para alterar as condições iniciais do contrato, que podem passar pelo alargamento do prazo do empréstimo, pela alteração do regime e taxa de juro aplicável ou pela negociação de um período de carência. Quando acordadas, as alterações são comunicadas ao Banco de Portugal pela entidade bancária, passando a figurar na Central de Responsabilidades de Crédito. Este reporte implica necessariamente um alerta prudencial que obriga os bancos a maiores cuidados na análise de futuros créditos, deixando os clientes bancários com dificuldades acrescidas ou condições mais gravosas na contratação de novos empréstimos. Contudo, uma renegociação bem-sucedida será sempre a melhor forma de garantir o cumprimento dos compromissos e uma relação de confiança com o sistema bancário.
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0: O Primeiro-Ministro confirma o prolongamento até ao final do ano do apoio extraordinário de 10 cêntimos ao litro de gasóleo agrícola. Quanto a eventuais apoios para outros setores, Luís Montenegro remete uma decisão para a próxima semana.
1: Temos regimes especiais no âmbito da agricultura, das pescas. Tivemos também no âmbito do setor dos transportes, no setor dos táxis, no apoio às associações humanitárias de bombeiros e também às instituições particulares de solidariedade social. Sobre estas outras áreas, o Conselho de Ministros tomará uma decisão na próxima semana. Hoje transmito-vos aquela que foi a nossa decisão relativamente à agricultura.
0: No final da reunião extraordinária do Conselho de Ministros dedicado à educação e que decorreu em Bragança, Luís Montenegro responsabilizou os anteriores governos pelo mau resultado dos alunos portugueses no relatório PISA 2025.
1: Não quero aqui estar a fazer nenhuma polémica à volta disto. Quero apenas que nós, enquanto sociedade, façamos uma reflexão. Os resultados a que o país chegou tiveram explicações nas decisões que foi tomando ao longo dos anos. Creio, aliás, que é preciso registar precisamente a hombridade com que um anterior titular da pasta da educação o veio reconhecer.
0: Montenegro referia-se a João Costa, que disse que é preciso analisar o que correu mal, assumindo parte da responsabilidade, porque tutelou a pasta da educação. Ora, já hoje, Porfírio Silva, do PS, lamentou a atitude dos que apontam culpa exclusivamente ao anterior ministro e acusou mesmo Paulo Rangel de irresponsabilidade.
2: Qualquer um de nós, com responsabilidades públicas, que diga isto é problema dos outros, está a ser irresponsável. É gravíssimo que o Ministro de Estado dos Negócios Estrangeiros, numa circunstância tão solene como o instrumento do debate de uma moção de censura, pratique essa irresponsabilidade de dizer nós não temos nada a ver com isso, o ex-ministro João Costa parece que é que tem.
0: O deputado anunciou ainda que o PS vai apresentar um projeto de lei para melhorar a gestão das escolas e pede ao Conselho Nacional de Educação para enviar o relatório pedido pelo Parlamento há já quase um ano. Ainda do Conselho de Ministros, Fernando Alexandre reafirmou o que já tinha anunciado na semana passada. Os concursos para colocar professores passam a ser diários a partir de dia 18. Já esta semana o Ministro da Educação admitiu que estão por preencher mais de 2 mil horários quando estamos às portas do novo ano letivo. A Polícia Judiciária não vai comentar para já as declarações da Ministra da Justiça, que hoje no Parlamento se mostrou incomodada com as aparentes contradições relativas aos 144 mil euros para destruição de material químico da Operação Pacoba. Contactada pela Renascença, fonte oficial da Judiciária diz que não vai falar. Rita Alarcão Júdice afirma que pediu ao Diretor Nacional a responsabilidade pessoal no apuramento dos dados, que não coincidem com as declarações do Ministro Luís Neves.
3: Pauto as minhas respostas por rigor. Não escondo informação e, por isso, como pode imaginar, estou bastante incomodada com esta questão. Já pedi ao Sr. Diretor Nacional da Polícia Judiciária para assumir pessoalmente a responsabilidade de apurar ponto por ponto o que está a passar-se e qual é a informação que tem que ser dada e, neste momento, aguardo mais esclarecimentos.
0: O incómodo da Ministra da Justiça com as contradições que envolvem o Ministro da Administração Interna. E com apenas 11 anos, Inês e Daniel, o filho de Kimi Raikkonen, campeão de Fórmula 1 de 2007, convém lembrar, acaba de ser contratado pela Red Bull, anúncio feito hoje em Monza. Robin Raikkonen é o mais recente membro da Junior Team da Red Bull, que considera um dos mais promissores jovens talentos da sua geração. Para já, contudo, as velocidades de Robin, como seria de esperar, são bem mais baixas que as do pai, ainda está a competir no karting, já soma êxitos, apesar de tudo, em campeonatos nacionais e internacionais.
4: Portanto, quero dizer que vamos ouvir falar ainda mais dele.
5: Quem da família Raikkonen.
6: Sim. Mas quem é esta gente, eu pergunto? Os meus filhos às vezes a 5 km a hora na bicicleta, às vezes não vão bem, quanto mais a...
4: Enfim, já vão assim meio tortos. Já vão de lado.
5: E lá se não são contratados aí por algum programa de comédia.
6: Não, também não. Espero que não.
4: Ai, obrigada, Miguel. E voltamos a falar então daqui a uma hora.
5: Até já.
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0: 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Boa tarde, são 4:30.
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0: Olá, viva. Este é o Jornal Regional na Terra Nova. A Polícia Judiciária deteve o suspeito de ter provocado vários incêndios florestais na zona de Águeda. Trata-se de um homem de 49 anos, detido por fortes indícios da prática de um crime de incêndio florestal ocorrido ao início da noite da passada segunda-feira, dia 7 de setembro, em Serém de Cima, no concelho de Águeda. O incêndio, provocado com recurso a chama direta, ocorreu numa zona inserida em marcha, aliás, em mancha florestal de elevada dimensão e com habitações na área, pode ler-se num comunicado de imprensa enviado à redação Terra Nova. O incêndio só não atingiu consequências graves porque o combate foi imediato. O homem é também suspeito de ser o autor de outras ignições ocorridas durante este ano naquela zona. A Polícia Judiciária admite que a atuação tenha estado alicerçada num possível quadro de alcoolismo e forte compulsividade para a prática deste tipo de crime. O reitor da Universidade de Aveiro continua convencido que a ampliação do Hospital Infante Dom Pedro com integração de um centro académico clínico no perímetro hospitalar é a solução que serve melhor os interesses da região de Aveiro. Artur Silva partilha com a Unidade Local de Saúde da região de Aveiro e a Câmara Municipal de Aveiro a ambição de levar por diante um projeto conjunto que começou a ser desenhado há cerca de uma década. Perante vozes que defendem a reabertura do processo para pensar num hospital universitário, um hospital novo, de raiz, o reitor adianta que, sendo como é, conhecedores do processo, continua seguro da decisão tomada. Manter a ligação direta entre o campus e o hospital é fundamental para dar esse salto qualitativo. Entrevistado aqui na Terra Nova, deixou claro que os membros do consórcio estão prontos para voltar a acertar os relógios, a pensar nas empreitadas dos edifícios a instalar nos terrenos do antigo estádio Mário Duarte em Aveiro. Quer levar-se ao Governo a proposta sincronizada para financiar os edifícios de ambulatório e o Centro Académico Clínico. Fica esse registro de declarações de Artur Silva em entrevista ao programa Conversas da Terra Nova.
1: Agora há uma ideia de retomarmos esta lógica de fazermos em conjunto e de propormos ao governo algo em conjunto, mas é, digamos, nós temos cada um o nosso projeto e agora nós entrelaçamos e vimos como é a forma mais eficiente de nós estarmos, aquilo que eu dizia há pouco, de os investigadores e os profissionais de saúde estarem juntos. Por isso aqui é mais juntos, porque têm instalações conjuntas próximas de sala de aulas ou de salas de simulação e salas de consultas. Isto tornará as coisas mais próximas. Estamos a construir nessa direção.
2: Portanto, posso depreender que continua fiel ao projeto original?
1: Sim.
2: A ampliação com a integração do Centro Académico Clínico é a melhor resposta para se chegar a digamos assim, a um avanço, a um upgrade naquilo que é a saúde na região.
1: Sim, posso dizer que a criação, isso eu tenho defendido e tenho dito publicamente, e a criação do curso de medicina e do Centro Académico Clínico seguramente que vai contribuir para nós termos uma melhor assistência na região.
0: Artur Silva em entrevista à Terra Nova. O reitor que esta semana deu as boas-vindas aos novos estudantes do mestrado integrado em medicina fala de uma mudança consistente que vai ajudar a qualificar a área da saúde na região de Aveiro. Com a medicina e a investigação lado a lado, Aveiro vai conseguir atrair cada vez mais profissionais apostados no ensino, na prática clínica e na área da investigação.
1: Porque nós vamos ter profissionais de saúde que vão querer vir para aqui, porque terão, se nós conseguirmos, o curso de medicina já está criado, já está em execução, mas se nós colocarmos ali um centro académico clínico a desenvolver investigação e a fazer formação como nós queremos fazer, que mais e melhores profissionais de saúde vão querer vir para a região e vão querer formar-se, porque muitos dos profissionais de saúde aqui também se nota que querem agora fazer formação, ou seja, fazer mestrado, fazer doutoramentos, terem em constante formação, e isso faz com que nós teremos seguramente melhor assistência à população.
0: A entrevista ao reitor da Universidade de Aveiro pode ser ouvida hoje, é emitida pouco depois das 19 horas. Entrevista a Artur Silva, disponível em podcast em terranova.pt. Está aí mais uma edição da Festa de Nossa Senhora da Encarnação. Abre hoje à noite, às 9. Trata-se de uma celebração que abre o programa pré-definido para esta festa na Encarnação. O programa está disponível para consulta em terranova.pt. O próximo bloco de informação regional está marcado para 5:30. Até já.

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0: aumento dos combustíveis. Após o Conselho de Ministros que hoje decorreu em Bragança, Luís Montenegro confirmou o prolongamento até ao final do ano do apoio extraordinário de 10 cêntimos por litro no gasóleo agrícola. Os outros setores terão de aguardar mais alguns dias.
1: Temos regimes especiais no âmbito da agricultura, das pescas. Tivemos também no âmbito do setor dos transportes, no setor dos táxis, no apoio às associações humanitárias de bombeiros e também às instituições particulares de solidariedade social. Sobre estas outras áreas, o Conselho de Ministros tomará uma decisão na próxima semana. Hoje transmito-vos aquela que foi a nossa decisão relativamente à agricultura.
0: Luís Montenegro. E o Partido Socialista insiste que o Governo está a ganhar com a crise, com o aumento da inflação e dos preços dos combustíveis. Na Comissão Permanente do Parlamento, o deputado João Torres contestou esta tarde a estratégia seguida pelo Executivo. O deputado socialista voltou a defender a redução do IVA dos combustíveis e, apesar de o Governo desmentir, garante que o Estado está a ganhar com os impostos.
2: Com este Governo, os portugueses estão a pagar mais cerca de 9 cêntimos por litro de gasóleo e mais 6 cêntimos por litro de gasolina só em impostos. Até ao final de 2025, mais 1.048 milhões de euros em impostos sobre os combustíveis.
0: Já esta manhã, na Renascença, o economista João Duque admitiu que a receita fiscal dos combustíveis pode ser um dos fatores que permitem o alívio do IRS e o novo bónus para as pensões, anunciados ontem pelo Primeiro-Ministro. O Partido Livre considera, contudo, que face ao aumento do custo de vida, não basta dar um extra aos pensionistas no Natal.
3: Diz o Primeiro-Ministro que o país está melhor, que a economia está melhor, mas eu pergunto melhor para quem? Para as famílias que estão afogadas em contas? É que se a política não é para todos, se não está a servir o país e cada uma das suas pessoas, então isso não é a política que nós devemos fazer aqui no Parlamento, não é a política que o Governo deve fazer. E não é a dar bónus no Natal que isso é mascarado.
0: A dirigente do Livre, Isabel Mendes Lopes, também a bancada do PCP, apontou a falta de apoio aos setores mais afetados pelo aumento dos combustíveis.
4: E criando muitas dificuldades, em particular nas micro, pequenas e médias empresas, nos setores da agricultura e das pescas, nos bombeiros, sem que o Governo intervenha de facto para enfrentar estes preços especulativos. Ao mesmo tempo, a Galp, nos primeiros meses deste ano, aumentou os seus lucros em 44%, atingindo 812 milhões de euros. Acumulação de lucros à custa do saque dos salários e das pensões e do estrangulamento das micro, pequenas e médias empresas.
0: Também na Assembleia, a Iniciativa Liberal conclui que o Governo não consegue pôr em prática as reformas que o país necessita e deu o exemplo da Segurança Social.
5: E se há uma coisa que este Governo demonstrou este verão, foi exatamente a sua incapacidade de reformar o país. Lembremos, o Governo Luís Montenegro criou um grupo de trabalho para avaliar a sustentabilidade da Segurança Social. Ano e meio de trabalho, 10 pessoas, 607 páginas, relatório apresentado a 18 de agosto. E a 20 de agosto veio dizer o Ministro da Presidência, e cito, o dossiê está fechado. 48 horas foi o prazo de validade de um relatório que o próprio Governo encomendou.
0: Declarações políticas desta tarde no Parlamento. Uma criança de 11 anos sofreu ferimentos graves ao cair na zona da cascata do Taiti, no Gerês. Foi transportada de helicóptero do INEM para o Hospital de Braga, com suspeitas de fraturas e traumatismo crânioencefálico ligeiro. O alerta foi dado perto da 1 da tarde. A cascata da Barja, conhecida como cascata do Taiti, é um dos locais mais visitados do Parque Nacional da Peneda Gerês e também é palco de acidentes frequentes.
6: E continuam a surgir reações ao fraco desempenho dos estudantes portugueses a português e matemática. Revelado no relatório PISA da OCDE, a Associação de Editores e Livreiros diz que é preciso uma verdadeira estratégia nacional para a leitura, Miguel.
0: É o que defende o presidente da APEL, Miguel Pauzeiro. O relatório aponta culpas à digitalização e ao excesso de ecrãs. Os jovens habituaram-se a reagir rápido e a dar respostas erradas. Miguel Pauzeiro sublinha que sem competências em leitura, todas as outras disciplinas ficam em risco. Daí a necessidade de uma verdadeira estratégia nacional.
7: É evidente que a leitura é a competência central. É a partir dela que conseguimos desenvolver todas as outras competências. Um jovem que não compreende aquilo que está a ler, naturalmente terá dificuldade em aprender matemática, história, ciências, enfim, tudo. Portanto, é evidente para nós que o discurso que a APEL tem tido de alerta relativamente a esta situação é cada vez mais premente. Precisamos de uma verdadeira estratégia nacional para a leitura e para a literacia.
0: O responsável da Associação de Editores e Livreiros diz não ser contra a digitalização nas escolas, mas defende que o uso dos manuais digitais deve ser controlado e equilibrado.
7: O alargamento da tecnologia ao ensino tem de ser inevitavelmente moderado. Tem que haver um balanço justo entre aquilo que são os manuais físicos e tudo aquilo que nós possamos introduzir de tecnologia. A APL nunca estará contra a introdução de componentes digitais e da componente tecnológica, mas sempre de uma forma equilibrada.
0: Miguel Pauzeiro, presidente da APL, em declarações à Renascença. Os resultados do relatório PISA, conhecidos ontem, referem-se a alunos que tinham cerca de 10 anos a quando da crise da Covid-19. Também em declarações à Renascença, Miguel Herdade, especialista em educação, considera que o retrocesso nas aprendizagens é fruto do facilitismo em que Portugal embarcou, ao contrário de uma linha de maior exigência em que, por exemplo, apostou a Inglaterra.
8: Tinha razão quem, durante a pandemia, alertou para o facto de não estarmos a fazer o suficiente para recuperar as aprendizagens dos alunos. É que há dois modelos possíveis para desenharmos o nosso sistema de ensino. Um é com base nos conhecimentos e na exigência, que foi o que nós tivemos até 2015 e é o que a Inglaterra tem agora, e outro é com base nos skills e assim em competências mais fofas e no facilitismo. Esse segundo modelo não funcionou. Isso é muito claro no caso português, é muito claro também em Inglaterra, quando comparamos Inglaterra com o país de Gales, que seguiu uma linha parecida com a portuguesa e piorou, e portanto eu acho que a evidência está à vista. A Inglaterra, pelo oposto, investiu-se bastante na recuperação destas crianças durante a pandemia e manteve-se um grau muito sério de exigência nas escolas.
0: Miguel Herdade, especialista em educação, ouvido por André Rodrigues, declarações que são desenvolvidas em rr.pt. E um dos problemas matemáticos do milénio, Inês e Daniel, acaba de ser resolvido pela inteligência artificial, lá está. Trata-se do problema de Navier-Stokes, que envolve equações utilizadas para descrever o movimento de fluidos, como água, também o ar. A OpenAI diz que encontrou a solução. Para lá chegar, gastou milhões de dólares e utilizou 10 mil agentes de inteligência artificial a trabalhar em simultâneo durante 88 horas. O certo é que terá conseguido solucionar este enigma matemático que muitos tentavam resolver nos últimos séculos. A OpenAI já disse, entretanto, que não vai reclamar o prémio, que era de 1 milhão de euros e que tinha sido designado pela Clay Mathematics Institute para quem resolvesse este problema.
6: Bem, entre 88 horas e os últimos séculos...
9: Não, e repara, é aqui uma coisa que sempre queixam-se que há falta de agentes de autoridade, não é? Estes senhores não usar agentes para fazer as contas...
0: Estão à secretária, no fundo.
9: Exatamente.
6: Tal e qual.
9: Trabalho burocrático.
6: Obrigada, Miguel. Eu não resolvia, de certeza. Tu resolvias? Desculpa, eu queria só que fosse
9: um deste. Tu enganas-te quando te dão o troco.
6: Não, pois, também é verdade. Mentira, não é. Bem, obrigada, Miguel. Até já.

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3: Olá, viva! Este é o Jornal Regional na Terra Nova. A Polícia Judiciária deteve o suspeito de ter provocado vários incêndios florestais na zona de Águeda. Trata-se de um homem de 49 anos, detido por fortes indícios da prática de um crime de incêndio florestal ocorrido ao início da noite da passada segunda-feira, dia 7 de setembro, em Serém de Cima, no concelho de Águeda. O incêndio, provocado com recurso a chama direta, ocorreu numa zona inserida em mancha florestal de elevada dimensão e com habitações na área, pode ler-se num comunicado de imprensa enviado à redação Terra Nova. O incêndio só não atingiu consequências graves porque o combate foi imediato. O homem é também suspeito de ser o autor de outras ignições ocorridas durante este ano naquela zona. A Polícia Judiciária admite que a atuação tenha estado alicerçada num possível quadro de alcoolismo e forte compulsividade para a prática deste tipo de crime. O reitor da Universidade de Aveiro continua convencido que a ampliação do Hospital Infante Dom Pedro com integração de um centro académico clínico no perímetro hospitalar é a solução que serve melhor os interesses da região de Aveiro. Artur Silva partilha com a Unidade Local de Saúde da região de Aveiro e a Câmara Municipal de Aveiro a ambição de levar por diante um projeto conjunto que começou a ser desenhado há cerca de uma década. Perante vozes que defendem a reabertura do processo para pensar num hospital universitário, um hospital novo, de raiz, o reitor adianta que, sendo, como é, conhecedores do processo, continua seguro da decisão tomada. Manter a ligação direta entre o campus e o hospital é fundamental para dar esse salto qualitativo. Entrevistado aqui na Terra Nova, deixou claro que os membros do consórcio estão prontos para voltar a acertar os relógios, a pensar nas empreitadas dos edifícios a instalar nos terrenos do antigo estádio Mário Duarte em Aveiro. Quer levar-se ao Governo a proposta sincronizada para financiar os edifícios de ambulatório e o Centro Académico Clínico. Fica esse registro de declarações de Artur Silva em entrevista ao programa Conversas da Terra Nova.
4: Agora há uma ideia de retomarmos esta lógica de fazermos em conjunto e de propormos ao Governo algo em conjunto, mas digamos, nós temos cada um o nosso projeto e agora nós entrelaçámos e vimos como é a forma mais eficiente de nós estarmos, aquilo que eu dizia há pouco, de os investigadores e os profissionais de saúde estarem juntos. Por isso aqui é mais juntos, porque têm instalações conjuntas próximas de sala de aulas ou de salas de simulação e salas de consultas. Isto tornará as coisas mais próximas. Estamos a construir nessa direção.
5: Portanto, posso depreender que continua fiel ao projeto original?
4: Sim.
5: A ampliação com a integração de centro académico clínico é a melhor resposta para se chegar a digamos assim, a um avanço, a um upgrade naquilo que é a saúde na região.
4: Sim, posso dizer que a criação, isso eu tenho defendido e tenho dito publicamente, e a criação do curso de medicina e do centro académico clínico seguramente que vai contribuir para nós termos uma melhor assistência na região.
3: Artur Silva em entrevista à Terra Nova. O reitor que esta semana deu as boas-vindas aos novos estudantes do mestrado integrado em medicina fala de uma mudança consistente que vai ajudar a qualificar a área da saúde na região de Aveiro. Com a medicina e a investigação lado a lado, Aveiro vai conseguir atrair cada vez mais profissionais apostados no ensino, na prática clínica e na área da investigação.
4: Porque nós vamos ter profissionais de saúde que vão querer vir para aqui porque terão, se nós conseguirmos, o curso de medicina já está criado, já está em execução, mas se nós colocarmos ali um centro académico clínico a desenvolver investigação e a fazer formação como nós queremos fazer, que mais e melhores profissionais de saúde vão querer vir para a região e vão querer formar-se, porque muitos dos profissionais de saúde aqui também se nota que querem agora fazer formação, ou seja, fazer mestrados, fazer doutoramentos, terem em constante formação e isso faz com que nós teremos seguramente melhor assistência à população.
3: Entrevista a Arturo Silva, disponível em podcast em terranova.pt. 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
2: Olá, viva. Este é o Jornal Regional na Terra Nova. A Polícia Judiciária deteve o suspeito de ter provocado vários incêndios florestais na zona de Águeda. Trata-se de um homem de 49 anos, detido por fortes indícios da prática de um crime de incêndio florestal ocorrido ao início da noite da passada segunda-feira, dia 7 de setembro, em Serém de Cima, no concelho de Águeda. O incêndio, provocado com recurso a chama direta, ocorreu numa zona inserida em mancha florestal de elevada dimensão e com habitações na área, pode ler-se num comunicado de imprensa enviado à redação Terra Nova. O incêndio só não atingiu consequências graves porque o combate foi imediato. O homem é também suspeito de ser o autor de outras ignições ocorridas durante este ano naquela zona. A Polícia Judiciária admite que a atuação tenha estado alicerçada num possível quadro de alcoolismo e forte compulsividade para a prática deste tipo de crime. O reitor da Universidade de Aveiro continua convencido que a ampliação do Hospital Infante Dom Pedro com integração de um centro académico clínico no perímetro hospitalar é a solução que serve melhor os interesses da região de Aveiro. Artur Silva partilha com a Unidade Local de Saúde da região de Aveiro e a Câmara Municipal de Aveiro a ambição de levar por diante um projeto conjunto que começou a ser desenhado há cerca de uma década. Perante vozes que defendem a reabertura do processo para pensar num hospital universitário, um hospital novo, de raiz, o reitor adianta que, sendo, como é, conhecedores do processo, continua seguro da decisão tomada. Manter a ligação direta entre o campus e o hospital é fundamental para dar esse salto qualitativo. Entrevistado aqui na Terra Nova, deixou claro que os membros do consórcio estão prontos para voltar a acertar os relógios, a pensar nas empreitadas dos edifícios a instalar nos terrenos do antigo estádio Mário Duarte, em Aveiro. Quer levar-se ao Governo a proposta sincronizada para financiar os edifícios de ambulatório e o Centro Académico Clínico. Fica esse registro de declarações de Artur Silva em entrevista ao programa Conversas da Terra Nova.
3: Agora há uma ideia de retomarmos esta lógica de fazermos em conjunto e de propormos ao Governo algo em conjunto, mas digamos, nós temos cada um o nosso projeto e agora nós entrelaçámos e vimos como é a forma mais eficiente de nós estarmos, aquilo que eu dizia há pouco, de os investigadores e os profissionais de saúde estarem juntos. Por isso aqui é mais juntos, porque têm instalações conjuntas próximas de sala de aulas ou de salas de simulação e salas de consultas. Isto tornará as coisas mais próximas. Estamos a construir nessa direção.
4: Portanto, posso depreender que continua fiel ao projeto original?
3: Sim.
4: A ampliação com a integração de centro académico clínico é a melhor resposta para se chegar a, digamos assim, a um avanço, a um upgrade naquilo que é a saúde na região.
3: Sim, posso dizer que a criação, isso eu tenho defendido e tenho dito publicamente, e a criação do curso de medicina e do centro académico clínico seguramente que vai contribuir para nós termos uma melhor assistência na região.
2: Artur Silva, em entrevista à Terra Nova. O reitor, que esta semana deu as boas-vindas aos novos estudantes do mestrado integrado em medicina, fala de uma mudança consistente que vai ajudar a qualificar a área da saúde na região de Aveiro. Com a medicina e a investigação lado a lado, Aveiro vai conseguir atrair cada vez mais profissionais apostados no ensino, na prática clínica e na área da investigação.
3: Porque nós vamos ter profissionais de saúde que vão querer vir para aqui, porque terão, se nós conseguirmos, o curso de medicina já está criado, já está em execução, mas se nós colocarmos ali um centro académico clínico a desenvolver investigação e a fazer formação como nós queremos fazer, que mais e melhores profissionais de saúde vão querer vir para a região e vão querer formar-se, porque muitos dos profissionais de saúde aqui também se nota que querem agora fazer formação, ou seja, fazer mestrados, fazer doutoramentos, terem em constante formação e isso faz com que nós teremos seguramente melhor assistência à população.
2: Entrevista a Arturo Silva, disponível em podcast em terranova.pt. 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
2: No âmbito do 21º aniversário da Biblioteca Municipal de Ilhavo, ouvimos O Segredo das Cores da Horta, uma história de Marlene Freire, na voz da própria autora, cofundadora do projeto familiar Casa de Pau e colaboradora da Biblioteca Municipal de Ilhavo em diversas iniciativas dedicadas à leitura e à criatividade, com a participação especial da sua família, Miguel Freire, Helena Freire e André Freire, que dão voz às personagens desta aventura.
3: Numa pequena horta, onde as abelhas zumbiam alegremente e os pássaros cantavam ao nascer do sol, viviam dois grandes amigos. O Sr. Arinaceus era um ouriço cacheiro muito especial. Em vez de espinhos, tinha deliciosos pedaços de fruta colorida. A sua melhor amiga era a Dona Antónia, uma lagarta curiosa feita de fruta fresca, que adorava aprender coisas novas. Todas as manhãs passeavam pela horta da Casa de Pau, para observar o que a natureza tinha para ensinar. Numa dessas manhãs, algo chamou a atenção da Dona Antónia.
4: Senhor Arinaceus, já reparou numa coisa?
5: Em quê?
4: A horta está cheia de cores diferentes.
5: Tem razão, mas por que será?
3: Nesse momento, apareceu o velho professor Abóbora, conhecido por ser o mais sábio da horta.
6: Vejo que estão a fazer perguntas importantes.
7: Professor!
5: Por que existem tantas cores nos frutos e nos legumes?
6: Cada cor conta uma história diferente.
4: Uma história?
6: Sim, venham comigo. O vermelho dos morangos lembra-nos energia, alegria e força para brincar. O laranja das cenouras ajuda-nos a crescer fortes e cheios de vitalidade. O verde dos espinafres faz-nos lembrar a natureza e ajuda-nos a cuidar do nosso corpo. O azul dos mirtilos e o roxo da berinjela também têm coisas boas para nos oferecer.
3: Quanto mais caminhavam, mais admirados ficavam. Cada fruto, cada legume, cada cor tinha algo especial. Quando chegaram à biblioteca da horta, encontraram um grupo de crianças. Algumas torciam o nariz aos legumes. Outras diziam que só gostavam de uma ou duas frutas. Então a Dona Antónia teve uma ideia.
4: E se lhes mostrássemos que comer pode ser uma brincadeira?
3: E rapidamente começaram a trabalhar. Com rodelas de banana fizeram o sol, com morangos criaram flores, com pepino fizeram árvores e com mirtilos desenharam um céu estrelado. As crianças aproximaram-se curiosas. Pouco a pouco começaram a experimentar novos sabores. Uma dentada aqui, outra ali. E logo descobriram que os alimentos podiam ser divertidos e saborosos ao mesmo tempo. Ao final da tarde, todos estavam sentados na relva, a observar a obra que tinham criado. O professor Abóbora aproximou-se dos amigos.
6: Hoje aprenderam uma coisa importante.
5: Qual?
6: Que a natureza é muito generosa e que basta um pouco de imaginação para descobrirmos toda a magia que existe num prato.
3: O sol começou a pôr-se atrás das árvores. As crianças regressaram a casa. Os habitantes da horta despediram-se. E o Sr. Arinaceus e a Dona Antónia continuaram o seu passeio, porque sabiam que na natureza há sempre algo novo para descobrir. E talvez o maior segredo de todos seja este. Quando olhamos para os frutos e para os legumes com curiosidade e imaginação, eles deixam de ser apenas comida. Transformam-se em histórias, aventuras e momentos felizes para partilhar. E foi assim que, naquele dia, a horta ficou um pouco mais colorida e os sorrisos cresceram como sementes bem cuidadas.

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0: Sporting estreia-se esta noite na Liga dos Campeões, a edição 2026-27, recepção aos turcos do Galatasaray a partir das 8, relato na Renascença com o João Filipe Cruz para ouvir mais adiante, sendo que os 11 iniciais, João, foram conhecidos há pouco e com algumas novidades no Sporting.
1: É isso mesmo, boa tarde Miguel. Três alterações promovidas por Rui Borges relativamente ao 11 que derrotou no fim de semana aqui o Nacional por 2-0. Saem Fresneda, De Bast e o jovem Flávio Gonçalves, que tem estado em grande plano. Entram Vaianidis, Eduardo Quaresma e Luís Guilherme. O 11 do Sporting para a estreia no Liga dos Campeões é o seguinte: Rui Silva na baliza, Vaianidis, Quaresma, Gonçalo Inácio e Maxi Araújo na defesa. À frente, Issa Dumbiá e Sérgio Altimira, no ataque Catamo, Zalazar, Luís Guilherme e Luís Soares. É este o 11 do Sporting para a estreia frente ao Galatasaray, que conta com Rafael Leão de regresso ao Alvalade, mas o internacional português vai para já começar o jogo no banco. Está quase a arrancar, falta menos de uma hora para o primeiro pontapé de saída da Champions em Alvalade.
0: E vamos ter então mais à frente o relato com o João Filipe Cruz, numa emissão especial de Bola Branca que arranca às 7h45 e que vai transmitir também o Moreirense Benfica, jogo em atraso da terceira jornada da Primeira Liga, com início às 9h15, uma noite de futebol para ouvir aqui na Renascença, também em rr.pt. O Chega quer ouvir o diretor nacional da Polícia Judiciária no Parlamento com urgência, em causa às declarações de hoje da Ministra da Justiça, que se mostrou incomodada com as informações erradas que deu sobre o valor pedido para destruir as substâncias que estavam no outro lado à guarda do empreiteiro amigo de Luís Neves. André Ventura diz que é grave e exige explicações de Carlos Cabreira.
2: É particularmente grave e por este assacar de responsabilidades, por esta tentativa de atirar a Polícia Judiciária para a responsabilização, não assumindo o próprio ministro ou a senhora ministra essa justificação, eu quero dizer... Nós decidimos hoje chamar ao Parlamento o Sr. Diretor Nacional da Polícia Judiciária para que possa dizer aqui, em viva voz, o que é que aconteceu com tudo isto, que informações transmitiu à Sra. Ministra da Justiça.
0: O líder do Chega considera que as declarações da Ministra da Justiça arrastam um novo membro do Governo para as polémicas de Luís Neves. Certo é que Rita Alarcão Júdice não escondeu desagrado com a situação e anunciou ter pedido ao Diretor Nacional da Judiciária responsabilidade pessoal no apuramento dos dados que não coincidem com as declarações do Ministro Luís Neves.
3: Pauto as minhas respostas por rigor, não escondo a informação e por isso, como pode imaginar, a minha posição estou bastante incomodada com esta questão. Já pedi ao Sr. Diretor Nacional da Polícia Judiciária para assumir pessoalmente a responsabilidade de apurar ponto por ponto o que está a passar-se e qual é a informação que tem que ser dada e neste momento aguardo mais esclarecimentos.
0: Contactada pela Renascença, fonte oficial da Polícia Judiciária afirmou que pelo menos para já não serão feitos comentários.
4: E continuamos a olhar para o relatório PISA 2025 que ontem aqui divulgámos, Miguel. Os resultados vieram colocar em questão o modelo de ensino e não só.
0: Sim, o modelo de ensino e também a forma como o mundo digital poderá estar a contribuir para a quebra nas notas. Recordo que o relatório PISA mostrou que os alunos portugueses regrediram cerca de 20 anos a matemática e a leitura. Nesta edição das 7 temos o habitual comentário de José Alberto Lemos. José Alberto, boa tarde.
5: Boa tarde, Miguel.
0: Na tua perspectiva, quais poderão ter sido afinal as causas destes resultados que transparecem do PISA 2025?
5: Bem, é preciso começar por dizer que Portugal nunca esteve em posição brilhante neste ranking, como é evidente, não é? Mas de 2015 até 2015, Portugal, apesar de tudo, conseguiu convergir com a média dos países da OCDE, o que foi, obviamente, positivo. Este ano surge uma posição bastante pior, naturalmente, como já disseste, 19 pontos, uma queda de 19 pontos a ciências, 32 a matemática, 36 a leitura, o que nos obriga a interrogar sobre o que sucedeu nos últimos 10 anos, de 2015 para cá. É preciso perceber que a educação é um assunto muito complexo, que envolve várias variáveis socioeconómicas, portanto as explicações nunca são simples. Mas se nos centrarmos apenas no sistema de ensino, verificamos que a partir de 2016 houve um abandono de dois exames, o do quarto e o do sexto ano, e as metas curriculares foram substituídas por uma coisa chamada aprendizagens essenciais. Deixou também de haver avaliações externas às escolas, e obviamente isto acentuou o clima de facilitismo que mina a exigência no ensino, não é? É claro que quanto menos exames houver, menos alunos tenderão a estudar e a aprender, não é? Portanto, se acrescentarmos a isto os efeitos perniciosos da pandemia e a crónica falta de professores no nosso país, eu acho que temos aqui um quadro muito preocupante. Há um agravamento geral que acentua também as diferenças sociais, porque verifica-se que as zonas mais desfavorecidas são também aquelas onde os resultados são piores. O que não é propriamente uma surpresa. Mas, digamos, as causas são globais. Era isso que poderíamos dizer, falar a seguir, talvez, não?
0: Sim, até porque, de facto, Portugal não esteve sozinho nesta quebra de resultados dos alunos. Foram poucos, aliás, os países que apresentaram melhorias. Pergunto-te se pode ser indício de que há aqui fatores comuns, no fundo, a motivar esta tendência.
5: Absolutamente, Miguel. O fenómeno é global e também, de novo, digo que requer estudos e análises aprofundadas, que não sou eu que as vou fazer, como é evidente, não sou especialista na matéria. Mas todos sabemos que as redes sociais e as inúmeras horas que os jovens passam frente aos ecrãs, sobretudo para lazer, não é? Têm tido consequências nefastas. E número 3 ou 4. A incapacidade de se concentrarem, porque tudo é efêmero para eles hoje em dia. A ideia de que tudo aquilo que exige estudo e atenção é chato, é fastidioso, a falta de curiosidade intelectual pelos assuntos de difícil absorção e também uma certa hegemonia crescente de uma cultura de imagem e de vídeo em detrimento da leitura. E a leitura é, obviamente, o método mais eficaz para a absorção de conhecimento, como sabemos. No entanto, se tivermos em conta estas generalidades, há um aspecto neste ranking que contraria estes raciocínios. É que os jovens asiáticos, que estão, obviamente, expostos, como os restantes, aos mesmos estímulos de ecrãs, etc., aquilo que enumerei aqui, surgem no PISA com resultados francamente superiores. Seja em ciências, em matemática ou em leitura, os países asiáticos dominam por completo as primeiras 10 posições deste ranking.
0: Sim.
5: Portanto, talvez a resposta esteja no grau de exigência de ensino que se mantém naquela região, na Ásia em geral, ao contrário do que parece estar a suceder na Europa, Portugal incluído.
0: Obrigado, José Alberto Lemos, também pela tua leitura sobre um tema que tem motivado nas últimas horas, Sónia, de facto muitos comentários, muitas interrogações e muitas questões sobre o que poderá e deverá ser feito, claro, para inverter agora esta tendência.
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0: Bem-vindos ao Conversas desta semana, e é um regresso depois da pausa para férias de verão, e foi uma pausa longa de cerca de 2 meses. O convidado de hoje é o novo reitor da Universidade de Aveiro, novo já com alguns meses, Artur Silva, que foi empossado no primeiro semestre deste ano, eleito, depois empossado, é natural de Alpendurada, Marco de Canaveses, portanto temos um duriense já adotado por Aveiro, onde fez a sua vida toda académica, de estudante, dirigente, se quisermos, até gestor de diferentes plataformas dentro da própria universidade, portanto um conhecimento absoluto daquilo que se passa e foi passando ao longo dos anos. Nos últimos anos ouvimos, ou tivemos essa referência, por ter sido não apenas o homem que foi rosto do Centro Académico Clínico, o homem também que fazia a ponte com os municípios da região, portanto, tem aqui, de facto, um conhecimento alargado. Bem-vindo, professor. Se calhar começando exatamente por esta questão, que é fazer todo o trajeto do mundo da Universidade de Aveiro até chegar ao cadeirão da reitoria. Isto é uma vantagem, ter esse conhecimento, ter esse domínio daquilo que é o ambiente universitário?
1: Bom dia, muito obrigado pelo convite.
0: Sim, esclarecemos só que este bom dia significa um boa tarde na data de emissão, na quarta-feira. Estamos a gravar na sexta-feira, antes da data de emissão, e fica também o esclarecimento feito para quem estiver a ouvir.
1: É porque quando em 1982 eu saí da Alpendurada para Aveiro, eu conhecia Aveiro minimamente, mas depois eu apaixonei-me por Aveiro, e por isso fiz a minha licenciatura aqui. Entrei na vida académica como assistente estagiário em 1987, e depois todo o conhecimento que vem daí, de ser docente, de ser investigador, de ser gestor, porque eu fui presidente do naquela altura chamava-se presidente do Conselho Diretivo do Departamento de Química durante 6 anos, mas depois todas as outras atividades. Eu fui diretor de curso de licenciatura, de mestrado, de doutoramento, fui presidente do Conselho da Escola Doutoral, presidi a comissões eleitorais, ou seja, há um conhecimento de
0: dos diferentes patamares.
1: Mas, e dos não só dos docentes, dos investigadores, mas também do pessoal técnico administrativo e de gestão. Eu conheço a maior parte deles. Agora existe um número, nos últimos tempos nós tivemos que aumentar este número, e alguns, não posso dizer que eu os conheço todos, mas há uns anos eu conhecia-os todos, desde o jardineiro até ao diretor, até ao administrador.
0: Já agora, só por curiosidade, não passou pela Associação Académica? Não foi dirigente associativo.
1: Não,
0: é o único.
1: Não. Isso.
0: É o único espaço.
1: Sim, naquela altura, no início, quando nós éramos estudantes nos anos 80, a associação tinha uma atividade diferente. E eu lembro mesmo que eu vou só dar um exemplo: o enterro do ano. O enterro do ano agora são algo organizado, com carros, com um cortejo muito bem estruturado. Na nossa altura, nós é que fazíamos uns cartazinhos, íamos para a carpintaria com umas cortadelinas e fazer uns papéis e fazer isso, ou seja, até aí. Mas já existia esse espírito, era para a associação que nós íamos montar esses cartazes, mas eu nunca fui dirigente da associativa.
0: Agora avançou tudo para um tempo em que são orçamentos milionários, exigem quase profissionalização na gestão destes dossiês. Estamos a fazer esta entrevista, e já dissemos na sexta-feira, ao gravar, antes de uma semana, que é a semana que abre, no fundo, depois portas ao acolhimento de alunos. Isto este verão foi turbulento. A questão dos exames, a questão das colocações, de datas, de recursos. A universidade sentiu isto de forma direta?
1: Bom, nós íamos sentindo, porque estávamos na expectativa e tivemos que ter montado 2 cenários, porque nós havia a possibilidade de o início do ano académico, em determinada altura, pôr-se em questão, não é? E nós tínhamos de estar preparados, porque estávamos na expectativa e tivemos que ter montado 2 cenários, porque nós havia a possibilidade de o início do ano académico, em determinada altura, pôs-se em questão, não é? E nós tínhamos de estar preparados, e aí sim foi nesse aspecto que nós sentimos, senão toda

0: termos de percentagem, isto foi importante para dar um sinal, para restaurar uma certa confiança, digamos assim?
1: Mas o ano passado a redução de candidatos, de candidaturas que existiram e de estudantes que entraram na universidade, também se refletiu nas outras universidades, de diferentes percentagens de redução, porque o modelo do ano passado de acesso foi diferente. E então o Sr. Ministro permitiu que nós este ano alterássemos as condições de acesso, as disciplinas de acesso, e por isso houve um retomar de quase todas as universidades, e nós retomamos quase ao nível que estávamos em 24, o que é muito bom, porque significa que as famílias e os estudantes confiam na Universidade de Aveiro, na oferta formativa que nós estamos a oferecer à comunidade.
0: Eu perguntava isto porque lembro aqui conversas com o reitor Paulo Jorge Ferreira, e ele sinalizava muitas vezes estas questões. Estamos a falar de universos que não são ilimitados, que não esticam, ou seja, o risco de os países não terem, no fundo, alunos que sirvam todas as instituições e que tenham esse cabimento, tanto é que se falou muito da internacionalização, de ir buscar também alunos, ou ter essa capacidade e os atrair de outros países. A minha questão tinha muito a ver com isto, ou seja, essa competitividade, esse núcleo alargado de candidatos e a sua qualificação e estratificação atendendo às notas, e quanto melhores forem esses alunos, em melhor posição estará a universidade. Estamos a falar de uma situação de estabilidade hoje?
1: Nós retomamos, digamos assim, ou quase retomamos o número de 2024, e esperamos continuar que no próximo ano se mantenha. Logicamente que em Portugal o número de estudantes é o que é, e nós estaremos possivelmente a ir diminuindo o número de candidatos, e por isso, como referiu, nós estamos a apostar na internacionalização e a apostar fortemente, e que o nosso envolvimento no nível da Universidade Europeia, do SIU, e também aquilo que nós acabamos já neste mandato de criar um polo na China, para nós alargarmos os horizontes em termos de internacionalização, em termos de campo de ação, em termos de alunos. Sim.
0: Eu iria falar desse polo da China um bocadinho mais à frente, mas já que ele está aqui, isto significou o quê? Quando fizeram essa comunicação, é a questão da universalidade do ensino, ou é o mercado, o alargamento desse mercado e essa dimensão?
1: São as duas coisas, ou seja, nós, a nossa internacionalização permite que a Universidade de Aveiro estabeleça, esteja, tenha um polo lá, ou seja, vai começar a lecionar três cursos que nós lecionamos aqui na China. E estaremos a falar de uma licenciatura e de dois mestrados. Mas o objetivo também não é só nós termos estes estudantes, é nós termos aqui a possibilidade de, no futuro, estes estudantes que fazem uma licenciatura, fazem mestrado, quererem fazer doutoramento connosco, quererem colaborar do ponto de vista na investigação. E é esse o objetivo, é nós aumentamos a nossa visibilidade internacional, a nossa competitividade, mas também estamos à procura de novo público, novos futuros investigadores para fazer doutoramentos e investigação connosco no futuro.
0: Mas melhor do que ninguém o professor sabe, e viveu isso e vive isso por dentro agora noutra cadeira, as relações com a China provocam logo recados dos Estados Unidos. Ficou célebre a resposta das universidades a dizer que não queriam ingerência dos Estados Unidos sobre o que podem ou que caminhos fazem e por onde fazem. Esse tipo de questão ficou arrumada. Hoje ter uma escola na China não é um problema nessa geopolítica, digamos assim?
1: Nós temos de ter, nós com as relações internacionais, com a Europa, que nós somos membros da Comunidade Europeia, e com os Estados Unidos, e com a China, e com a Coreia, e com a Singapura, e com a Austrália, tem sempre interpretações políticas e tem geopolíticas. Agora, nós temos é que, na nossa missão, nós queremos é formar pessoas. Nós queremos desenvolver investigação e inovação, e nós precisamos de ter colaboradores para o fazer, e por isso esta procura de divulgação, de colocar a nossa universidade. E nós sabemos também que a China, porque a aposta na China também é, a China também quer ter acesso, e vamos ser honestos e coerentes, a países de língua oficial portuguesa. e interessa-lhes um dos cursos que nós estamos a oferecer, que vamos oferecer lá.

0: em Línguas e Relações Empresariais. E esse curso vai ser dado. Nós temos aqui na Universidade de Aveiro vários ramos com diferentes línguas, e lá vai ser oferecido em duas línguas, em português e em chinês. E por isso nós sabemos qual é o objetivo. Interessa-nos também que as nossas fronteiras no Estado de Aveiro vão para lá, para que sejamos conhecidos, e também a nossa captação de talento. E quando nós somos conhecidos na China, nós podemos captar talento, tanto em termos de estudantes, mas também como investigadores. E para podermos nós continuar a desenvolver boa investigação e boa inovação.
1: Essa ligação cultural, e é interessante porque vieram os institutos Confúcio, falou-se muito da nova rota da seda, a China, no fundo, pelo lado cultural e económico, a expandir, digamos, os seus interesses, e depois uma espécie de força bruta americana que de vez em quando vai deixando os seus sinais. Hoje é mais fácil lidar, por exemplo, com o ensino superior chinês do que é com o americano, ou é a mesma coisa? Entradas, saídas, projetos...
0: Eu diria que, do meu ponto de vista, não sinto diferença, digamos assim. Agora, que talvez dos Estados Unidos... Há mais, digamos, os portugueses a quererem ir para os Estados Unidos do que os Estados Unidos a ver para Portugal, está bem? Porque nós temos, para além de, se nós criarmos um polo como estamos a fazer na China, nós vamos lecionar o nosso curso lá, para estudantes chineses, e eles estão na sua terra. Quando nós falamos no outro tipo de internacionalização, é nós irmos, não é? Os nossos estudantes, os nossos investigadores irem para esse país, ou esses estudantes virem para Portugal. E dos Estados Unidos não temos tido uma grande comunidade em Aveiro, que eu posso dizer. Enquanto que a ligação com a China já vem desde os anos 87, por aí, em que começámos a ter ligação com universidades chinesas e com população chinesa que tem, por isso começou nos anos 87, por aí, como foi o professor Lopes Batista da Cerâmica, com a área dos materiais, e depois evoluiu um pouco para as línguas, com o Instituto Confúcio, etc., e agora estamos abertos. Mas por isso é que eu digo, eu acho que não sinto que haja uma digamos assim, uma relação diferente. Agora, quando temos presidentes diferentes com posições diferentes e com opiniões diferentes, pode arrefecer ou incrementar as relações que existem ao nível das universidades.
1: É, digamos assim, uma percepção, ou não corresponde a essa percepção de que, por exemplo, o mercado brasileiro está muito mais ativo na ligação a Portugal, há muito mais ligação...
0: Isso sempre foi, e eu acho que vai continuar a ser. Os países de língua oficial portuguesa, a relação é muito mais próxima, porque nós falamos a mesma língua, e por isso os principais polos que nós temos será o Brasil, será Angola, será Moçambique, sim, isso. Mas temos também estudantes de muitos outros países. Mas a maior população será do Brasil.
1: E já está a tirar o que queria tirar a Universidade de Aveiro, digamos assim, eu utilizo esta linguagem simplista, não é tirar, de sugar, mas se já atingiram aí o máximo daquilo que é possível ambicionar, ou se ainda vão mal?
0: Não,
1: há ideias para muito mais.
0: Nós continuamos a querer alargar, a querer ter uma comunidade diferente, porque se pensarmos até que o número de estudantes de origem portuguesa será irá diminuir nos próximos anos, então nós temos que, se nós queremos manter a população estudantil que temos, e que queremos manter a investigação e a inovação que estamos a desenvolver, nós precisamos ter essas ligações. Mas também a colaboração que existe, não só ser só estudantes, mas também nós aprendermos com estas ligações. Ou seja, a colaboração, podemos pensar nos estudantes. Nós estamos a recrutar estudantes, e nossos estudantes também vão para estes países. Mas também é a colaboração. Termos outros desafios que nos são colocados nestas ligações com o Brasil, com a Angola, com a China, em termos dos projetos que nós podemos ter acesso.
1: E ao nível dos investigadores, houve uma altura em que, pelas tensões do mundo, muitos, por exemplo, do leste, vieram para universidades portuguesas, cientistas de renome, com prestígio. Hoje em dia, há muitos que, noutros países, como os Estados Unidos, dizem: nestes Estados Unidos não me está a apetecer muito viver, portanto, transitoriamente, se calhar, vou até outro país. E Portugal aparece sempre ali como um dos países que eles apreciam. A Universidade beneficiou aqui de alguma destas mudanças?
0: Até agora, não. mas nós temos um handicap que se reflete, que é os salários que nós temos. Por isso, porque atualmente existe esta situação que se vive nos Estados Unidos e as tensões que existem, os investigadores dos Estados Unidos, muitos que estão a migrar para o Canadá, que é mesmo ali ao lado, alguns estão a migrar para a China, por isso têm outras condições económicas, não é só condições de trabalho, muitos também vêm pelas condições de trabalho, mas sim também pelas condições económicas que lhe podem oferecer. A União Europeia fez uma reunião logo a nível, foi quando, antes do verão, em Paris, para tentar fazer uma política de tentar atrair alguns desses investidores,
1: incentivos
0: para os trazer. Em Aveiro, ainda não senti isso. Sim.
1: Portanto, estas questões da competitividade continuam presentes em relação a essa dimensão internacional. E por dimensão internacional, os rankings são apresentados regularmente como sendo ali um barómetro do que se vai passando. Há um de agosto, um último, que fala ali numa ligeira quebra para a posição entre 500 e 600 no ranking internacional. Isto como é que é percebido na universidade? Quando está mais para cima, significa que está tudo bem? Quando está um bocadinho mais para baixo, o que é que muda de um ano para o outro para isso acontecer?
0: Nós não vivemos em função dos rankings, ou seja, os rankings devem ser interpretados e por isso devemos tirar as ilações daquilo que têm. Também existem um crescimento, temos de ter esta noção, de existe um crescimento muito grande das universidades asiáticas, e por isso normalmente estes rankings têm um número X de universidades, e por isso entrando universidades asiáticas mais para o topo significa que nós vamos diminuir. Mas temos de ter essa interpretação, ou seja, não viver em função dos rankings, fazer a nossa política, mas nesse próprio ranking, se analisarem com cuidado, nós somos em nível português, somos e a nível depois estamos muito bem situados ao nível das citações que nós temos em termos de investigadores, das publicações per capita.
1: Sim, aí temos concretos onde se posiciona a um nível superior.
0: E por isso nós temos que olhar para isso, para estas interpretar e tirar as ilações desses rankings. Agora, não é por nós diminuirmos os do grupo dos 500, dos 400 e 500 para 500 e 600 que isso nos vai condicionar. Não, temos que olhar para isto, ver o que é que aconteceu e fazer estas leituras, do que é que entrou, do que é que saiu, onde nós estamos bem, onde é que nós podemos olhar para aquilo e dizer, bom, realmente isto está aqui, nós temos que fazer algum melhoramento, mas outras vezes nós estamos no nosso caminho normal de desenvolvimento e vamos continuar a fazer.
1: Quanto ao universo de estudantes, estão na casa dos 17 mil, é possível continuar a crescer?
0: Sim, nós já há uns tempos estamos vindo mais ou menos estar aqui estáveis entre os 16 e 17 mil. E podemos pensar se nas formações mais curtas, e então até podemos ir aos dizer que temos 18 mil. E por isso pode ser aqui este balanço. Mas nós estamos em termos das infraestruturas, estão adequadas, mas estão já no limite. E por isso nós vamos precisar, se nós quisermos aumentar mais os estudantes, mas a universidade também tem um ponto em que deve parar e deve ser não quer dizer que já o pensamos e que já dissemos que nós estamos no limite, mas há um limite porque, como tínhamos vindo a falar também há pouco tempo, o número de estudantes não é, em Portugal não é ilimitado, e por isso nós temos que olhar para as nossas infraestruturas, para os estudantes, o universo dos estudantes que nós temos de recrutamento, e eu acho que estamos num bom número para a universidade nesta altura.
1: E quanto à oferta de ensino, novos cursos, cursos que caem, hoje há uma noção já estável do tempo em que estamos, do que é que a universidade pode e deve fazer pela formação?
0: Nós também, nos últimos anos, estamos vindo a aumentar paulatinamente o número de cursos. São cursos bem definidos e, por isso, podemos referir os dois mais conhecidos, mais recentes. Por isso, foi a Engenharia Aeroespacial e foi a Medicina. Este ano nós tivemos dois novos cursos, foi Matemática Aplicada e Computação, e tivemos a Engenharia de Software Industrial, um do ensino universitário, outro do ensino politécnico. Mas por isso são criações cirúrgicas de cursos de licenciatura. E por isso é, nós nessas criações, não estou a dizer que estão fechados já estas licenciaturas, mas temos que ser muito criteriosos, porque no limite também que nós temos até agora, como devem saber, o número de estudantes não pode aumentar. O número de cláusulos máximo de estudantes que nós temos, e por isso se nós criarmos um curso, nós temos que fazer a divisão das vagas que temos por esses cursos. Temos alguns cursos que estão agora com menor procura, mas também são cursos de transversais, de formação transversal, que continuamos a mantê-los apesar da procura baixa que têm. Mas o que eu queria dizer essencialmente é, em termos de licenciaturas, se existir mais alguma, não estou a fechar a porta, terão que ser muito criteriosos as nossas criações. Já ao nível de mestrado, nós temos que ter, e vamos fazer esse estudo, também faz parte do plano, é vermos dentro das nossas formações se nós, os mestrados todos que temos, estão de acordo com a procura e se nós precisamos de criar alguns novos cursos para profissões emergentes, para desafios emergentes que estão. E nós temos de ter a noção de que um curso de mestrado pode existir durante X tempo e depois fechá-lo. Porque normalmente nós, os docentes universitários e a população em geral, quando se cria um curso, depois parece que fica com aquela necessidade daquele curso se manter para toda a vida. E nos cursos de formação de pós-graduada, digamos, nos mestrados, nós temos de fazer uma análise bastante afinada sobre se continuam alguns dos cursos que nós temos, se ainda continua a ter a procura. Se as profissões, porque, como sabes, as alterações tecnológicas que existem atualmente têm que nos levar a pensar não só os cursos, mas também como os cursos são lecionados. Mas voltando atrás, nós temos que olhar para os nossos cursos de mestrado e dizer se alguns não terão que ser fechados e se não, não teremos que criar outros. E criar outros, ter essa noção de que pode existir durante um curso, durante alguns anos. E depois nós podemos dizer, saturou o mercado, já não interessa, e por isso fechá-lo. Porque, como disse há pouco, às vezes nós temos muita dificuldade em pensar fechar um curso.
1: No curto prazo, ou pelo menos nos tempos que correm, temos notícias sobre mudanças profundas na indústria automóvel. Temos a indústria militar ou de guerra a aparecer aí com força e, pelos vistos, para algum tempo, pelo menos para algum tempo. Isto entra nessas equações?
0: Sim, mas eu estou mais a pensar de que a inteligência artificial vai fazer com que algumas das profissões que existem vão deixar de existir, vão aparecer outras, algumas das profissões que tinham muita procura e agora a inteligência artificial possivelmente vai dar a resposta, e por isso nós temos que repensar que curso é que fazemos. E eu vou dar um curso, um exemplo, e as pessoas até podem interpretar mal, mas há bem pouco tempo a informática era um curso, era algo que era, tinha muita demanda, muita procura. Não sei se agora com a inteligência artificial se vai continuar a ter esta procura. E por isso há outras profissões que pode acontecer esta situação, de que a inteligência artificial vai dar respostas, ou nós temos aqui uma ferramenta que podemos usar para dar respostas, e por isso que nós temos que pensar em alternativas. Realmente a defesa, a indústria automóvel, estou mais a pensar em baterias e algo similar. Sim, serão desafios para nós
1: parte avançarmos. De energia.
0: Exatamente.
1: Parte de energia. Há pouco, e foi aqui numa fase em que tivemos aqui um bug, estava a falar-me da ambição de criar novas instalações para a área da investigação, concentrando algumas competências. Disse-me que é no Crasto. Estamos a falar de 4 edifícios.
0: Não, estamos a falar do, nós chamamos de um complexo, é um edifício de base que terá uma base comum. E depois saíram 4 torres. Este é o projeto que nós temos para implementar. Porque nós fomos crescendo em termos durante estes últimos anos, nós fizemos desafios à nossa comunidade de investigadores, e nestes, quando eu vou fazer esta nota para que os meus investigadores e docentes não se sintam, quando eu uso a palavra investigador, são docentes e investigadores, porque muitos dos docentes, muitos não, quase todos, ou toda a comunidade docente também tem que desenvolver investigação. Por isso a palavra investigador aqui não é só os investigadores que têm esse título, essa carreira, são todos os outros que fazem investigação na Universidade de Aveiro. Nós temos uma comunidade que respondeu positivamente a esses desafios. Nós temos projetos internacionais, Marie Curie, e aquilo que eu referi há bocadinho, que são umas bolsas bastante competitivas, são as do European Research Council, e que nós temos, nos últimos anos, temos algumas, temos 13, mais em número particular, e essas bolsas têm associadas um número de investigadores que se tem que contratar para desenvolver o projeto, porque o projeto é ambicioso, o projeto é competitivo, e nós começamos a ter dificuldades de acomodar esses novos projetos, porque os investigadores, se nós continuarmos a desafiá-los para eles irem à procura de financiamento, competitivo, temos que dar condições, e condições é condições de trabalho e infraestrutura neste caso, e esse edifício do complexo de investigação será no Crasto e terá esta lógica, uma base comum e depois onde saem quatro torres. Mas como eu lhe tinha dito também há pouco, não é só de investigação que nós necessitamos. Em termos do ensino, nós também precisamos de mais espaço para podermos fazer um ensino mais inovador, de aplicarmos inovação pedagógica, de termos espaços que não sejam, digamos, para a comunidade, à moda antiga de ter carteiras e de ter um professor a falar. Nós temos de ter um espaço que seja flexível, para podermos ter um ensino flexível. E por isso nós também temos, por ambição, fazermos ou criarmos um edifício, construirmos um edifício para a parte do ensino. E o terceiro edifício que eu também referi na minha apresentação de defesa da posição de reitor é o Centro Académico Clínico. Nós precisamos de um centro académico clínico, de um edifício para o centro académico clínico, para desenvolver a investigação com os profissionais de saúde, e também para nós aumentarmos e colocarmos os nossos estudantes desta área. As pessoas normalmente na universidade às vezes estão logo a dizer só está a fazer ou está a pensar no centro académico clínico para os estudantes de medicina. Não, para todos da área da saúde. Porque se nós tivermos lá condições para fazermos ensaios clínicos de todas as fases, para podermos fazer formações de profissionais de saúde, isso é bom para toda a comunidade e para todos os nossos alunos que nós temos na universidade.
1: O senhor funcionou aqui como uma espécie, eu disse no início, de pivô de tudo isto nas estratégias para a saúde, primeiro no ambiente universitário, mas nesta visão mais alargada de colaboração com as entidades parceiras do Centro Académico Clínico. Há grandes interrogações sobre os nossos caminhos da saúde na região. Desde logo, e no que toca à universidade, esta, digamos, discrepância entre aquilo que é o esforço de ampliação do hospital e o Centro Académico Clínico. Isto deveria ter sido ou não, digamos assim, colocado tudo dentro do mesmo saco para ser feito em simultâneo, ou faz sentido que seja cada um nos seus tempos e nos seus investimentos? E quanto à localização e ao espaço, também há uma grande discussão, agora relançada, com a demora toda, se calhar isto mais valia ter ido para um novo hospital de base universitário, em vez de andar aqui com ampliações que afinal não vão ser tão rápidas quanto se pensava na altura. A estratégia, se olharmos lá para trás, pode ter estado errada de ir pela ampliação?
0: Bom, eu acho que a proximidade da universidade ao hospital, como era na altura, e agora o LIS, deve existir. E se nós queremos desenvolver investigação de conjunta, entenda-se, não é verdade? Nós temos que ter espaços comuns em que os investigadores e os profissionais de saúde almoçem em conjunto, tomem café em conjunto, e por isso ter a proximidade do hospital e da universidade é bom. Não queria entrar muito na discussão se é a ampliação, se é um novo hospital. Agora, o que temos é que nos entendermos como é que nós construímos. E temos um entendimento. E sempre tivemos um entendimento em Aveiro. Mas existiu, numa determinada altura, o governo ou um membro do governo que decidiu, porque no início, quando começou a discussão, e o senhor engenheiro Ribal esteve muito nesse início, que ele era adepto de nós termos os dois em conjunto, hospital e centro académico clínico bem conjunto, bem próximos e sendo o mesmo projeto. E
1: aliás,
0: sendo...
1: na altura até queria que fosse a Câmara a liderar, digamos assim, as empreitadas.
0: Yeah. E por isso. Mas depois houve uma decisão política que disse o Ministério da Saúde financiará uma extensão do hospital e será depois o Ministério da Educação, o Ensino Superior e a Ciência que pensará no outro lado. E foi nessa altura que cada um de nós, a Universidade, pensou em procurar que tipo de edifício é que queria. Por isso nós fizemos muitas visitas ao nível europeu para nós termos um projeto idealizado para o Centro Académico Clínico único em Portugal, e o hospital tentou fazer a parte deles de fazer.
1: Mas estas equipas comunicam, digamos assim, para que o projeto global tenha essa integração?
0: Sempre. Quando iniciámos a discussão, mesmo para partirmos para projeto e idealizarmos os edifícios, fizemos uma reunião na reitoria da Universidade de Aveiro e depois fomos-nos mantendo. E éramos os três parceiros, ou seja, era o hospital, os conselhos de administração do hospital, era a reitoria que estava representada por mim e pelos nossos técnicos que estavam a ajudar, e era a Câmara Municipal. O engenheiro Ribal, por isso a Maria da França, Artur Silva e o engenheiro Ribal estiveram nesse processo sempre. E quando existiram os concursos para o alargamento, para a extensão do hospital, para o alargamento do hospital, nós também tivemos reuniões sempre estes três parceiros. Agora há uma ideia de retomarmos esta lógica de fazermos em conjunto e de propormos ao governo algo em conjunto, mas digamos, nós temos cada um o nosso projeto e agora nós entrelaçámos e vimos como é a forma mais eficiente de nós estarmos, aquilo que eu dizia há pouco, de os investigadores e os profissionais de saúde estarem juntos. Por isso aqui é mais juntos, porque têm instalações conjuntas próximas de sala de aulas ou de salas de simulação e salas de consultas. Isto tornará as coisas mais próximas. Estamos a construir nessa direção.
1: Portanto, posso depreender que continua fiel ao projeto original?
0: Sim.
1: A ampliação com a integração de centro académico clínico é a melhor resposta para se chegar a, digamos assim, a um avanço, a um upgrade naquilo que é a saúde na região.
0: Sim, posso dizer que a criação, isto eu tenho defendido e tenho dito publicamente, e a criação do curso de medicina e do centro académico clínico seguramente que vai contribuir para nós termos uma melhor assistência na região. Porque nós vamos ter profissionais de saúde que vão querer vir para aqui, porque terão, se nós conseguirmos, o curso de medicina já está criado, já está em execução, mas se nós colocarmos ali um centro académico clínico a desenvolver investigação e a fazer formação como nós queremos fazer, que mais e melhores profissionais de saúde vão querer vir para a região e vão querer formar-se, porque muitos dos profissionais de saúde aqui também se nota que querem agora fazer formação, ou seja, fazer mestrados, fazer doutoramentos, terem em constante formação, e isso faz com que nós teremos seguramente melhor assistência à população.
1: Estando por dentro, consegue perceber este atraso todo na questão do hospital, da ampliação, dos concursos, das contestações jurídicas, de digamos assim, de todos os imbróglios que no fundo estão a travar o processo?
0: Reconheço-os, não os consigo explicar, porque não estou suficientemente dentro do assunto para poder explicar, mas sei que a litigância que existe, nós também na universidade os temos quando construímos os nossos edifícios, mas aqui na área da saúde, na área hospitalar, parece-me que há uma litigância maior.
1: Mais problemático, atendendo que aos montantes das empreitadas, à dimensão.
0: Não sou competente, não tenho o conhecimento para
1: poder... E as pessoas têm razão para estar de pé atrás com tudo isto, preocupadas de que nem daqui a 10 anos vamos ter... Hospital ampliado?
0: Tudo o que eu tenho feito é para nós respondermos positivamente, mesmo agora neste processo que estamos a tentar integrar rapidamente para podermos apresentar ao governo esta solução, é para nós responder o mais rapidamente possível e tentar ver se temos a parceria do nosso governo para olhar para a região de Aveiro, porque nós precisamos de um investimento na área da saúde.
1: Nas teias da medicina, foi curioso, não tenho agora com precisão a emissão de uma comunicação da Universidade feliz porque havia uma, digamos, uma ratificação do curso, digamos assim, a definitiva. Chegou a temer? A Universidade vivia assustada com esta situação? Tinha passado lá atrás por um curso que foi lançado, que depois foi descontinuado, que caiu. Esta era a segunda tentativa?
0: Não. Vamos lá. Nós, um curso proposto por nós, como curso de 6 anos, foi a primeira vez que o fizemos. O outro tinha uma filosofia diferente. E na primeira vez que o candidatámos, em 2022, ele foi não aprovado, ou foi chumbado. E nós reclamámos sobre todo o processo e sobre a forma como o tinha feito. E o que eu solicitei à 3AS é que nós tivéssemos um painel de, essencialmente, de avaliadores internacionais, para não haver intrigas nacionais. E foi o que aconteceu, e o nosso curso teve uma boa classificação. Eu, na altura, disse na universidade: nós nem éramos o pior do mundo o ano passado, quando foi chumbado, nem somos o melhor do mundo, porque agora foi criado. É um curso que está bom, que está baseado numa nova forma, numa forma diferente de ensinar medicina. E por isso, as condições que depois me puseram, eu sabia que eram relativamente fáceis de cumprir. Está bem? Ou seja, havia. Posso perceber como algumas delas foram colocadas. Noutras instituições, as distâncias que os estudantes têm, uma das condições tinha a ver com as distâncias, como é que nós íamos fazer ou organizar-nos para que os estudantes possam ir fazer as suas residências clínicas em Gaia, etc, etc. Por isso, esta era uma das condições, quando nós estamos a falar em 60 km, e há outros hospitais em que os estudantes fazem distâncias muito maiores, mas pronto, essa é uma das condições. Por isso, eu sabia que nós tínhamos aquela condições para satisfazer, mas que nós iríamos responder positivamente e que seria, não tivesse, não estava com medo de que não fosse aprovado.
1: Este é pelo menos o terceiro reitor com quem converso estas questões, e agora, ao falar dessa forma, digamos que me leva a concluir que nós vivemos, de facto, num país de intrigas. E que no campo da medicina, aliás, cheguei a ouvir um reitor dizer que nem que eu vá buscar a solução à Bélgica ou à Holanda, uma parceria, porque via que estava aqui amarrado, digamos assim, dentro do país. O que nos diz é que é um pouco isto. Que é avaliado dentro do país não é exatamente o que é avaliado por peritos internacionais.
0: Não, pode ser, pode ter essa leitura, não tentei dizer dessa maneira, porque a mesma coisa aconteceu na investigação. A investigação atualmente, as nossas unidades de investigação são avaliadas por painéis internacionais, está bem? Ou seja, porque é mais a lógica de que nós, para ter algo independente, não ter conflito de interesses, devem ser por pessoas internacionais, percebe? Porque aí estão livres, não têm. Porque estamos aqui, na investigação acontecia a mesma coisa nos primeiros anos, e havia as reclamações, porque nós conhecemos todos, porque é um país tão pequeno, e então o que se encontrou foi ir à procura de painéis internacionais, porque o conflito de interesse diminui, pelo menos, não posso dizer que são 0%, mas diminui fortemente e torna as avaliações mais independentes. Foi o que eu tentei dizer.
1: É como ir buscar árbitros para os jogos de futebol fora do país, quando há um Benfica-Porto, para ninguém se aborrecer. Professor, a este propósito e na questão da medicina, e ela é uma questão sempre interessante porque toca muito aqui nos cidadãos, já nos disse que a investigação pode representar aqui o grande atrativo para qualificar ao nível de recursos humanos. Daquilo que são os primeiros passos destes primeiros 2 anos e nessa construção, o que é que já mudou na percepção pública do curso, dos alunos, do eco que os alunos dão? É uma sensação positiva que está a ser criada?
0: Bom, eu vou regressar um bocadinho atrás, porque...
1: Ou um curso, por ser novo, nasce com um handicap?
0: Não. Mas eu ia um bocadinho para a investigação e a regressar. Quando nós tomámos posse nos mandatos de Paulo Jorge Ferreira, nós decidimos fazer uma determinada estratégia, e foi criarmos o Centro Académico Clínico, antes de avançarmos logo para o curso de medicina. E por isso só mais tarde é que nós fomos ao curso de medicina. E qual foi essa forma de nós atuarmos? Foi, já existia colaboração e projetos de investigação entre o Hospital de Aveiro, o Hospital da Feira, o Hospital de Gaia e a Universidade. E os 6 ACs, porque lembre-se que agora, naquela altura, nós agora temos as ULS, mas naquela altura existiam para além as ACs. E já existia investigação. Mas eu achava que naquela altura nós devíamos fortalecer mais essa investigação, esse conhecimento. E foi assim que nós começámos. No Centro Académico Clínico, nós começámos a conhecer-nos melhor. já tinham os projetos, mas a fortalecer essa ligação. E por isso, quando, alguns anos depois, nós sentimos que realmente nós, a nossa relação está mais forte entre os profissionais de saúde destes, naquela altura eram 6 ACES e os 3 hospitais e a universidade. E então foi quando nós avançamos para o curso de medicina. E foi interessante, porque eu conto sempre isto, é quando nós, em determinada altura, precisávamos de construir o corpo docente para o novo curso de medicina, nós fizemos, tentámos fazer, digamos, calls para nós, tentámos encontrar. Nós precisávamos de elementos doutorados na, do Sistema Nacional de Saúde. E nos cuidados primários em Aveiro, eu tive uma surpresa porque eu tinha muitos doutorados que eu não sabia. E por isso a resposta foi assim. E quando nós fizemos essas calls, nós tivemos mais candidatos do que é que nós estávamos à procura. E por isso significa que aqueles anos em que nós estivemos a trabalhar, a desenvolver mais investigação, mais conhecimento entre os profissionais de saúde e nós próprios, fortalecemos. E por isso significa que nós estávamos prontos para avançarmos para o curso de medicina, e foi dessa maneira que nós fomos. Agora, depois de criar, nós temos o curso, as pessoas, um curso de medicina é sempre atrativo, muita gente quer ter um curso de medicina, mas um curso de medicina tem custos, tem a organização, tem os profissionais de saúde que vêm lecionar e que têm a sua atividade letiva, mas faz com que já nos centros hospitalares e nos centros de saúde em que os nossos estudantes já estão, porque os nossos estudantes, a partir da segunda ou terceira semana do primeiro ano, começam a ir para o centro de saúde e começam a ter este conhecimento. Já sabe, a Universidade de Aveiro, em termos de investigação, é forte, é bem conhecida, agora ligou-se à saúde e também está a fazer investigação, mas está a querer fazer uma formação. E os próprios profissionais de saúde começam a ter esta ligação mais próxima com a universidade, porque já há muitos que agora são docentes da universidade, pode ser a 10%, a 5%, mas são docentes da universidade que vêm cá colaborar connosco. E outros querem também ter a possibilidade de participar. E como sabe, para ser docente dos nossos cursos, nós precisamos de membros doutorados. Então as pessoas estão a querer intervir, a formar-se mais, a estar envolvidos nos projetos, e a dinâmica que nós temos, no Centro Académico Clínico, de nós fazer formação. Para nós temos uns bootcamps que fazemos em termos de formação, já este acho que vai ser o quinto que nós temos, e isto vai passando a mensagem e toda a gente quer estar envolvido, e eu acho que isto é bom para a região.
1: Quantos anos para meter este curso no topo nacional dos cursos de medicina?
0: Nós, por isso, começámos em termos de vagas, começámos com 40, três anos, porque tínhamos ainda a condição até abril. Agora, no próximo ano, o número, temos um acordo com a 3ES, como houve aqui 2 anos, que o objetivo era aumentar 10 por ano, até chegarmos a 100. E como houve aqui estes 2 anos em que não podemos aumentar, no próximo ano damos um salto não de 10, mas de 20, para termos para 60. E eu espero que esta construção, quando nós tivermos alunos no 6º ano, será a altura em que nós podemos dizer o curso está estabilizado, está, porque já teremos docentes para todos os anos, não é? Porque nós agora o que nós fizemos, nós montámos o primeiro ano, montámos o segundo, agora estamos a montar o terceiro e vamos assim. Eu diria que em termos de estabilização será quando nós temos alunos no 6º ano. Agora, que posso dizer que nós temos uma comissão de acompanhamento de que tem 2 docentes nacionais, mas tem muitos internacionais, da Irlanda, do Canadá, etc. E a opinião que eles me têm transmitido, que nós temos regularmente, 2 vezes por ano, fazemos, eles às vezes é online, é uma vez online, outra vez é presencial, e eles vêm, e só tenho recebido comentários positivos. E ainda posso dizer mais, acrescentar mais, é que o nosso parceiro, que foi desde o início, foi a Universidade do Trek. Nós temos dois parceiros, um nacional que era a Universidade do Minho e outro internacional que era a Universidade do Trek. E a Universidade do Trek, sempre, quando nós lhe apresentámos o projeto, disse logo: nós queremos estar com vocês nesse projeto. E nós não temos tido que pagar nada para eles serem nossos parceiros. Eles estão nossos parceiros porque querem estar na parceria. E agora estão a dar formação aos nossos docentes e estamos envolvidos nesta criação conjunta. E agora é interessante porque eles vieram ver o que nós estamos a fazer, porque estão a alterar o curso deles e querem ver o que é que nós estamos a fazer. Só nestes 2-3 anos para conhecer alguma coisa que estamos a fazer.
1: Exatamente. Ganham todos. Isto em tom irónico, quase apetece dizer, é mais difícil criar um curso de medicina que novas universidades. Este verão Portugal está-se a revelar aí ao mundo. Qual é a sua opinião sobre isto?
0: Bom, a minha opinião é que eu acho que devíamos ter feito, Sr. Ministro, se ouvir isto vai ficar zangado comigo, mas que devíamos ter feito uma análise de todo o ecossistema. Porque nós o que estamos vindo a fazer é pontualmente. Por isso foi primeiro que foi criada a Universidade de Leiria do Oeste, depois foi criada, depois houve as 13 universidades politécnicas foram criadas de uma vez só, agora foi. Foi o Sr. Primeiro-Ministro anunciou a Universidade de Bragança e do Norte, acho que é assim. Eu acho que devia ser, ter sido, pelo menos na visão que eu tenho, devia ser, ter sido visto na sua globalidade e depois tomarmos decisão. E não, parece-me, pelo menos parece, pode ter sido bem estruturado, bem, mas pelo menos para mim parece que não foi tido na sua globalidade. E o que eu espero é que esta conversão de institutos politécnicos em universidades politécnicas e em universidades como a de Leiria e a de Bragança, que não haja uma perda de ligação às regiões, porque os institutos politécnicos, para além da sua formação mais prática, da formação dos alunos mais prática, tinha muita ligação à região. E eu espero que esta ligação às regiões não se perca. É só o que eu posso comentar.
1: Fica vincada também essa posição, seguramente como um dos temas que mais apelam à sua resposta por estes tempos, deduzo eu, seja a questão do alojamento, da habitação. Tinham obras em curso, devem estar por aí a terminar muitas delas, obras PRR. Quantas camas mais vai ter a Universidade de Aveiro no curto prazo?
0: Bom, nós tínhamos, antes de iniciar este processo do PRR, cerca de 1.100 camas. O nosso objetivo com o PRR é acrescentar 440 camas, ou seja, para passarmos para cerca de 1.500. Como disse e referiu bem, nós estamos a fechar os processos. Houve atrasos devido às intempéries, devido aos empresários, aos construtores que precisavam de ir acudir às intempéries e houve atrasos, mas nós, até ao final do ano, nós iremos concluir seguramente todas as residências. Não estão concluídas nesta altura todas as residências.
1: As cerca de 400 camas.
0: 440 camas que teremos a acrescentar.
1: Isto no rácio entre número de alunos, disponibilidade de camas ainda está aquém daquilo que precisam e querem?
0: Sim, eu acho que nós ainda precisamos de mais. Como eu pus na minha candidatura, nós iremos tentar também fazer algumas relações com a região.
1: Com as autarquias.
0: E não só, mesmo com particulares. Com particulares. Alguém que esteja viva sozinho pode querer ter...
1: Nessa filosofia. Estava a ligar à questão das parcerias público-privadas.
0: Sim, também
1: para empreiteiros poderem ter, sim, construção também deste tipo de residências.
0: Sim, podemos ir, mas aqui essencialmente também isto. Nós, a ligação com a sociedade, com pessoas que vivem sozinhas, com famílias que possam querer ter mais um estudante, um jovem dentro da sua casa, e estudarmos isto mais para podermos ter oferta, porque também é um fator de competitividade nós termos oferta de mais residências.
1: E a mobilidade na região ajuda? Sempre ouvimos aqui da Associação Académica também essas referências, estar em Águeda é uma coisa, Oliveira das Meias é outra, se um aluno for morar para Vagos ou para Oliveira do Barro, como é que se mexe neste ecossistema que, sendo, como diz, de área reduzida comparado com outras cidades europeias, onde se calhar é mais difícil ir de um lado ao outro da cidade, mas com melhores acessibilidades do que na região, para fazer 10 km, 5, 12?
0: Sim, eu acho que o que se nota, e se nota para os estudantes e nota-se mesmo para os investidores que nós também convidamos e que vêm cá de outros países, é que a linha do Norte é muito bem servida, e por isso que a CIA, que a banca, que etc., começam os nossos colaboradores da universidade, e colaboradores, eu meto estudantes e outros investigadores.
1: Se formos mais para sul.
0: Mas sim, mas a linha do Norte é o comboio, ter um comboio de meia hora em que você chega à estação.
1: É um metro de superfície.
0: Exatamente, é que se não apanha este, apanha o seguinte, e para outros sítios o Flexibus também já funciona.
1: Tal como muitos alunos hoje do Porto ou da Aveiro vão para o Porto, também vão e vêm.
0: Isso, é isso. Mas mas porque nós, porque com o alojamento local houve uma perda de algumas, de alguns quartos, e a residência e os quartos estão um pouco caros em Aveiro, porque se não fosse, eu acho que alguns desses estudantes que vão para Gaia e para o Porto, que não iriam, porque é um tempo sempre complicado de se fazer de manhã e à noite, todos os dias, para ir e vir. E por isso eu sinto que às vezes o campo está mais vazio, porque os estudantes terminam as suas aulas e vão para a sua casa, porque não vivem na cidade de Aveiro.
1: E as autarquias, o que é que têm dito sobre isto? Aqui aquelas que estão mais próximas e que têm cidade universitária no fundo. Ilhavo, Águeda, Oliveira das Meias.
0: Vamos continuar a falar para nos ajudarmos mutuamente, para nós termos mais oferta de residências nas nossas cidades universitárias.
1: A Universidade de Aveiro, que celebrou há não muito tempo os seus 50 anos, o presente reitor é o homem para que ciclo de vida desta universidade?
0: Para já, é para um mandato de 4 anos, foi aquele que eu me candidatei, que o Conselho Geral...
1: Com que propósito, no fundo? Dar-lhe um salto de... qualidade, de sim. Quantidade...
0: Não, foi o que eu disse, foi que nós nos últimos... Eu fiz parte de uma equipa durante 8 anos que fez um excelente trabalho, mas que perante o novo desafio, que eu acho que nós podemos fazer um salto de qualidade ainda na universidade. E é isso que se pretende. Qualidade nas suas vertentes todas. Na qualidade na investigação, na qualidade na formação, na qualidade na interação com a sociedade. É isto, dá mais um salto. Nós já demos vários e agora temos ainda, podemos dar mais um.
1: Que competências tem o antigo vice-reitor, atual reitor, humanas, para saber lidar com, entre outros, 11 autarcas? Entre outros, e nós ouvimos-lhe dizer isto publicamente, o antigo presidente da Câmara de Ilha Vidava, Ribal Esteves, o meu interlocutor chama-se Artur Silva. Como é que o senhor se viu, eu vou utilizar aquela expressão da música de chutes e pontapés, neste circo de feras, ao longo destes anos? Que é um negociador, um diplomata, um...
0: Nós temos que saber... respeitar a outra pessoa que é o nosso interlocutor. E pode ser, e eu costumo dizer isto, e alguns dirão ele é muito duro noutras negociações, mas nós temos que respeitar a outra pessoa. Pode ser um presidente da Câmara, pode ser um presidente da República, pode ser o primeiro-ministro, pode ser o meu jardineiro. O meu, direi, o jardineiro da universidade. Eu não tenho jardineiro, mas outra pessoa que eu tenha que negociar, percebe? Ou seja, nós temos que respeitar a outra pessoa. Se nós respeitarmos, nós temos a nossa ideia e nós temos que, e quando eu represento a universidade, eu defendo a universidade e defendo-a com argumentos bastante fortes. Agora, eu não preciso de o fazer com muito barulho, eu preciso de o fazer vincadamente e respeitar a posição dos outros. E a posição dos outros, eu digo sempre, nós na Universidade de Aveiro somos nós que estamos a gerir e que gerimos a nossa universidade, e os presidentes das câmaras, os presidentes dos clubes gerem a sua infraestrutura. E nós devemos negociar, nós temos relações, nós temos projetos em conjunto, e aí temos que nos respeitar e chegar a um acordo.
1: Fácil consegui-lo?
0: Sim, mas foi dentro desta temos divergências, mas eu próprio mesmo no meu discurso na academia eu tenho dito, nós não vamos estar sempre de acordo, o reitor e alguns das pessoas não vão estar de acordo sempre, mas é da divergência também que saem novas opiniões, novos projetos, novos desafios. E por isso, como sabe, logo que eu cheguei, que tomei posse, eu decidi também fazer reuniões e uns almoços junto com isso, e um deles foi com todos os autarcas da região, e por isso, para demonstrar, nós estamos abertos para colaborar convosco, para ver, e vice-versa, para ter os vossos desafios que nos permitem desafiar em termos de formação, em termos de investigação. E eu acho que é isso, é nós defendermos a nossa posição da universidade, e respeitar os outros, mas não significa que estaremos sempre de acordo.
1: A pergunta não era curiosidade mórbida, é exatamente até uma relação direta com esta mudança de ciclo, porque foi uma mudança de ciclo autárquico, muitos autarcas terminaram os seus mandatos, mudança na reitoria, portanto, temos um ecossistema, podemos dizer que o conta-quilómetros é colocado a zero nessas relações, no sentido de que algo que pudesse não ser tão, tão fluido possa agora partir para uma vida nova, Ou estas novidades todas que nos aparecem na reitoria, nas câmaras municipais, podem exigir aqui um tempo de ajustamento, de aprendizagem e de transição?
0: Bom, eu posso revelar, não é segredo, e por isso eu ainda esta semana fui convidado para participar na reunião da CIRA, ou seja, estive lá a discutir alguns dos tópicos que são interessantes para a CIRA e para a Universidade. E por isso eu sinto que existe muita expectativa nesta nossa relação, e por isso, por esta abertura que nós sempre tivemos, mas que agora talvez seja mais visível, por eu ter chamado os autarcas todos para fazermos essa primeira reunião e por estar disponível, mas eu diria que a presença de gente nova, como é lógico, tem desafios. Nós nos conhecemos mutuamente, termos personalidades diferentes, diversas daquelas que somos, mas eu acho que as relações entre a região e a universidade sempre existiram, mais vincadas de um lado as posições ou menos vincadas do outro, mas sempre existiram, e nós continuamos a trabalhar, e por isso nós tivemos e continuamos a ter projetos muito bons para a região, muito bons para a cidade de Aveiro, e que resultaram da colaboração entre a Câmara e a Universidade. Podia referir a Escola Ciência Viva, podia referir toda a ligação da Fábrica Ciência Viva com a autarquia que há financiamento bem envolvido para nós continuarmos a fazer determinadas ações nas escolas, etc. Por isso, há muitos projetos que, apesar de sermos posições diversas em algumas decisões que nós tomamos, mas noutras nós colaboramos diariamente para que a região, a universidade e a população seja bem servida em termos daquilo que nós fazemos.
1: Ilha teve aqui há pouco tempo a questão da Ponta Vista Alegre, que é um desses exemplos de quem perita e apresenta soluções, tem muito a ver com esse ecossistema e é um elemento da reitoria também. Estamos a terminar. Há um clássico destas coisas que é o subfinanciamento. Esta expressão, isto já mora nas universidades há muitos anos e no discurso. A Universidade de Aveiro, entre as receitas que tem adstritas do Estado, aquilo que vem do mundo das empresas, dos projetos, do financiamento europeu, como há pouco disse, que agora aparece aqui também com montantes relevantes, pelo menos quando se joga nessa divisão mais alta, tem a sua vida no curto, médio, curto prazo assegurado? Ou isto é uma luta diária?
0: Sim, é uma luta diária, porque nós já referi na nossa conversa aqui que nós precisamos de novo espaço para ensino e investigação e para esta questão do Centro Académico Clínico, mas nós também precisamos de reabilitar os edifícios. E por isso nós estamos, como referiu também há pouco, nós fazemos 50 anos e os edifícios vão ficando mais idosos e precisam de reabilitação, e por isso nós precisamos de financiamento. E sim, têm sido atribuídas às universidades algumas, há legislação que sai e as consequências são para a universidade. E por isso, se não tenho acompanhado os orçamentos das universidades e da Universidade de Aveiro, não tenho acompanhado as responsabilidades que nos têm sido atribuídas. E por isso nós precisamos que o ministro e o governo analise com mais cuidado estas situações em que legislam e depois as responsabilidades financeiras, as consequências ficam para o lado das universidades.
1: Essa é uma dimensão, também há a dimensão, diria, administrativa, vai apanhar aqui uma mudança de regime de eleição de reitor no futuro, portanto os universos mudam, os sistemas eleitorais mudam. Isto é uma coisa que é fácil de absorver no mundo das universidades?
0: Vamos lá, nós temos que nos adaptar, e por isso se voltando à minha longevidade na universidade, que em Caxias chegou em 82, nós já tivemos eleições, a primeira eleição do professor Renato Araújo como reitor foi sufrágio direto, aí foi direto, não agora o que nós estamos a pensar no futuro será algo ponderado, mas na altura foi direto, e por isso nós fomos nos adaptando, as universidades vão se adaptando, como os países vão se adaptando às formas de eleger, aos seus partidos, e por isso aqui é. Agora, se é fácil ou difícil, a comunidade houve uma discussão e optou-se por, dentro dessa discussão, com a intervenção do governo e também dos, quando os reitores foram chamados a opinar e a comunidade, agora uma nova proposta de eleição do reitor. Eu acho que as universidades vão se adaptar. A forma de o fazer é, a forma de votar é diferente, mas o que interessa é nós termos equipas que se disponibilizem para se candidatar, para depois gerir as universidades. Conforme existe nas nossas autarquias, no nosso governo, etc., nas universidades também é preciso que hajam membros da comunidade que se disponibilizem para fazê-lo. E eu acho que é uma forma diferente, mas que eu acho salutar, de se eleger o reitor.
1: Portanto, a única questão que pode ter a ver é com a tal ponderação, se estes têm X votos ou aqueles grupos Y.
0: Isso.
1: Tem mais a ver com isso.
0: As percentagens, ainda existe alguma há já uns números proposto, base, e por isso existe alguma flexibilidade que agora depois os conselhos gerais terão que discutir.
1: Mas o mundo académico está ali refletido, essa é a certeza. Ou falta lá alguém?
0: Não, estão lá os estudantes, estão lá os docentes, os antigos alunos serão também interpretados lá como a sociedade. Porque são antigos alunos, mas que estão já na sociedade
1: civil.
0: E por isso será a sociedade civil também ali a intervir. Há desafios para essas eleições, ou seja, nós teremos que, as universidades terão que encontrar uma forma de que possam todos os estudantes votarem. Porque senão, se nós, ou seja, o que eu quero dizer é, a votação, por exemplo, para os antigos alunos, tem que ser uma votação que permita que os nossos estudantes ou ex-estudantes, antigos estudantes do Brasil ou dos Estados Unidos ou da...
1: Estejam ligados.
0: E que possam votar. Ninguém se vai deslocar a Aveiro para votar na eleição do reitor.
1: Ou seja, precisam de adaptar os estatutos a novos sistemas de votação.
0: E os sistemas de votação para que permitir...
1: Portanto,
0: que
1: votos eletrónicos ou de correspondência.
0: Exatamente. Não podemos permitir que só 100 ou 200 pessoas que vivem para Aveiro vão votar. Nós queremos que toda a gente vá votar.
1: Isso agora levava-nos já para a questão da pirataria, que em agosto sinalizaram que foram atacados, informaticamente atacados, não é? Isto há novas preocupações sempre a aparecer.
0: Se foi em julho que isso aconteceu, e por isso sim, eu acho que nós pensámos todos que as portas estão todas bem trancadas, como nós nas nossas casas, e os sistemas informáticos às vezes têm, nós temos as firewalls todas bem protegidas, mas depois temos uma brincadeira que eu costumo dizer, temos uma gateira lá atrás em que as pessoas conseguem entrar pela gateira e depois fazer estas maldades.
1: Estamos a falar de um ataque à propriedade intelectual ou a outros valores no seio da universidade?
0: Estes ataques são por maldade e por isso querem obter informação que depois poderão solicitar resgate e ou vender a informação.
1: Foram confrontados com isso? Algum pedido de resgate?
0: Diretamente não, mas o objetivo é sempre esse.
1: E até hoje há alguma conclusão sobre isto, das investigações?
0: Não, nós entregámos, como é lógico, estamos a acompanhar, o processo continuará, temos que satisfazer as nossas responsabilidades em termos de informar a Comissão Nacional de Proteção de Dados do que é que está a acontecer, do que vai acontecendo, mas entregámos o processo à PJ e ao CIS, e que agora é nessa ligação que nós e eles, logicamente nós temos margem de intervenção muito, muito limitada, mas eles não, eles têm uma margem de intervenção mais forte e por isso está nas mãos deles agora continuarmos com este processo.
1: Estamos no tempo em que a ciência, digamos, atinge o domínio das nossas vidas, e lia hoje ou ontem a propósito até da medicina, que é exatamente isto, nunca se soube tanto e nunca as pessoas estão tão sós nos hospitais. Na ciência, as universidades de facto lideram, comandam. Como é que é o ambiente humano, como é que são as preocupações com o bem-estar das pessoas, como é que é o mundo académico lá dentro, para quem lá entra e faz esse percurso? Existe esta preocupação? Estamos a falar de espaços humanizados, humanistas, prontos para estar de olho naquilo que é, no fundo, importante para além das descobertas?
0: O meu primeiro eixo de ação é o bem-estar, por isso mesmo. E o bem-estar no seu lado senso, para toda a gente. Para os estudantes, depois para os trabalhadores da universidade. E bem-estar pode começar por tópicos que nós abordamos, de nós tentarmos encontrar melhores soluções para alojamento em Aveiro. e por isso os estudantes não estarem tão estressados à procura do seu quarto, e por isso estamos a contribuir para o seu bem-estar, como podemos estar a pensar em termos umas instalações desportivas mais abertas à nossa população, para que as pessoas possam desenvolver a sua atividade desportiva no campus. Podemos repensar ter ou estar a investir em termos de estruturas para no nosso sistema académico, no nosso sistema financeiro, etc, etc, para haver menos retrabalho, e nós ao evitarmos que haja este retrabalho, significa que estamos a simplificar a vida das pessoas, elas não são sob stress e podemos ter às vezes mais tempo para pensar. E por isso, esta é a questão do bem-estar, não só do bem-estar da infraestrutura, mas há todas estas pequenas contribuições que nós podemos ir neste sentido, e tudo elas contribuem para o bem-estar de nós todos na nossa comunidade.
1: E no fundo, esta ideia de que melhores cientistas vão também corresponder a melhores pessoas, no fundo é isto.
0: Sim, mas nós, para eles serem melhores cientistas, temos que lhes proporcionar que eles tenham as condições de infraestruturas e de bem-estar em termos de poder desenvolver a sua atividade de investigativa ou também a sua atividade de lazer na universidade, para eles estarem com a sua cabeça de infraestruturas e de bem-estar em termos de poder desenvolver a sua atividade de investigativa ou também a sua atividade de lazer na universidade, para eles estarem com a sua cabeça disponível para pensar melhor nos seus projetos.

0: tem aí um caderno de encargos seguramente alargado para tudo o que é necessário. Este horizonte de 6 anos vai transformar essa visão do desporto?
1: A nossa proposta de nos candidatarmos também é já sobre aquilo que nós já fizemos. Ou seja, a Universidade de Aveiro tem construído, tem apostado muito no desporto.
0: E já organiza só competições.
1: Sim, competições, mas termos a nova nave, termos ao nível desportivo, termos por ano à volta de 6 a 7 mil estudantes imóveis em atividades desportivas, as nossas participações internacionais e nós sermos competitivos, mas já temos esta aposta também de ter mais residências, também isso permite nós termos competitivos nesse concurso. Sim, nós iremos apostar fortemente nessa candidatura. Também já estamos a interacionar com o governo, porque a candidatura tem que ser agora nos próximos meses, estamos a trabalhar nela e a submeter, e sim, e depois existirá um legado. Nós teremos que aproveitar a organização desses jogos para a universidade e para a região nós termos melhores infraestruturas em termos de desporto, e também a Câmara também está a apostar no pavilhão oficina, que também contribuirá seguramente, se estiver construído nessa altura, e que nós esperamos que sim, para nós termos a organização toda aqui. E nós estamos a pensar que nós podemos organizar estes jogos quase como uma aldeia olímpica. Ou seja, se nós tivermos, nós agora estamos a pensar em ter, como disse há pouco, cerca de 1500 camas. Se nós conseguirmos ter à volta de 1700 camas, porque os estudantes que participam nestes jogos são à volta de 4000, mas o pico que se atinge é à volta de 1700 estudantes, por isso nós podemos tê-los quase todos no campus, termos várias cantinas em que nós podemos pôr 2000 pessoas a comer ali, e depois termos as infraestruturas que nós temos na universidade e mais as das cidades aqui vizinhas, nós podemos ter aqui em poucos quilómetros, ter aqui quase uma aldeia olímpica para organizar estes jogos, porque uma das coisas que nós fomos ver também a Itália foi como estava a ser organizado, e algumas competições eram muito distantes.
0: Era uma escala diferente.
1: Mas aqui podíamos ter quase uma aldeia olímpica aqui na universidade.
0: Não podemos esticar mais, esta será a primeira de algumas que vamos ter ao longo do seu mandato, mas no final não resisto, e estávamos a falar de desporto. No início eu disse que tínhamos aqui um duriense de Alpendurada, isto quando for Beira-Mar, Alpendurada ou Alpendurada Beira-Mar, por onde é que pende?
1: Pelo desporto, eu não sei se sabe, mas eu ainda continuo a fazer aquele desporto que eu gosto, que é jogar futebol ao domingo de manhã no campo do Crasto, 2 horinhas, e por isso eu gosto de ver bom desporto, bom futebol. Tenho um clube da minha eleição e logicamente que a Alpendurada diz muito, mas eu nesse dia eu gostarei de ver e que ganhe melhor.
0: Fica a resposta de diplomacia do reitor da Universidade de Aveiro, Artur Silva, convidado neste regresso do programa Conversas, que a partir de agora, de forma mais ou menos regular, semanalmente, às quartas, com reposição ao domingo, à 1 da tarde, aqui vai estar em antena, e depois com publicação em terranova.pt. A todos os votos de uma boa semana.

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0: 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São 9 horas.
1: Olá, viva. Este é o Jornal Regional na Terra Nova. A Polícia Judiciária deteve o suspeito de ter provocado vários incêndios florestais na zona de Águeda. Trata-se de um homem de 49 anos, detido por fortes indícios da prática de um crime de incêndio florestal ocorrido ao início da noite da passada segunda-feira, dia 7 de setembro, em Serém de Cima, no concelho de Águeda. O incêndio, provocado com recurso a chama direta, ocorreu numa zona inserida em mancha florestal de elevada dimensão e com habitações na área, pode ler-se num comunicado de imprensa enviado à redação Terra Nova. O incêndio só não atingiu consequências graves porque o combate foi imediato. O homem é também suspeito de ser o autor de outras ignições ocorridas durante este ano naquela zona. A Polícia Judiciária admite que a atuação tenha estado alicerçada num possível quadro de alcoolismo e forte compulsividade para a prática deste tipo de crime. O reitor da Universidade de Aveiro continua convencido que a ampliação do Hospital Infante Dom Pedro com integração de um centro académico clínico no perímetro hospitalar é a solução que serve melhor os interesses da região de Aveiro. Artur Silva partilha com a Unidade Local de Saúde da região de Aveiro e a Câmara Municipal de Aveiro a ambição de levar por diante um projeto conjunto que começou a ser desenhado há cerca de uma década. Perante vozes que defendem a reabertura do processo para pensar num hospital universitário, um hospital novo, de raiz, o reitor adianta que, sendo, como é, conhecedor do processo, continua seguro da decisão tomada. Manter a ligação direta entre o campus e o hospital é fundamental para dar esse salto qualitativo. Entrevistado aqui na Terra Nova, deixou claro que os membros do consórcio estão prontos para voltar a acertar os relógios, a pensar nas empreitadas dos edifícios a instalar nos terrenos do antigo estádio Mário Duarte, em Aveiro. Quer levar-se ao Governo a proposta sincronizada para financiar os edifícios de ambulatório e o Centro Académico Clínico. Fica esse registro de declarações de Artur Silva em entrevista ao programa Conversas da Terra Nova.
2: Agora há uma ideia de retomarmos esta lógica de fazermos em conjunto e de propormos ao Governo algo em conjunto, mas digamos, nós temos cada um o nosso projeto e agora nós entrelaçámos e vimos como é a forma mais eficiente de nós estarmos, aquilo que eu dizia há pouco, de os investigadores e os profissionais de saúde estarem juntos. Por isso aqui é mais juntos, porque têm instalações conjuntas próximas de sala de aulas ou de salas de simulação e salas de consultas. Isto tornará as coisas mais próximas. Estamos a construir nessa direção.
3: Portanto, posso depreender que continua fiel ao projeto original?
2: Sim.
3: A ampliação com a integração de centro académico clínico é a melhor resposta para se chegar a um avanço, a um upgrade naquilo que é a saúde na região.
2: Sim, posso dizer que a criação, isso eu tenho defendido e tenho dito publicamente, e a criação do curso de medicina e do centro académico clínico seguramente que vai contribuir para nós termos uma melhor assistência na região.
1: Artur Silva em entrevista à Terra Nova. O reitor que esta semana deu as boas-vindas aos novos estudantes do mestrado integrado em medicina fala de uma mudança consistente que vai ajudar-se a qualificar a área da saúde na região de Aveiro. Com a medicina e a investigação lado a lado, Aveiro vai conseguir atrair cada vez mais profissionais apostados no ensino, na prática clínica e na área da investigação.
2: Porque nós vamos ter profissionais de saúde que vão querer vir para aqui porque terão, se nós conseguirmos, o curso de medicina já está criado, já está em execução, mas se nós colocarmos ali um centro académico clínico a desenvolver investigação e a fazer formação como nós queremos fazer, que mais e melhores profissionais de saúde vão querer vir para a região e vão querer formar-se, porque muitos dos profissionais de saúde aqui também se nota que querem agora fazer formação, ou seja, fazer mestrado, fazer doutoramentos, terem em constante formação, e isso faz com que nós teremos seguramente melhor assistência à população.
1: Entrevista a Artur Silva, disponível em podcast em terranova.pt. Está aí mais uma edição da Festa de Nossa Senhora da Encarnação. Abre hoje à noite, às 9. Trata-se de uma celebração que abre o programa pré-definido para esta festa na Encarnação. O programa está disponível para consulta em terranova.pt.

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é das estrelas. No rumor do tempo demorado, dobrei os silêncios esquecidos que julguei que se haviam perdido ou arquivados no vento passado. Agora vivo no vento parado, poemando meus olhos arrependidos nos vincos do vento envelhecido que discorre do tempo sufocado. Na garganta dos meus olhos liquefeitos, que no vendaval dos versos descobertos sejam levados num vento imperfeito e encontrados no choro entreaberto, por onde o riso sobre o parapeito espreito o vento invertido e incerto.

A quem chama China Woman e é visível a herança russa na sua obra. Falo-vos da canadiana Michelle Gurevich, que abriu o capítulo desta semana da Culpa é das Estrelas com o tema Party Girl. Agora o irmão e produtor de Billie Eilish, na sua carreira a solo, Phineas trouxe-nos Lotus Eater, do álbum For Crying Out Loud. Muito boa noite, o meu nome é Jorge Cravo e dou-lhe as boas-vindas às estrelas. Literariamente, o convidado desta noite é o autor Rui Vasqueiro. Seguimos com David Gray, Cigarettes After Sex e Folly and the Hunter.

Demolhei meus lábios no tempo lavado pelas águas soletradas do meu carpir, no silêncio solitário que se fazia sentir, no meu peito ferido, no meu grito calado. E no rumor das palavras por despir, pude então ouvir, já desassossegado, a amplitude poética do seu povoado e tudo mais o que estaria para vir. Mas tudo foi mais do que eu pensaria, que a poesia me visse do seu parapeito e no meu peito viesse a viver um dia. Foi assim que a nascente do seu leito, a alma do peito, a seu jeito se revelaria, o útero da poesia em mim por afeito.

Aproveito esta pausa para lhe recordar que mantemos o nosso e-mail culpadasestrelas.radio@gmail.com disponível para receber as suas obras. A próxima chegará logo após Have a Baby With Me, de Daniel Caesar, e antes de Broken, de S. Gary.

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E nas vírgulas solitárias desse teu rosto, contemporizo no sussurro do pranto e beijo todas as lágrimas do teu desgosto. Que todo o teu imenso coração contém e tudo mais que és em mim, porquanto és mulher, és amor, és eternamente mãe.

Tem mais um trio preparado para si. Começamos com No Kissing on a Sunday, de Dotton. Depois Guia Margaret, com Smoke. E fechamos ao som de Wild Boys, de Gold Star, o projeto a solo do austríaco a residir em Los Angeles, Marlon Rabenrieder.

Resvalo no teu íngreme olhar este meu ver esconso, cipreste. Trago as horas do peito a queimar pela dor do tempo que nos veste. Num corpo de pranto, fogo e luar que nos compagina e nos despe, nos verbos que estão por chegar, se houver poema que nos reste. Guardados em ânforas de rimas dos olhares e outros veres vazios que nos olham de baixo para cima, imersos de versos no verso do frio que a poética redonda sobreestima, e do viço os olhares ficam no cio.

E já só faltam 2 meses para o regresso de Cat Power ao nosso país. Será um concerto único a 13 de novembro no Campo Pequeno em Lisboa. É também ela que dará boleia ao último texto da noite. Depois chegarão os Fossil Collective, mas para já Dogwood Blossom, de Fionn Regan.

e o rastro deslumbrado dos lugares a naufragar no meu olhar inebriado, e os auspícios do corpo arrebatado pelos encantos, enquanto caminhares em mim e comigo, por ser a teu lado, que o lugar que és, se o vislumbrares, será sempre o meu se em mim ficares, a ver se sempre valeu a pena teres amado cada passo do passado dado vivendo entre as fissuras plangentes dos dias e nos vocábulos do tempo morrendo, da urgência capitosa de viver sabendo que entre as velhas ruínas das alegrias se reergue um novo lugar, rangendo.

Fica por aqui esta emissão da Culpa é das Estrelas. Despeço-me de si e do autor Rui Vasqueiro, a quem agradeço. Eu sou Jorge Cravo e prometo voltar na próxima semana com mais músicas e outras palavras. Saio ao som de Soon Will Be Found, de Sia. Boa noite.

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São 11 horas.

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0: É meia-noite.
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